0: Na Educativa, para você matar saudades dele. Belchior, Coração Selvagem, na programação. O melhor da música popular brasileira. Você sempre confere aqui nos 97.1. Voltamos já.
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4: Olá, eu sou o repórter Vinícius Carrasco e estou aqui para desejar um feliz Dia das Mães para minha mãe, Aparecida, Dona Cidinha, como é conhecida. Mãe de 3 filhos, professora de história aposentada, ela não mediu esforços para conciliar trabalho, maternidade e afazeres domésticos. Foi ela quem nos ensinou valores, respeito, ética e que sempre foi um exemplo de amor incondicional e perseverança, garra, determinação e entrega. Um amar mais do que a si mesma. Uma entrega diante de tantos desafios. Eu expresso aqui a minha gratidão infinita a ela, que este ano completa 80 anos de vida. Muito, muito obrigado, mãe. Estendo também a todas as mães, né, os parabéns, as felicitações a todas as mães que nos ouvem na Rádio Educativa e que nos acompanham na telinha da TV Paraná Turismo. Desejo, né, um feliz Dia das Mães, muita força, perseverança, garra e amor, né? Gratidão também em nome dos seus filhos por tudo o que vocês fazem por eles.
0: Uma ótima noite para você sintonizado em 97.1. A música continua tocando aqui na Educativa, trazendo Orlando Moraes, Na Paz.

0: Na Educativa, esse foi o Djavan Pétala. Tá curtindo a programação? 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
5: Mãe, uma palavra tão pequena, mas que carrega um mundo de significados. Sabe, mãe, às vezes me pego repetindo suas frases ou fazendo as coisas exatamente do jeito que você me ensinou. E é nesse momento que eu percebo: o seu amor não apenas me moldou, ele vive em mim. E eu quero agradecer por ser meu norte. Por cada leva o guarda-chuva, me liga quando chegar, e por cada abraço que curou o que o mundo lá fora machucou. Hoje a minha homenagem é para você, Dona Joana. Mas eu sei que não sou a única filha grata que está ouvindo a Rádio Educativa FM agora. Por isso, peço licença para falar com todas as mães que nos acompanham. Seja você mãe biológica, de coração, ou aquela que é pai e mãe ao mesmo tempo, sinta-se abraçada. Mãe, eu te amo. E a todas as mães ouvintes, o nosso respeito e o desejo de um domingo repleto de luz. Eu sou Sheila Pessoa e esse é o meu Feliz Dia das Mães.
0: E você continua sintonizada em 97.1 Rádio Educativa FM. Eu sou o Manzano, te fazendo companhia nessa noite de domingo especial, Dia das Mães. Trazendo agora Nando Reis, All Star. Boa noite.

0: Educativa, a sua rádio, seu momento, mais uma do passado para você curtir aqui na Educativa. Rush, Rush, Paula Abdul. A gente faz uma rápida pausa e voltamos em 2 minutos trazendo mais sucessos para você aqui na Educativa.
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3: Razão e sentimento devem caminhar juntos, um emprestando um pouco de si para o outro, numa harmonia que só vise o bem, do tipo amor entre mães e filhos. Quando falta razão ou emoção, a vida vira uma cruz que as mães não desejam ver seus filhos carregando. No Dia das Mães, minha mãe Jussara faz ainda mais falta. Me socorro da parceria da razão com o sentimento para lembrar do seu amor, cuidado, humor e da sua forma de ser. Aí a saudade dá lugar à sua forte presença. Ela vive em mim. Para além do fenômeno do microquimerismo materno, que são as células geneticamente distintas da mãe que são transferidas para o neném atravessando a placenta e que podem lá ficar por uma vida inteira no coração, no cérebro e em outros órgãos. Não é incrível? Então, sentindo todas as formas de conexão do amor entre mães e filhos, tenho razão para estar feliz. É assim que você quer que eu esteja, não é, mãe? Feliz dia para todas as mães é o que eu, Tobias de Santana, acompanhado da minha mãe Jussara, desejamos do fundo do nosso coração.
0: Uma excelente noite de domingo para você aqui na Educativa. Chegando agora o Titãs, Enquanto Houver Sol.

tinha suspirado, tinha beijado o papel devotamente. Era a primeira vez que lhe escreviam aquelas sentimentalidades, e o seu orgulho dilatava-se ao calor amoroso que saía delas, como um corpo ressequido que se estira num banho tépido. Sentia um acréscimo de estima por si mesma e parecia-lhe que entrava, enfim, numa existência superiormente interessante, onde cada hora tinha o seu encanto diferente, cada passo conduzia a um êxtase e a alma se cobria de um luxo.

0: Na Educativa, mais do que uma música, é um hino dos anos 80, Double, The Captain of Her Heart, aqui na programação da Educativa. Matou saudades, quer curtir mais músicas? Então você continua com a gente, já já trago mais sucessos do passado aqui na programação dos 97.1.
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2: Afinal, o certo é lapiano com I ou lapeano com E? O assunto é polêmico, mas eu já me manifestei em algumas ocasiões defendendo a forma lapiano com I. Evanildo Bechara, membro da Academia Brasileira de Letras, afirma que de nomes próprios formam-se adjetivos em iano com I e não eano com E, como camoniano, wagneriano, machadiano, etc., tal como já era em latim. É claro que se trata aqui de uma conclusão analógica, tendo em vista que aí o gramático não faz distinção entre nomes próprios de pessoas e os de lugares. De qualquer modo, minha opinião tem o aval do Aurélio, bem como do vocabulário ortográfico da língua portuguesa. Confiram lá, por favor.
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0: Educativa, sua rádio, seu estilo. Uma boa noite para você ligado aqui em 97.1. Eu sou o Manzano, junto com você nessa noite mais que especial do Dia das Mães. Por falar em mãe, quem tá chegando é a Gal Costa. Letra de Caetano Veloso, Mãe.

0: Na educativa, vocalista do grupo Miami Sound Machine, Gloria Estefan. Rich, aqui na programação da educativa, voltamos já.
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2: Um programa que tem o objetivo de reduzir os índices de feminicídio e violência doméstica já começou a valer agora em maio. 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O texto prevê a instalação de salas lilás, que são espaços humanizados em órgãos públicos e instituições de segurança destinadas a acolhimento. O programa ainda deve ajudar a fortalecer a rede de atendimento, promover a autonomia econômica, incentivar o empreendedorismo feminino e, principalmente, conscientizar a sociedade sobre a igualdade de gênero com foco no ambiente escolar. 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
0: Uma excelente noite de domingo para você sintonizado em 97.1, tocando o melhor da música nacional e internacional. Essa é a Educativa, que traz agora Chico Buarque, João e Maria. Boa noite.

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na Educativa Chico Chico e Maria Eugênia, mãe, fechando a minha participação nessa noite mais que especial, Dia das Mães, Noite das Mães, todo dia é dia delas, não é verdade? Um abraço para sua mamãe aí e deixa um abraço especial para minha mãe, Dona Mirtes. Um beijo no coração, mãezinha. Uma excelente semana para você e continue ligado aqui nos 97.1.

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4: Bom dia, que bom lhe encontrar aqui coladinho na Educativa 97.1 FM. Você que é a pessoa mais importante, pois é pensando em você que o nosso programador escolhe com todo carinho as músicas que vão tocar mentes e corações na madrugada da Educativa. Eu sou o Tobias de Santana, espero que esteja tudo bem com você. Agradeço a sua nobre companhia e juntos vamos passear nas ondas do rádio, nosso parceiro de todas as horas. E para começar esse passeio, vamos trazer o colorido de Alceu Valença, interpretando Girassol.

0: Essa foi Alice Caymmi, modinha para Gabriela.
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0: Vamos relembrar agora de Michael Sullivan e Paulo Massadas, Me Dê Motivo, com Adriana Calcanhoto.

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0: Essa foi Martinália interpretando Estrela.
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4: O acesso às redes sociais entre crianças e adolescentes, em especial meninas menores de idade, tem gerado preocupações entre pais e responsáveis. Elas têm sido vítimas de adultização em conteúdos que fazem exposição extrema e que são utilizados dentro de perfis de abusadores e pedófilos. Com a nova lei do ECA Digital, menores de 18 anos passarão a ter seus perfis obrigatoriamente privados e com monitoramento dos responsáveis. E essa nova legislação é tema do novo episódio do Ame-se, o podcast da mulher paranaense. O programa já está disponível pelo canal do YouTube Ame-se_PR e, claro, fique por dentro de novidades com o nosso Instagram, ame-se.pr.
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0: Agora você fica com a canção Eu Te Devoro, com Melim.

0: curtimos Daniela Mercury, Como Vai Você?
1: Olá, eu sou o Diego Tirri e agora começa mais um Minuto de Educação, o boletim diário sobre a educação pública no Paraná. Mais de 113 mil estudantes da Educação Especial da Rede Estadual de Ensino fazem a prova Paraná com adaptações específicas nos dias 19 e 20 de maio em uma avaliação que mobiliza mais de 1 milhão de alunos em todo o estado. A avaliação mantém o conteúdo igual para todos, mas adapta a forma de aplicação de acordo com o perfil do estudante, com mudanças no formato, tempo adicional, apoio profissional e uso de recursos específicos conforme necessidades do aluno. O número de estudantes atendidos passou de 71.500 em 2021 para 113 mil em 2026, um aumento de quase 63%. E este foi o Minuto da Educação de hoje. Você também pode nos acompanhar nas redes sociais. O endereço é educação.pr.
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0: Agora é a vez de Maria Rita, Encontros e Despedidas.

0: Você ouviu o dono da cadeira número 20 da Academia Brasileira de Letras, o imortal Gilberto Gil, interpretando a sua criação, Índigo Blue.
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0: Madrugada Educativa, música boa na madrugada. Eu sou o Tobias de Santana, seguindo com você até às 7 da manhã. Agora vamos ouvir Zeca Baleiro interpretando Quase Nada.

0: Essa foi a dupla gaúcha Cleiton e Cledir com Só Liguei. 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
0: Vamos recordar um clássico da música brasileira, Léo Jaime, com Mensagem de Amor.

0: Você ouviu a canção Sou Você, com Tony Garrido.
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0: Vamos com Ana Carolina, Problemas.

0: Você ouviu A Cor é Rosa, com Silva. 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
0: Arquivo MPB. A cantora e compositora Jane Duboc é do Pará, de família de músicos, filha de médico com professora. Na escola, se destacou nos esportes, ganhando medalhas em diversas modalidades.
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0: Defendeu também, no vôlei, o estado do Pará e a Universidade da Geórgia, Estados Unidos, onde estudou música na década de 1970 e evoluiu cantando vários gêneros e conhecendo muita gente no meio musical. Jane estudou violão com Américo de Holanda, pai de Hamilton de Holanda. Se casou com o músico J. Anthony Wacker. Perdeu amigos na Guerra do Vietnã, fato que sempre a entristece, como consta do documentário A Música de Jane Duboc. Ainda na mesma década, ingressa no coral da Rede Globo. Nos festivais, toca com Raul Seixas, com Sérgio Sampaio e com Egberto Gismonti, inicia a carreira no Teatro Opinião e participa da turnê Água e Vinho. Seu primeiro álbum foi o Languidez, onde, já separada, deixou de assinar Jane Wacker para brilhar como Jane Duboc. Duboc teve a sua própria gravadora, fez sucesso fazendo jingles e cantando músicas como Cheiro de Amor, Chama da Paixão, Manuel Aldaz, Sonhos e outras. Jane Duboc, com sua voz e afinação, impressionou crítica, público e os colegas. Participou do Festival da Nova Música, ganhou como melhor intérprete feminina. Participou do Festival MPB Shell de 1982, também transmitido pela TV Globo, aquele que durou mais de 6 meses, com cerca de 60 canções, com uma super final no Maracanãzinho, abarrotado, e Duboc ficou em terceiro lugar com Doce Mistério, momentos que ela deve adorar lembrar. Música dos amigos Tunai e Sérgio Natureza. Jane também cantou na banda de rock progressivo Bacamarte, no famoso álbum Depois do Fim, que aparece no site da Prog Archives entre os 100 melhores álbuns do gênero. Jane tem uma voz que, se por maldade amarrassem o sol para que ele não brilhasse mais, sua voz o libertaria. E ela cantaria a façanha.
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0: Falando em sol, Jane Duboc brilha ainda como compositora e também nas parcerias. Eu no Sol, por exemplo, é uma parceria de Duboc com Oswaldo Montenegro, e sua voz brilha como poucas.
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0: Com Flávio Venturini, criou Partituras.
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0: Jane Duboc teve músicas em novelas como Sonhos, em Fera Radical, da TV Globo, e Juntos pelo Amor, em A Terra Prometida, da TV Record, participando num total de 13 novelas.
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0: Duboc é mãe do talentoso músico, ator, cantor e compositor Jay Wacker, que já escreveu também vários musicais. Duboc tem sensibilidade não só para a música. No podcast Papagaio Falante, contou que, convidada a fazer vocal para Roberto Carlos, não podendo, indicou Miriam Perac, que ficou 18 anos com Roberto, e que a amiga sempre contava para Jane sobre a nobreza do rei, coisas que o público desconhece, como no caso da doença rara do filho de Miriam, não conhecida no Brasil. Roberto pagou o médico, passagem para fora do país, hotel, tudo, e a criança foi curada. Mas qual a razão de Jane Duboc valorizar esse tipo de atitude? Simples. Consta do documentário A Música de Jane Duboc que ela foi criada por um homem que agia assim, o médico oficial da Marinha, Ilmo Moreira. Ele atendeu e operou gratuitamente grande número de pessoas sem recursos. Ele dizia que era médico para servir à humanidade, não para ficar rico. Jane Duboc herdou o prazer de ajudar, participando gratuitamente, por exemplo, de shows de colegas e novatos. Não só a arte de Jane Duboc é gigante, sua humanidade também é. Toquinho disse, para Jane, eu assino um papel em branco. Jane e o meu pai, José Tobias, gravaram muito bem 4 volumes com a música popular do Norte, inserido na coleção O Mapa Musical do Brasil. Se um dia fizerem o Mapa do Coração Brasileiro, cujo conteúdo e intérpretes sejam escolhidos também pela nobreza da bondade, da humanidade, honestidade, Jane Duboc certamente será uma das cantoras presentes e com grande destaque. Eu sou Tobias de Santana. Que tal? Vamos ouvir Jane Duboc interpretando Manuel, o Audaz?

Buzinas tocando sem cessar. E ela vem chegando de branco, meiga por ali.

0: Você ouviu Jorge Versilo interpretando Ela Une Todas as Coisas.
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2: Você sabe o que é um pleonasmo vicioso? Por exemplo, subir para cima, descer para baixo, elo de ligação. Esses são os mais evidentes. Isso significa chover no molhado, como se diz. Mas existem alguns pleonasmos não tão óbvios que vêm sendo usados com frequência nos meios da comunicação oral. É assim, o juiz, ele precisa ser mais enérgico. O rapaz, ele vai viajar logo. As crianças, elas não obedecem. Você sabe por que isso acontece? É porque os locutores fazem uma pausa entre o sujeito e o predicado, o verbo. E assim, precisam repetir o sujeito usando o pronome pessoal ele, ela, eles, elas. Diga simplesmente, o juiz precisa ser mais enérgico. O rapaz vai viajar logo. As crianças não obedecem. E pronto.
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4: As crianças, em especial as meninas,

0: A advogada Heloísa Daniela e a influenciadora Sheily Kalef com o tema Adultização de Meninas nas Redes, o que muda com o ECA Digital. Assista ao episódio completo já disponível pelo canal do YouTube Ame-se _ PR.
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3: Madrugada Educativa, música boa na madrugada. Eu sou o Tobias de Santana, seguindo com você até às 7 da manhã. Agora vamos ouvir mais um sucesso desse grande cantor, Milton Nascimento, Outro Lugar.

0: Essa que você acabou de ouvir é a irmã do Danilo Caymmi, também do Dori Caymmi, filha do Dorival Caymmi, Nana Caymmi, que interpretou Resposta ao Tempo.
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0: Vamos curtir agora Amuleto com Thier.

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1: Essa é uma canção de um colega de profecias. É uma canção do nosso inesquecível Raul Seixas. 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

0: Esse foi Zé Cabaleiro, Calma aí, Coração.
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0: realizado no município de Fazenda Rio Grande. Com investimento de cerca de 6 milhões de reais, a ampliação estimada dos espaços é de mais de 1.000 metros quadrados, totalizando a área construída da unidade em mais de 4.000 metros quadrados. As intervenções contemplam a construção de 8 salas de aula, laboratório de informática, ampliação do refeitório e do pátio coberto, depósito, sanitários, quadra poliesportiva, além de adequações e reforma geral do prédio. E este foi o Minuto de Educação de hoje. Você também pode nos acompanhar nas redes sociais. O endereço é EducaçãoPR.
1: Quem chega agora é a banda J Quest, interpretando O Sol.

0: Você ouviu Versos Simples com a banda Shima Roots.
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2: Um programa que tem o objetivo de reduzir os índices de feminicídio e violência doméstica já começou a valer agora em maio. A ação, denominada Antes que Aconteça, tem como intuito ampliar a rede nacional de prevenção e apoio a essas mulheres. O texto prevê a instalação de salas lilás, que são espaços humanizados em órgãos públicos e instituições de segurança destinadas a acolhimento. O programa ainda deve ajudar a fortalecer a rede de atendimento, promover a autonomia econômica, incentivar o empreendedorismo feminino e, principalmente, conscientizar a sociedade sobre a igualdade de gênero com foco no ambiente escolar. Para saber mais informações, acesse o nosso portal amese.pr.gov.br.
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0: Quem chega agora com toda a sua força, com o seu vozeirão, é a cantora Alcione. Lá vem você!

0: Você ouviu Vinícius Cantuari interpretando Só Você.
1: 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Olá, eu sou o Diego Tirri e agora começa mais um Minuto de Educação, o boletim diário sobre a educação pública no Paraná. O Governo do Estado e a Secretaria da Educação, por intermédio do Fundepar, anunciaram a reforma e a ampliação do Colégio Estadual Desembargador Cunha Pereira, localizado no município de Fazenda, Rio Grande. Com investimento de cerca de 6 milhões de reais, a ampliação estimada dos espaços é de mais de 1.000 metros quadrados, totalizando a área construída da unidade em mais de 4.000 metros quadrados. As intervenções contemplam a construção de 8 salas de aula, laboratório de informática, ampliação do refeitório e do pátio coberto, depósitos sanitários, quadra poliesportiva, além de adequações e reforma geral do prédio. E este foi o Minuto de Educação de hoje. Você também pode nos acompanhar nas redes sociais. O endereço é EducaçãoPR.
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0: Vamos ouvir Dulce Quental interpretando Caleidoscópio.

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Pra que usar de tanta educação?

0: Você ouviu o Djavan bem no início da carreira, interpretando música de novela, Alegre Menina. 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
0: Agora é a vez de Amelinha, interpretando Dia Branco.

0: Esse foi Martinho da Vila, interpretando o sucesso de sua autoria, Ex-Amor. E assim, finalizamos o nosso passeio pela madrugada da Educativa 97.1 FM. Sempre um prazer ter a sua nobre companhia aqui, curtindo música de qualidade na Educativa. Eu sou o Tobias de Santana, deixando você sempre em ótima companhia. Vem aí, Eureka! E logo depois, você não pode perder, o Jornal Paraná Agora, primeira edição. Temos um encontro marcado à meia-noite de hoje para um novo passeio musical na madrugada. Um ótimo dia para você, uma ótima semana e um fraterno abraço.
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4: Olá, chegamos! Eureka no Rádio, sempre tratando de questões ligadas ao ensino. Olha só, senhores, 20ª semana do ano, dia 11. Segunda semana inteira das 900 que vai ter o mês de maio. Você sabia disso?
5: Maio longo, hein? Maio longo.
4: Nunca
5: maio
4: mais
5: longo.
4: Vai acabar maio. Tem
5: é
4: 31
5: bom,
4: ainda.
5: É bom eu ouvir isso, para vocês pararem de falar mal do grande mês de agosto.
4: Não, agosto é pior, mas a gente fala depois. A gente chega e fala mal depois. Falando em falar bem agora, professor Marlos Geronasso, falando bem agora, não mal, conte para nós.
6: Então, daqui a pouquinho teremos, amanhã de hoje, a excelência da quinta edição do Projeto Debatedores Nota 1000. A equipe Eureka participando por ali, mosqueteiros aqui em ação, 12 colégios reunidos no dia de hoje, senhores. 12 colégios, me permitam citar os
4: 12
6: colégios. Que debaterão o quê?
4: Reunir todo mundo, isso?
6: Debaterão exatamente.
5: Quais são os colégios?
6: Redução da maioridade penal, favoráveis e contrários, redução da maioridade penal, primeiro tema. E segundo tema, as escolas têm que debater os dois temas, voto no Brasil, obrigatório ou facultativo. Quais colégios, professor Oswaldo Siqueira, professor Toniolo, professor Laércio? Primeiro confronto, Jaime Canet, ex-campeão, campeão do ano passado, enfrentando Paula Gomes, estreante. Em seguida, Luísa Ross e Ângelo Trevisan. Luísa já conhecido, Ângelo Trevisan estreando também. Na sequência, pertinho das 9 da manhã, Dom Orione, vice-campeão, João Paulo II na estreia, o poderoso CEP, do Boqueirão, Centro de Educação Profissional, enfrentando o Cruzeiro do Sul, que também estreia neste ano. E em seguida, na chave C, temos o Alcione Veloso, nosso terceiro colocado, medalha de bronze, enfrentando o professor Guimarães, conhecido, tradicional Guimarães, Morelli, outro time de excelência,
5: grande,
6: e o Dona
5: Morelli.
6: Branca, Dona Branca da região da Boa Vista, Dona Branca estreando também. Então serão 12 colégios competindo na manhã de hoje, início dos debates às 8 da manhã, término 12:30, senhores. Beleza?
4: Esse debate de falar contra e a favor é importante para os alunos exercitarem o diálogo, né?
7: Isso, algo importante para os ouvintes entenderem, eles não saem do colégio, eu vou defender ou vou ser contra, digamos, a redução da
5: maioridade penal. Isso é no sorteio na hora.
4: Aprenda os dois para defender na hora.
7: Vão lá, vai os líderes da equipe, sorteia.
5: Tem argumentos tanto para um quanto para outro.
7: É muito comum ver assim... Ele sorteia, ele pega o tema que ele não gostou, mas não importa.
5: Não
7: na
5: importa
7: hora
5: gostar.
7: De debater, ele vai ter...
4: Ele precisa...
5: Aí é o poder do argumento. Né?
4: Treinar.
7: Ele debate muito bem.
5: Será o exercício? É bonito, é muito bonito
7: de ver. É televisionado.
5: Exato.
6: Será o exercício da democracia, com a voz, o protagonismo do estudante, porque essa é uma das temáticas importantes desse ano. Me perguntam assim, um dos temas quentes para o Enem desse ano, juventude. E esse projeto faz o quê? Dá voz ao estudante, protagoniza isso. Nós teremos 150 estudantes debatendo na manhã de hoje e amanhã mais 150 de outras 12 escolas.
4: Sabe por quê?
7: Ano passado o nível foi muito alto, os debates, muito alto.
4: Sabe por quê que é certo a tua fala, professor Marlos, que o tema da redação pode estar relacionado à juventude? Por um item que o MEC colocou para os próximos livros didáticos que entrarão o ano que vem. Entre esses itens está...
8: que você tem que criar ali uma espécie de uma sessão chamada lugar de fala. Eu preciso escrever um livro didático, em algum momento eu tenho que provocar esse aluno para que ele se posicione. Por exemplo, estou trabalhando a questão ambiental. Eu tenho que, em algum momento, dizer, questioná-lo, você sofre onde você vive algum problema ambiental? Por quê? Quem provocou? Qual a solução? Ele tem que discutir isso, ele precisa se apresentar, se posicionar. Então, isso pode muito bem ser um provocativo para aqueles que estão pensando na redação. Com certeza o tema está lá, a gente não sabe se ele vai ser sorteado, né?
6: Justamente.
8: A chance é grande.
6: É um tema que está no ar, protagonismo juvenil.
8: Professor Oswaldo, quem foi protagonista nesta data?
5: Senhores, nesta data, em 1960, em Buenos Aires, quatro agentes do Mossad, Serviço Secreto Israelense, capturaram Adolf Eichmann, né? Um dos grandes criminosos nazistas que havia escapado, né, dos norte-americanos. Ele chegou a ser capturado, mas conseguiu fugir dos norte-americanos. Se escondeu na Argentina e acabou sendo encontrado por agentes do Mossad, que o capturaram e levaram para Israel, onde ele foi devidamente julgado por seus crimes. Né? Só lembrando, né, foi uma ação, de certa forma, um pouco ilegal do Mossad,
6: sem,
5: né,
6: dúvida,
5: que capturou dentro da Argentina. E a desculpa que eles tiveram para dizer isso foi que, quando eles tentaram agir de forma diplomática, corretinha e tal, o Mengele, algum tempo antes, conseguiu.
8: Tinha fugido do Zé
6: mais conhecido.
5: O chamado Anjo da Morte.
6: Anjo da Morte, né? Exatamente.
8: Isso está num
5: de
8: filme.
5: Auschwitz.
8: Tem que assistir o um filme que conta bem essa história, que chama-se Operação Final. É um filme espetacular, bem fiel à ideia de como foi armado toda a trama para conseguir prender. A Argentina abrigou muitos nazistas, né? A gente entende hoje uma boa parte da leitura que esse povo tem do mundo por terem abrigado esses,
5: exato,
8: seres.
6: E ao mesmo tempo, algo que eu não quero ser generalista aqui, generalizar a situação, mas muitos argentinos mantêm o racismo que é impressionante.
5: E
6: mesmo vindo no Brasil.
5: É importante não generalizar, mas que existe.
6: Mas mesmo no Brasil, eles vêm para cá e vêm com o intuito ofender os atletas negros dos times de futebol. É impressionante isso. Não dá para entender que tipo de raciocínio ignorante, elevado à quinta potência, que o cara vem ofender. Sim,
5: parte da população argentina, parte, fique bem claro, se orgulha de ter uma seleção de futebol de apenas brancos.
6: Senhores, uma das poucas no mundo, aliás. Né?
8: Perfeito.
6: Uma das poucas no mundo, aliás.
8: Nós que não nos orgulhamos
6: de
8: disso.
6: De jeito nunca.
8: Vambora? Vamos. Fechamos a conta? Grande abraço a todos.
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4: Tudo bem? Um bom dia para você. Agora são 7h02. Abrimos esta edição do Paraná Agora com imagens ao vivo aí na sua tela de Matinhos. A gente pode perceber aí nessa imagem bonita desse amanhecer o sol, hein, gente? Já iluminando aí Matinhos, as casas, os prédios. Neste momento por lá, 13 graus.
5: Bom dia. Vamos também dar uma olhada como está o amanhecer em Curitiba. Esse momento bastante frio, Serra do Mar, lindíssima, uma paisagem aí na sua tela para amanhecer já com o pé direito. Friozinho por aqui, hein? 2 graus na capital.
4: É, e agora você vai ver imagens também de Londrina já aí na sua tela. Londrina também com um amanhecer bastante nuvens lá no céu, mas a gente percebe nuances de amarelo ali. Será que vai ter sol no norte do Paraná? 7 graus na região agora.
5: Estamos em rede pela TV Paraná Turismo, 97.1 FM, AM630 e também ao vivo pelo YouTube.
4: Vamos conferir o que é destaque nesta segunda-feira.
5: Após um domingo gelado, o frio continua no Paraná.
4: Última parcela do IPVA 2026 vence nesta semana.
5: E tudo sobre os jogos dos times paranaenses no fim de semana, com destaque para a goleada do Paraná Clube, que venceu o Toledo por 6-1.
4: Isso e muito mais no Paraná Agora, primeira edição, que já está no ar.

0: Bom dia para você. Que frio, hein? Que frio que tá fazendo aqui na capital. São 7h04. Aqui na capital serão financiados até 50% dos gastos com obras de revitalização no centro da cidade. Vamos acompanhar a reportagem.
1: Reuniões e orientações presenciais e plantões de atendimento estão sendo realizados para explicar como funciona o novo edital de incentivo ao retrofit no centro de Curitiba. A proposta é estimular investimentos em obras de revitalização e reocupação de imóveis. Esta corretora de imóveis veio buscar mais informações sobre as regras do programa.
2: É um momento muito interessante e importante para os clientes, né, que querem vir, voltar para o centro e investir no centro da cidade.
3: A prefeitura também tem realizado plantões quinzenais para o esclarecimento de dúvidas dos interessados em concorrer ao edital.
1: Além do incentivo para lojas e espaços comerciais no térreo, o edital também prevê subvenção de até 30 milhões de reais para intervenções em edifícios completos, custeando até 25% dos valores.
4: Para comércios no térreo, então, que a gente está chamando de comércios ativos, a prefeitura vai reembolsar os gastos de até 50% das obras que foram realizadas com reformas para esses imóveis.
1: O edital espera contemplar propostas de requalificação de imóveis no setor especial da região central, o entorno da Rodo Ferroviária e Mercado Municipal, o Calçadão da Rua 15, o Circuito Barão em Riachuelo, o Teatro Guaíra, São Francisco e Jaime Reis, e o eixo Saldanha Marinho, por exemplo.
4: O retrofit é basicamente a requalificação, a reutilização da estrutura pré-existente do prédio. Então, a ideia aqui é incentivar que prédios históricos, prédios que fazem parte da memória afetiva do povo curitibano e da região central, sejam revitalizados. A ideia é não demolir o que já existe e construir algo novo, e sim reaproveitar, reutilizar e revitalizar os edifícios que hoje a gente tem aqui no centro.
1: A iniciativa faz parte do programa Curitiba de Volta ao Centro. A ideia é atrair novos investimentos, recuperar imóveis ociosos e incentivar a preservação de prédios históricos, com apoio econômico, fiscal e construtivo.
5: A gente possa retornar o centro vibrante. A gente vê que o curitibano tem uma memória muito favorável com o centro. Então, da gente possibilitar, ressignificar alguns espaços, ocupar espaços que estão ociosos.
1: O edital é voltado para proprietários, empresários, locatários e condomínios que tenham imóveis dentro da área do programa. Entre os critérios de avaliação estão o impacto econômico e social, a sustentabilidade, a revitalização urbana e o estímulo à circulação de pessoas no centro. O edital também prevê contrapartidas de quem receber os incentivos.
4: Uma vez que você recebeu o dinheiro da prefeitura para requalificar o seu imóvel, caso seja um comércio ativo ou seja uma área comercial no térreo, você tem que manter aquele tipo de uso por pelo menos 3 anos. E no caso de intervenções globais, ou seja, a requalificação do prédio inteiro, o uso específico do prédio tem que ser mantido por 10 anos.
6: Vai fazer toda a diferença porque ele vai devolver o movimento para o comércio e também a valorização do nosso centro, porque vai envolver aqui uma revitalização do centro, aonde que o setor imobiliário também vai ganhar muito com isso.
0: Vai ficar bonito, né, gente? Olha só, as inscrições para o edital seguem abertas até 17 de junho. Os atendimentos presenciais são realizados quinzenalmente, das 9 da manhã ao meio-dia, na Escola de Patrimônio, que fica ali na Rua Kellers, número 63, no bairro São Francisco. As informações também estão disponíveis no site centro.curitiba.pr.gov.br. O próximo plantão está agendado para essa quinta-feira, 14 de maio.
7: Temos imagens de Cascavel, belíssima imagem. Tá aí essa pintura nessa janela, amanhecendo o dia por lá também, friozinho também, que acompanha todo o Paraná. Você vê as belíssimas cidades de Cascavel, cidade planejada no nosso estado. Nesse grau, nesse momento, 3 graus na cidade.
0: Pois é, não tem como a gente, né, entrar nos assuntos e não falar do frio, né, gente? Tá gelado, né? Você tá em casa ainda? Tá no cobertor nos assistindo? Ou já tá, né, levantando, tem que tomar aquele banho? Ai, como é difícil, né? O frio chegou pra valer, hein? E as temperaturas devem continuar caindo. Nós vamos fazer contato com o repórter Vinícius Carrasco. Vini, tem jeito de explicar o que que está acontecendo? Não tá na rua, né? Não tá no gelado na rua. Tá no Cimepar que a gente está acompanhando aí. Bom dia.
8: Bom dia, Patrícia. Viu? Olha, 3 graus neste momento, sensação térmica de 1 grau, segundo o Cimepar. O pessoal tem que preparar a japona, se agasalhar, como eu tô agasalhado aqui, olha, com lã aqui, porque tá muito frio, recorde, né, a temperatura mínima aí é bastante, teve uma queda muito grande, né, então já são recordes essas temperaturas mínimas e quem explica pra gente, né, o porquê dessa mudança de tempo é o meteorologista Lisandro Jacobsen, que tá aqui com a gente no Cimepar. Lisandro, bom dia, muito obrigado,
9: bom dia, Vinícius,
8: por nos atender. Lisandro, por que, né, essa temperatura teve uma queda tão elevada? Já é um indício aí do que vem por aí?
9: É, na verdade, uma situação que o ar polar ingressou no sul do Brasil com forte intensidade no fim de semana, mas hoje, na segunda-feira, tivemos as temperaturas mais baixas de 2026 em todas as regiões do estado do Paraná. Aqui na capital fez 2,7, lá perto das 7 da manhã, um pouquinho inferior a esse valor na região metropolitana, tivemos valores até perto de 0 grau, né, em São José dos Pinhais, na Fazenda Rio Grande também, então valores bem baixos e as primeiras temperaturas negativas do ano no Centro-Sul, Guarapuava, Palmas, General Carneiro, abaixo de 0 grau.
8: A gente teve no final de semana também a ocorrência da chuva congelada em General Carneiro, né?
9: Isso, isso. No sábado a gente teve uma precipitação lá já um pouco mais fraca, mas já estava muito frio e o registro de chuva congelada, que é uma precipitação invernal.
8: Uhum. E, Lisandro, para os próximos dias, né, a gente tem uma tendência de manutenção desse cenário?
9: É, pelo menos até amanhã, frio mais rigoroso. Não com temperaturas tão baixas quanto hoje, mas ainda teremos valores bem baixos de temperatura, inclusive repetindo o valor negativo ali no Centro-Sul, e com geadas de fraca a moderada na metade sul paranaense. Hoje, até mesmo em alguns pontos do norte, tivemos uma condição para a formação de geada fraca, mas nos próximos dias esse frio vai atenuando. Não que não vai fazer frio, ainda teremos manhãs geladas até a quarta-feira. E só de quinta em diante, aí sim o tempo muda, teremos chuva e aí as temperaturas já aumentam bastante.
8: Os agricultores têm que se preparar então, né, por conta dessa possibilidade de geada.
9: É, até a quarta-feira ainda teremos um indicativo de pelo menos geada fraca nesses pontos mais frios do estado, Centro-Sul, Campos Gerais e a própria região metropolitana de Curitiba.
8: E Patrícia, já que a gente está aqui no Cimepar, né, chegou a hora então de conferir a previsão do tempo.

0: E o meteorologista Lisandro Jacobsen vai dar detalhes pra gente, né, de como vai se comportar o tempo nesta segunda-feira e o restante aí da semana. Lisandro.
1: Segunda-feira temos essa situação de tempo estável ainda, a massa de ar polar deixa as temperaturas baixas agora no amanhecer, mas mesmo ao longo do dia não esquenta muito. Toda a faixa da metade sul paranaense temos ainda com valores máximos de apenas 15 graus nos termômetros. Então, um dia de certa forma gelado, comparado ao que vem ocorrendo, mas com presença de sol pelo menos, não há indicativo de chuva, tanto hoje quanto amanhã e na quarta-feira. Mudança de tempo mesmo na quinta, de quinta para sexta, que poderemos ter chuva, e aí o frio perde bastante intensidade.
0: Tá certo, Lisandro, muito obrigado pelas informações. Então, o pessoal de casa, Patrícia, tem que ficar preparado aí para essas baixas temperaturas, viu?
2: Bem baixas. A gente consegue perceber ali no mapa sol em todo o Paraná, né? Mesmo com as temperaturas baixas. Carrasco, bom dia, bom trabalho, obrigada. Agradeço também ao Lisandro aí, viu? Pelas informações bem importantes para nós, tá? O meu cafezinho chegou. Enquanto o Vinícius Carrasco estava entrando, trouxeram um cafezinho aqui. É cafezinho, é achocolatado, né? Tem a turma do chá, tem a turma do chimarrão, não é? Vale tudo para a gente se esquentar, né, gente? E vem cá, hein? Além da gente se esquentar, né, com bebida, com alimentação, tem também aquele calor humano, né, que é tão importante para nós. Quero saber, você tem vontade de mandar um alô aqui pra gente? Você sabe que o Paraná Agora Primeira Edição é feito pra você. A gente levanta cedinho, de madrugada ainda, pra vir trazer o jornal, apurar as informações, prestação de serviço, notícias, informação pra você. Então, venha com a gente também, chega junto, chega mais aqui, nosso telefone pra você mandar um alô, 41-3331-7551. Vem junto, manda aí, né, a sua participação, quer dar alguma sugestão, comentar reportagens. Tô com o WhatsApp aqui aguardando, porque o calor humano também é bom, né, gente? Então, 41-3331-7551, você pode mandar por aqui ou apontar a câmera do seu celular direto ali no QR Code que aparece aí no canto esquerdo da sua tela, você já cai na conversa com a nossa produção.

0: crescimento do endividamento indica que a educação financeira tornou-se indispensável. Para preparar crianças e adolescentes desde cedo, uma escola de Curitiba tem a disciplina na prática, com situações reais da economia. Além de orientar as decisões do mercado, o projeto ainda ensina a língua inglesa.
1: Aos 10 anos, o Arthur já começou a ter noções básicas de economia. Ao participar de um projeto de educação financeira da escola, ele aprendeu a priorizar os gastos e a guardar dinheiro para investimentos.
2: Ensina a gente que como usar o dinheiro, a gente criou vários produtos, a gente usou papelão como material principal.
3: Cada mercadoria tem um nome, e daí a gente lembra do nome e daí a gente tem que falar, porque daí a feira é só em inglês.
1: O programa criou até uma moeda simbólica, o Full Bucks. Com eles, as crianças são recompensadas após cumprir as tarefas nas aulas.
3: Tem um quadro que é de participação, falar inglês e se comportar. Se você ganhar, tipo, 3 estrelas, que é o máximo por dia, você ganha 15 full bucks no final da semana. Mas se você não se comportar, mesmo vai tirando estrela.
1: Na escola em que desenvolveu a metodologia, a educação financeira é exercitada em feiras de empreendedorismo, realizadas a cada 3 meses. É um dos momentos mais aguardados pelos estudantes, que produzem mercadorias, compram e vendem nas lojinhas.
4: Na primeira feira, geralmente eles gastam bastante, né? Porque é a primeira experiência deles, principalmente dos pés pequenininhos ali dos primeiros e segundos anos. Conforme vai passando o tempo, vai passando o ano, a gente percebe um movimento de juntar, de salvar, para poder comprar coisas mais caras.
5: Cerca de 50% da população adulta está endividada, representando cerca de 82 milhões de brasileiros. Esse dado alarmante poderia ter sido evitado se houvesse educação financeira desde cedo.
4: Justamente pensando nisso em que nós desenvolvemos esse projeto na escola, né? E foi muito a pedido das nossas famílias, né? Os feedbacks que a gente recebe das nossas famílias, pedindo também um projeto onde os nossos alunos aprendam o valor do dinheiro.
1: Junto às práticas como negociação e investimento, os alunos também aprimoram os conhecimentos em língua estrangeira. As transações na feirinha são feitas em inglês.
4: Nós criamos a nossa própria moeda aqui dentro da escola, o Full Bucks, onde os alunos recebem, né, como se fosse um salário, pelo desenvolvimento deles, pela participação em sala de aula, pela sua própria organização. É uma maneira de incentivar bons hábitos aos alunos, né?
3: Antigamente eu gastava tudo que eu ganhava na hora, agora eu já estou economizando.
6: Bacana, hein, gente? Muito legal, né? Trazer isso para as crianças. São 7h18 agora. Olha só, vamos mudar de assunto? A união entre médicos e pesquisadores tem feito a diferença na vida de pacientes com doenças raras. Aqui em Curitiba, um caso recente de uma bebê atendida no hospital Pequeno Príncipe mostra como a tecnologia e o trabalho em conjunto podem acelerar diagnósticos e ajudar no tratamento.
7: No Hospital Pequeno Príncipe, instituição localizada em Curitiba e que é referência no tratamento de saúde infanto-juvenil, 4.900 pacientes com doenças raras foram atendidos somente em 2025. Um desses casos chamou a atenção de médicos e cientistas. Uma bebê com uma condição cardíaca que preocupava especialistas na UTI neonatal.
8: Era uma paciente que tinha um fibroma, uma massa no coração, e eles queriam saber se ela era uma doença neurológica associada, uma doença genética, ou se era só um tumor benigno no coração.
7: Em busca de respostas, o hospital, que é parceiro de um projeto realizado por meio da Fundação Oswaldo Cruz, pelo Instituto de Biologia Molecular e pelo Instituto de Tecnologia do Paraná, o Tecpar, enviou amostras genéticas da paciente para análise.
8: A gente acionou a equipe do Tecpar, da Fiocruz, para essa parceria. Enviamos as amostras para eles e com esse resultado a gente conseguiu identificar que era uma doença sistêmica, a síndrome de Gorlin, e não só uma massa benigna cardíaca. Então facilitou um pouco a gente entender que os remédios que a gente estava utilizando não seriam tão eficazes e que essa paciente precisaria já realmente seguir um pouco mais para um tratamento cirúrgico.
7: Aqui no Centro de Saúde Pública de Precisão, o trabalho que começa com a coleta do material genético nos hospitais segue por uma análise detalhada do genoma completo.

0: projeto. A proposta é identificar alterações que muitas vezes levariam anos para serem descobertas por métodos tradicionais. A expectativa dos pesquisadores é que essa tecnologia, hoje aplicada em projeto de pesquisa, no futuro se torne uma política pública do SUS, ampliando o acesso ao diagnóstico rápido e preciso para a população.
1: É coletado uma amostra de sangue do recém-nascido e dos pais. Essas amostras de sangue seguem aqui para o nosso laboratório, onde é feita a extração do material genético, preparo desse material genético para o sequenciamento e o sequenciamento do genoma completo. A partir do sequenciamento finalizado, é feita uma análise inicial por técnicas de bioinformática e, no final das contas, uma equipe de analistas fazem uma análise minuciosa desses resultados, tentando fazer uma correlação entre alterações genéticas e doenças já descritas na literatura.
0: O projeto conta com investimento da Fundação Araucária. No laboratório localizado na capital paranaense, 96 amostras são analisadas por semana. Ao todo, 10 hospitais no estado participam da iniciativa, que se tornou uma ferramenta importante para ajudar médicos que estão em busca de respostas que muitas vezes precisam ser rápidas.
1: Quando você consegue ter um diagnóstico precoce, isso vai ajudar no melhor tratamento desse paciente e vai fazer com que esse paciente receba o tratamento correto.
0: Após o diagnóstico, a pequena Isabela, hoje com 7 meses, passou por um transplante cardíaco e se recupera. O resultado mostra como a união entre médicos e pesquisadores pode ajudar e muito a sociedade.
2: Muitas vezes o teste genético ele facilita um pouco melhor a gente fazer uma organização do tratamento desse paciente. A gente entende melhor se eu tenho que fazer algum exame adicional ou não preciso, se eu tenho algum tratamento direcionado para esse paciente ou não. E muitas vezes também identificar se existe um risco maior naquela família de outras crianças de terem a mesma doença.
1: Muitas vezes você não consegue fechar um diagnóstico sem ter uma análise genética. Então, no nosso caso, o que a gente consegue fazer aqui no Centro de Saúde Pública de Precisão é fazer, no âmbito de um projeto de pesquisa, uma análise genética desses pacientes e antecipar de 6, 8 anos que esses pacientes demorariam para ter um diagnóstico preciso da doença para até 6 meses. Hoje em dia, dependendo do caso, em menos de um mês a gente consegue ter o resultado pronto.
3: A última parcela do IPVA 2026 começa a vencer nesta semana. Vamos fazer contato com o repórter André Molina. Molina, bom dia, Molina. Me conte uma coisa, os tributos agora, eles estão mais próximos dessa obrigação, mas é importante a gente se cuidar com os sites falsos, não é isso, Molina? Bom dia.
4: Bom dia, Gustavo. Bom dia a todos que acompanham o Paraná Agora, primeira edição. Pois é, né? A parcela aí, a última parcela do IPVA para ser paga essa semana, e as pessoas têm que ter muito cuidado para o risco de golpes, né? Os golpistas estão elaborando sites muito semelhantes ao oficial que é para o pagamento. Tem que conferir muito bem para não cair no golpe. E hoje o vencimento para veículos é para o final das placas 1 e 2. Mais de 1 milhão 160 mil contribuintes ainda têm parcelas em aberto. A arrecadação já atingiu cerca de 3 bilhões e 400 milhões de reais, o que equivale a quase 74% do total previsto. Cerca de 2 milhões de veículos já quitaram o imposto, né? Vale dizer que a alíquota foi reduzida este ano para 1,9%, antes era 3,5%, deixando o imposto mais barato e motivando aí o contribuinte a pagar o IPVA. O atraso gera multa de 0,33% ao dia, mais juros Selic. Após 30 dias, a multa fixa é de 20%. E existem consequências aí para o não pagamento do IPVA, que é sempre bom recordar, né? Como inscrição em dívida ativa, nome negativado, bloqueio de crédito e impedimento de licenciamento do veículo. Vale recordar que o pagamento pode ser feito pelo portal do IPVA, que é o contribuinte.fazenda.pr.gov.br, no portal de tributos ou no aplicativo Serviços Rápidos. Também é possível pagar via Pix com o QR Code. E eu vou destacar novamente aqui, né, sempre pelos sites oficiais pr.gov.br para evitar os golpes. Então, estão aí as orientações para o pagamento do IPVA aí nessa última semana. E lembrando, confira bem e tome cuidado com os golpes. É com você, Gustavo, aí no estúdio.
3: É, a preocupação tanto com o prazo e também com os golpes. Obrigado, Molina.
5: É, temos que estar atento, né, gente? Agora são 7 horas 26 minutos. Você está vendo aí na sua TV imagens da cidade de Toledo, dia bonito também por lá. Sol, céu azulzinho, azulzinho, né? 4 graus na região oeste. Tá frio nesse Paraná, hein, gente? Mas olha, tá frio em todo o Paraná, mas o fim de semana foi de muita emoção, foi quente. Muitos gols em jogos dos times paranaenses. Quem já está aqui comigo para essa resenha boa do fim de semana é o Edson. Edson, bom dia.
6: Tudo bem, Patrícia?
5: Tudo bem? Você não está com muito frio aqui, né?
6: Não, é que aqui tá gostoso aqui dentro, mas lá fora, de fato, tá bem gelado realmente.
5: É que aqui, né, gente, vocês podem perceber, a gente tem uma boa iluminação, então temos muitas lâmpadas nos aquecendo aqui, né?
6: Aqui é climatizado, né?
5: É climatizado. Chega de ar-condicionado nos 13 graus.
6: Exatamente. Pelo menos por um bom tempo, né?
5: Não, por um bom tempo. Vamos falar do que é quente, né? Para começar, a gente tem que falar da goleada do tricolor da Vila, que deixa o Paraná Clube bem próximo agora, hein?
6: É, da primeira divisão,
5: né? Da primeira divisão.
6: Jogo que teve transmissão aqui na TV Paraná Turismo, 7 gols, hein? Ontem, grande transmissão aqui na TV Paraná Turismo de Paraná Clube Toledo. Paraná já havia vencido a primeira partida por 2-0. Já sai logo de cara fazendo 1-0 com o gol do Matheus Santana de cabeça num cruzamento, num escanteio ali da equipe paranista. Depois, o Paraná com muita tranquilidade, né, encaminha os outros gols, né? Tem o Toledo empatando o jogo, né, ainda no primeiro tempo, antes dos 15 minutos. E aí o Paraná Clube acabou sobrando em toda a partida. O Shinji, que é um japonês que veio para a equipe paranista, acabou marcando o segundo gol depois na sequência. Paraná Clube fazendo 2-1 ainda aí antes dos 30 minutos. E aí o Paraná acabou encaminhando mais os outros gols. O João Felipe fez o terceiro com a camisa paranista. Aí numa jogada que começa lá no campo defensivo. Terceiro gol da equipe paranista do João Felipe, portanto. Cruzamento ali do lado esquerdo. Aliás, esse foi o gol do Juan Lima, né? Marcado ali já aos 40 minutos do primeiro tempo. Segundo tempo, Paraná fez mais 3 gols. Neste gol marcado aí pelo João Felipe. Depois o Tiaguinho acabou marcando o 4º gol para a equipe paranista. E o Liliu fez 2 gols para finalizar a vitória do tricolor. Vitória importante do Paraná. O Paraná fazendo 6-1, portanto, diante da equipe do Toledo. Tricolor, melhor time da competição. São 9 vitórias, apenas 2 empates. Não perdeu ainda, quase 8 mil torcedores ontem, numa festa muito bacana, né? Um horário diferente, 5 da tarde, mas um grande público sim na Vila Capanema. E esta vitória aí do Paraná por 6-1, este é o último gol marcado pelo Liliu no cruzamento do lado direito. A bola bate na trave e aí a qualidade do atacante paranista, 6-1. Agora o Paraná está rigorosamente a 2 jogos de voltar à primeira divisão no ano que vem. Vai enfrentar ou Araucária ou Rio Branco, que jogam hoje. Lembrando que na primeira partida o Araucária venceu por 5-2. Tem tudo para ser Paraná Clube e Araucária na semifinal da competição.
5: É isso aí. Então, a partir de amanhã a gente volta a falar sobre esse resultado, então, né?
6: É, o Paraná muito próximo de voltar, e só dependendo aí desses 2 próximos jogos, sim, que podem ser realizados, inclusive as 2 partidas na Vila Capanema, Patrícia.
5: Mas a gente teve também aí um domingo com Coritiba e com Atlético Paranaense, né?
6: É, o final de semana foi difícil aí para as 2 equipes, nem Atlético nem Coritiba. Ontem, em São Januário, o Atlético acabou perdendo para o Vasco da Gama por 1-0. Aliás, onde o Atlético normalmente tem muita dificuldade, o Atlético até teve algumas oportunidades, né? Esta com o João Cruz, o jogo estava 0-0 ainda, mas o Atlético falhou no sistema defensivo, numa bola trabalhada da equipe do Vasco da Gama. A bola chega no Puma Rodrigues, que deixa ali o Thiago Mendes de frente para o gol. para fazer o único gol da partida. O Santos ficou parado, não tinha muito o que fazer ali. 1-0, o Atlético até melhorou no segundo tempo, teve algumas oportunidades, minimamente poderia ter empatado o jogo, mas resultado merecido, o Vasco fez o gol e teve também algumas oportunidades. É ruim para o Atlético, né? Quinta derrota consecutiva fora de casa, mesmo estando na quinta posição. Resultado ruim do Atlético, mais uma vez, longe do seu torcedor, Patrícia.
5: E o Coritiba também, que também teve ontem aí, né, seu momento no campo.
6: É, o Coritiba acabou empatando com o time do Internacional, num jogo de 4 gols do Couto Pereira. Jogo disputado no sábado, ali pouco mais de 15 mil torcedores, muita chuva e muito frio na capital paranaense. Coritiba faz 1-0, né, numa jogada que começa ali com Josué encontrando do lado esquerdo o La Vega, e aí a qualidade do uruguaio para fazer 1-0 para a equipe Coxa Branca. Coritiba fazendo ali até um bom primeiro tempo naquele momento, com este gol e numa qualidade do Josué para encontrar ali o La Vega e fazer 1-0. Mas Coritiba acabou recuando demais, teve muitos problemas, principalmente ali no segundo tempo. Depois o Inter acaba empatando o jogo e aí tem o gol, o segundo gol, né, do Moledo. O jogador entra no segundo tempo, faz o segundo gol da equipe Coxa Branca e aí parecia que o Coritiba iria pelo menos sustentar o resultado até o final do jogo. Teve muita dificuldade, recuou demais. Erros do técnico Fernando Seabra, chamou demais o Internacional e aí faltando 20 segundos para acabar o jogo praticamente, o Inter acaba empatando a partida 2-2, o Internacional arrancando um ponto aqui no Couto Pereira e o Coritiba lamentavelmente desperdiçando 2 pontos porque estava vencendo por 2-1 até os 51 minutos do segundo tempo, Patrícia.
5: Maravilha, Edson. Obrigada pela participação, pelas informações. Amanhã estamos aqui de novo?
6: Amanhã estou de volta e a gente repercute mais aí ao longo da programação, no Hora do Esporte, mas amanhã muito mais aí de uma rodada importante para o futebol paranaense.
5: Isso aí, até amanhã. Valeu. Obrigada. Obrigada a você também, viu, pela sua companhia. O Paraná Agora, primeira edição, fica por aqui. Mais a informação continua.
3: Para você que nos acompanha pela 97.1 FM, pela AM630, nós vamos para um rápido intervalo.
5: Cuide-se aí, se agasalhe, pegue a japona, tá frio, gente. Encerramos essa edição com imagens lá de Marechal Cândido Rondon. Por lá, 4 graus, sol, céu azul. Tá frio, hein? Uma ótima segunda-feira para você, uma excelente semana. Tchau.

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4: As crianças, em especial as meninas, precisam de segurança no ambiente digital. Pensando nisso, o Estatuto da Criança e do Adolescente foi reformulado para deixar as plataformas mais rigorosas para a entrada de menores de idade em sites e para a criação de perfis nas redes sociais. O ECA Digital é a ferramenta que vai ajudar os pais, governo e empresas a proteger crianças e adolescentes dos perigos encontrados no mundo virtual. No novo episódio do Ame-se, quem fala sobre o assunto é a advogada Heloísa Daniela e a influenciadora Shirley Calef, com o tema Adultização de Meninas nas Redes, o que muda com o ECA Digital. Assista ao episódio completo já disponível pelo canal do YouTube Ame-se_PR.
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7: Olá, eu sou o Diego Tirri e agora começa mais um Minuto de Educação, o boletim diário sobre a educação pública no Paraná. Mais de 113 mil estudantes da Educação Especial da Rede Estadual de Ensino fazem a prova Paraná com adaptações específicas nos dias 19 e 20 de maio em uma avaliação que mobiliza mais de 1 milhão de alunos em todo o estado. A avaliação mantém o conteúdo igual para todos, mas adapta a forma de aplicação de acordo com o perfil do estudante, com mudanças no formato, tempo adicional, apoio profissional e uso de recursos específicos conforme necessidades do aluno. O número de estudantes atendidos passou de 71.500 em 2021 para 113.000 em 2026, um aumento de quase 63%. E este foi o Minuto da Educação de hoje. Você também pode nos acompanhar nas redes sociais. O endereço é educação.pr.
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9: Bom dia para você que está chegando agora, está saindo de casa, está ligando aí, sintonizando 97.1. Isso mesmo, eu, Patrícia Armentano, o Gustavo de Santa Cruz, continuamos aqui. Nós estamos no ar desde as 7 horas da manhã com informação, prestação de serviço, notícia. É o Paraná Agora, primeira edição, que vai ao vivaço até as 8 horas da manhã. Sabe quantos graus está nesse momento? 3 graus, que frio, gente, tá frio, né? É isso aí, tá frio, mas tá um dia lindíssimo, sol em Curitiba de iluminado. Obrigada pela sua companhia nesse início de semana. A gente abre essa parte agora do jornal aqui no rádio e também no YouTube falando de saúde mental no trabalho.
10: É seu direito.
9: A atualização da norma regulamentadora número 1 a NR1 entra em vigor no próximo 26 de maio, trazendo novas exigências para empresas de todo o país na área de saúde e segurança do trabalho.
5: A principal mudança é a inclusão da saúde mental no gerenciamento obrigatório de riscos ocupacionais, com atenção para fatores como estresse, assédio, sobrecarga de trabalho e ainda clima organizacional.
9: Para falar sobre as mudanças da NR1, os impactos para as empresas, os trabalhadores e também os desafios, né, para a adaptação a essa nova norma, nós conversamos com a Rafaela de Quadros. Ela é advogada trabalhista, mestre em Direito e também professora da Escola Paranaense de Direito. Está aqui com a gente na bancada, no Primeira Edição. Bom dia, seja bem-vinda.
11: Bom dia, muito obrigada.
9: Para a gente começar, então, a Rafaela, a debater esse assunto, né? O que muda realmente na prática com a atualização da NR1 a partir agora de 26 de maio?
11: Então, a NR1, como você falou, é a primeira norma regulamentadora que a gente tem, então ela é base a todas as outras normas regulamentadoras. Então, ela serve como uma direção geral. O que foi acrescentado? Já previa fatores como fatores físicos, insalubridade, e agora a gente adquiriu os fatores psicossociais, que são questões que afetam a saúde mental dos trabalhadores. Não é que as empresas não deveriam olhar para isso antes, mas agora está regulamentado, então as empresas têm que fazer um plano de estratégia para combater isso dentro das empresas.
5: Se a gente for pensar, quais seriam esses riscos psicossociais que são previstos nessa norma?
11: São previstos, como você mesmo mencionou, a questão de assédio, a questão de estresse do trabalho também. A gente está vendo muitos casos de afastamento por ansiedade e depressão relacionados ao trabalho também. É importante destacar que são doenças psicossociais associadas ao trabalho. Então, tem que ter alguma relação com a atividade laborativa da pessoa, não são questões particulares, no caso.
9: Uhum. A saúde mental, a partir de agora, então, né, o tratamento é uma obrigação legal das empresas, certo? Como que as empresas devem se preparar, então, para atender a essa nova medida?
11: Então, a própria medida, né? E é importante destacar também que as normas regulamentadoras, elas têm o mesmo peso de uma lei. Então, elas têm esse mesmo caráter de fiscalização, e a empresa tem que fazer primeiro, identificar dentro da sua operação interna quais são os fatores que podem levar a um adoecimento ou não do funcionário, avaliar a gravidade desse caso, se é um grau muito alto, se é um grau médio, se é um grau leve, e fazer medidas e ações e combates, então relatórios ou promover palestras sobre o tema, coisas assim. A gente não precisa pensar que necessariamente a empresa precise contratar uma empresa especializada em saúde do trabalho. Pode sim, e se recomenda, mas a própria equipe interna com seu RH consegue fazer esse gerenciamento.
5: Essa equipe multidisciplinar, muitas vezes, que ajuda nessa questão psicossocial. E como é que a empresa vai provar, então, que ela está cuidando desses riscos no plano real, no dia a dia?
11: Então, o que é muito importante é a documentação. Uma coisa que a norma deixa bem claro também é você identificar, avaliar e gerenciar. Não necessariamente, claro, que se busca os bons resultados, mas tendo esse controle, assim, eu identifiquei tais fatores, fazer relatórios, mandar para o RH, mandar para uma equipe de documentação ou passar pela gerência, ter isso todo controlado para ver que a empresa está tomando medidas efetivas. Digamos assim, a empresa começa um plano de ação e não vê, digamos que tem um ambiente de muito estresse, de muito assédio. Começa a combater, começa a regulamentar, mas não diminui esse assédio. Necessita a necessidade de implementar um outro plano, então, até que as medidas sejam, de fato, reduzidas, né? E o ambiente seja mais equitativo e mais saudável para todos. Os trabalhadores também têm que se esforçar, ser participativos quando a empresa faz entrevistas, quando a empresa faz treinamentos. Então, é uma relação mútua de trocas.
9: E, doutora Rafaela, com essa nova NR1, os casos de ações trabalhistas agora relacionados à saúde mental podem aumentar?
11: Eu não acredito que aumentem em si. A gente já vê que a questão de saúde mental está sendo o maior fator de afastamento, até por isso que essa norma veio, para tentar combater. Desde 2020, aumentou 200% o caso de afastamentos por ansiedade e depressão no INSS, então é um aumento significativo, e a norma vem para combater. O que eu acredito que pode vir acontecer na justiça? Eu acredito que os juízes ou os magistrados, quando peguem uma ação trabalhista, no caso, vão perguntar se a empresa tem esses planos de gerência, uma vez que tem a mesma força de lei. Então, chega um caso de afastamento por saúde psicossocial, é muito necessário que a empresa tenha comprovado que ela faz esse tipo de controle para eventualmente uma redução de danos ou uma proteção na legislação.
5: Era nesse sentido que eu ia te perguntar, dia 26 agora de maio?
11: Isso.
5: É a obrigatoriedade de todas as empresas no país
11: começarem a fazer
5: esse plano.
11: Esse
5: tipo de busca, né, de entendimento psicossocial. Mas quem que fiscaliza isso? Você disse que... Né?
11: Então, primeiramente, acredito, a maior fiscalização ocorre na esfera administrativa. Então, tanto o Ministério Público do Trabalho, né, o MPT, quanto o Ministério do Trabalho e Emprego vão fazer essa fiscalização, tem esse dever de fiscalizar, mas eu também vejo na esfera judiciária, em casos menores, nesse caso de processos trabalhistas ou de processos indenizatórios também. Então, essas seriam as maneiras que as empresas vão ser fiscalizadas a partir de agora.
9: Uhum. Essa nova medida, então, ela foi trazida pelo governo federal justamente para tentar diminuir, então, você falou em afastamentos, né? E isso traz gastos para a saúde pública, traz aí um rombo gigantesco para a saúde pública em ter essas pessoas, esses trabalhadores afastados. Sim. Das empresas, afastados, né, em casa. Seria muito grande o que vem acontecendo com o passar dos anos nesse prejuízo para a saúde pública?
11: Sim, tanto que as NRs, tanto a 1 quanto as outras, as NRs, elas têm uma medida de prevenção. Então, uma alternativa de uma lei dela prevenir para que não chegue no afastamento, para que para a pessoa não se adoecer, para evitar acidentes de trabalho também. Por exemplo, vou dar exemplo de outros casos, né?
9: Sim.
11: Trabalhadores que trabalham com produtos químicos. Tem que usar os EPIs, tem a NR específica deles, que é a NR15. Então, tem todo o equipamento de proteção para prevenir um adoecimento futuro. A NR1 ela vem como base, principalmente vindo com esse foco no psicossocial, para evitar um medicamento, para evitar um afastamento, para evitar uma doença ocupacional, né? Então, ela tenta prevenir para tentar evitar esse socateamento que a gente vê do sistema público hoje em dia. Também é importante destacar que a NR1 ela está muito alinhada aos últimos ISOs, né? ISO é um selo internacional de normas do trabalho. Então, é uma tentativa do Brasil se adequar a essas leis internacionais que já estão vigentes e evitar um excesso de afastamento, que é o que a gente ocorre, e um adoecimento do trabalhador, porque ninguém quer alguém doente na sua equipe, ninguém quer prejudicar seu trabalhador, né? E também esse controle para um ambiente mais saudável para todos.
5: A gente entende que muitas empresas ainda não têm plano de saúde e ainda assuntos correlacionados, multidisciplinares, para poder prover uma melhor saúde mental aos seus trabalhadores. Como é que funciona essa questão, muitas vezes, do empregado precisar de um tratamento ou alguma coisa nessa área médica e psicologia, por exemplo?
11: Eu acredito que a boa vontade de ambas as partes já é um fator preponderante que a lei avalia positivamente. Então, digamos assim, uma empresa de menor porte ou com menos requisitos, que não consegue ter um plano de saúde ou não tem esse programa de saúde tão bem desenvolvido dentro de si, o que eu aconselharia fazer, né? Analisar a diretoria ou os cargos de gerência que cuidam das pessoas, ser acolhedor com essa pessoa, de fazer um relato. Né, o empregado fulano de tal veio aqui e relatou tais questões. Por precaução, daí não tem muito o que fazer, mas seria recomendar que a pessoa vá a um médico, querendo ou não, um profissional indicado, um psicólogo, alguma coisa assim. Mas dar esse braço amigo, esse apoio e documentar que a empresa relatou que tem um cenário de alerta, né, uma bandeira amarela dentro da sua própria equipe, e fazer todo o direcionamento, daí com apoio, o que o médico ou o psicólogo vai recomendar à pessoa. Mas também treinamentos, né? Ah, por que a pessoa está se sentindo assim? É porque ela está sofrendo metas abusivas? É porque ela está em algum risco? Por exemplo, um exemplo prático para ver a NR1 na prática. Digamos que eu trabalhe com uma empresa de entregas e eu faço um número de entregas muito excessivo à média. O que isso pode acontecer? Além do estresse dos meus colaboradores em cumprir essas entregas dentro do prazo e às vezes não conseguir, como está dirigindo o transporte, pode ter um acidente de trânsito, coisas assim. Então, vê se as metas estão condizentes com a realidade de fato para promover um ambiente mais saudável.
9: Uhum. Ou seja, esse olhar, né, além das empresas terem que se preparar, as lideranças e principalmente o pessoal do RH, de recursos humanos, né? Eles têm um papel fundamental, então, nesse processo aí, com esse olhar mais clínico, com essa atenção a um comportamento diferente do trabalhador, né? Muitas vezes o trabalhador nem fala, mas começa a apresentar sinais muito discretos. Então, precisa desse olhar também das lideranças e principalmente do RH, né?
11: Sim, e também destacar que um ambiente mais saudável para o trabalhador e para a empresa é um ambiente mais saudável para todos.
5: Uhum. Para finalizar, queria te perguntar, porque a gente pensa assim, né? Como não há uma metodologia NR1, não existe uma metodologia, parece que está meio aberto. Soa assim que aparece um discurso de RH, mas no plano prático, essas medidas elas vão ter esse aproveitamento para com a lei?
11: Então, o que acontece, assim, a NR1 está um pouco aberto, mas ela dá etapas que a empresa tem que seguir. Então, não é totalmente em aberto. Então, a primeira etapa seria identificar os riscos. Assim que ela identifica os riscos, ela avalia o grau de impacto daquele risco, né? Se é muito leve, se é moderado, se é ponderado, se é agressivo. Então, depois disso, ela passa para a fase 3. Daí, a fase 3, seria a última fase, seria a implementação dentro da empresa de como mitigar esses riscos. Então, você tem que cumprir. Então, digamos assim, chega o Ministério Público e te fiscaliza. Você tem que mostrar que você identificou, você
5: passou
11: tem que...
5: pelas fases todas.
11: Uhum, falar que você viu o grau, você mediu a força ou não o impacto e o que você está fazendo para diminuir. Então, tem esses pré-requisitos. A ANR deixa livre a empresa fazer esse controle, não há um protocolo específico, mas tem algumas diretrizes que devem ser seguidas.
9: Maravilha. Muito obrigada, maravilha. Obrigada pelas suas informações, doutora Rafaela.
11: Obrigada a vocês, um ótimo dia a todos.
9: Para você também. Nós acabamos de conversar com a Rafaela de Quadros, ela é advogada trabalhista, mestre em Direito, professora da Escola Paranaense de Direito. E ela falou, né, sobre as principais mudanças, gente, da nova NR1, os impactos da inclusão da saúde mental nas obrigações das empresas, os desafios de adaptação à norma e como deve funcionar a fiscalização a partir dessa atualização. Agora, faltam 10 minutos para as 8. Ainda nesse viés, né, falando em saúde mental, a gente fala também em realização pessoal, em trabalho, em produção. De repente, você não está muito feliz com o que você está fazendo, onde você trabalha, quer abrir um negócio, quer mudar, né, de local de trabalho, enfim, quer mudanças na sua vida trabalhista e pessoal. A gente traz agora para você a coluna Partiu Plano B, com muitas dicas interessantes, com a Vanessa Brolo.
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13: Olá, hora de inspiração por aqui com mais uma história de empreendedorismo. Hoje eu te conto a história da curitibana Renata Franciele da Silva, professora que trocou a sala de aula pela construção civil e encontrou autonomia no empreendedorismo. Ela dava aulas para crianças de até 5 anos quando viu um anúncio que despertou algo diferente. Era o curso Mulheres à Obra, do projeto Despertar para a Autonomia, realizado pela Associação Vovô Vitorino, em parceria com a Petrobras, pelo programa Petrobras Socioambiental. A formação é voltada exclusivamente para mulheres e ensina pequenos reparos nas áreas de hidráulica, elétrica e pintura. A mudança de profissão veio também de uma necessidade prática. O marido já trabalhava na construção civil, mas faltava tempo para os reparos da própria casa. Renata queria ter autonomia, aprender a usar ferramentas e perder o medo de se machucar. Hoje, os dois trabalham juntos. Mas existe outro ponto importante nessa história. A Renata buscava mais flexibilidade para conciliar a rotina da família e os cuidados com os 3 filhos, especialmente o filho do meio, que é autista e precisa de acompanhamento médico frequente. O empreendedorismo apareceu como uma forma de reorganizar a vida sem abrir mão da renda e dos sonhos. Além das aulas técnicas, o curso também trouxe experiência prática em mutirões de reforma na comunidade, além de conteúdos sobre empreendedorismo e habilidades socioemocionais. E foi justamente aí que ela percebeu que estava preparada para começar uma nova trajetória. E claro que a Renata tem dicas para você, ouvinte, que pensa em empreender. Primeiro, tenha propósito ao aprender. Não adianta fazer curso só para acumular certificados. Quando existe um objetivo claro, o aprendizado se transforma em ação. Segundo, entenda que empreender exige renúncias. Em alguns momentos, será preciso abrir mão de conforto, descanso ou lazer para construir algo novo. E outra dica importante, é pesquisar, observar e criar networking. Conversar com pessoas da área e entender as necessidades do mercado ajuda a enxergar oportunidades reais. E, por fim, use a sua própria história como diferencial. Muitas vezes, aquilo que você viveu pode se transformar em solução para outras pessoas. Foi assim que a Renata encontrou espaço na construção civil, atendendo famílias e mulheres que buscam serviços com mais confiança e segurança. Para mais dicas e muita inspiração, entra no blog partiuplanob.com.br.
5: Motoristas que circulam por São José dos Pinhais devem ficar atentos a mudanças no trânsito a partir desta segunda-feira. A Secretaria Municipal de Urbanismo, Transportes e Trânsito informa bloqueios, desvios e operação pare e siga em diferentes regiões da cidade por conta de obras da infraestrutura. A partir de hoje, a Avenida das Américas terá interdição parcial por 5 dias para obras de recomposição do canteiro central. Também haverá intervenções na BR-277, na região do viaduto Marechal Hermes, com bloqueios e operações em mão única durante os serviços. Outras alterações incluem bloqueio total da rua Leone Décimo Dal Negro e na estrada do Gerê, para obras de drenagem e pavimentação. Já a rua Professora Marieta de Souza e Silva passa a operar em sentido único a partir de amanhã. A orientação é que motoristas redobrem a atenção e busquem rotas alternativas.
9: Falando ainda em trânsito, mas é agora mais propriamente sobre o transporte urbano, viu? A AMEP, Agência de Assuntos Metropolitanos do Paraná, iniciou na última sexta-feira os testes de um ônibus movido a gás natural e biometano no transporte coletivo da região metropolitana de Curitiba. Esse veículo já circula na linha E12, que liga São José dos Pinhais aqui à capital. A operação vai avaliar o desempenho em condições reais, como o consumo de combustível, autonomia, conforto dos passageiros e eficiência do sistema. Esse modelo tem capacidade para 54 pessoas, ar-condicionado e sistemas de segurança eletrônica. Segundo a fabricante, o ônibus reduz em até 96%, bem expressivo, né? A emissão de material particulado em 84% os gases do efeito estufa. A AMEP afirma que esses testes vão ajudar a definir novas soluções mais sustentáveis para o transporte metropolitano. Sustentabilidade, é isso aí, né, gente? Agora faltam 4 minutos para as 8.
5: IPVA 2026, última parcela, começa a vencer nesta semana. Quem tem mais detalhes é o repórter Victor Luiz.
14: Termina nesta semana o prazo para o pagamento da quinta e última parcela do IPVA 2026, a depender do final da placa. De acordo com o balanço da Receita Estadual, até o último dia 4 de maio, o imposto arrecadou cerca de R$3,4 bilhões. A novidade para este ano foi justamente a redução da alíquota, de 3,5% do valor venal dos veículos para 1,9%. A redução de cerca de 45% deixou o imposto mais barato, trouxe alívio para o bolso dos paranaenses e fez muita gente quitar o IPVA o quanto antes. Ao todo, 2 milhões de veículos já estão com o tributo inteiramente pago, ou seja, metade da frota tributada. Mais informações você confere no site de notícias do Governo do Paraná.
9: Quero agradecer a sua companhia nesse início de semana, segunda-feira. Muito obrigada, é um privilégio ter você aqui. E também já quero convidar, porque tem mensagens chegando aqui e eu quero te convidar também a participar. 41-3331-756 é o WhatsApp aqui da sua rádio educativa. Mandar um abraço especial para o pessoal de Foz do Iguaçu. João Vitor está conversando aqui comigo, falou que está muito frio lá neste momento. 6 graus em Foz, sensação térmica é de 4. João, obrigada pela sua mensagem aqui, João. Está 4 graus agora, muito sol já em Curitiba, aqui no Alto das Mercês, 4 graus, mas a sensação térmica é de 2 graus. Já que a gente está falando do tempo, vamos falar de saúde, porque a Secretaria Municipal de Saúde aqui de Curitiba amplia a vacinação contra a Covid-19 para pessoas a partir de 12 anos que fazem parte dos grupos de rotina ou prioritários. Ou seja, não se trata do público geral, tá? Mas sim de adolescentes e adultos que integram grupos específicos definidos pelo Ministério da Saúde. Quem são essas pessoas, essas crianças, esses jovens? Pessoas com comorbidades, gestantes, puérperas, trabalhadores da saúde, imunossuprimidos e outros grupos de maior risco ou exposição, além de idosos que seguem o esquema de reforço. Olha, a aplicação ela passa a ocorrer em 10 unidades de saúde, uma em cada regional da cidade. Então, esteja atento aí, porque antes a vacinação estava concentrada em apenas uma unidade por causa da falta de imunizantes. Então, agora o estado recebeu mais doses, o envio aí de mais doses. Então, temos aí em Curitiba 10 unidades de saúde, uma em cada regional. A secretaria orienta também a população a consultar o site oficial, que é o imunizajá.curitiba.pr.gov.br, antes de ir até um desses postos, tá? Para não perder a viagem também.
5: O governador do Paraná autorizou na última sexta-feira a criação do curso de medicina na Universidade Estadual do Paraná, em Apucarana. O novo curso terá 40 vagas por ano e reforça a expansão da formação médica na rede pública estadual. Com a medida, o Paraná chega a 382 vagas anuais em medicina nas 7 universidades estaduais. As vagas estão distribuídas entre instituições como o UEL, o UEM, o UEPG, UniOeste e Unicentro. Hoje, cerca de 1.812 estudantes já estão matriculados e esse número deve subir para cerca de 2.300 até 2033. O governo afirma que a ampliação atende a demanda por médicos no interior e fortalece a formação com qualidade reconhecida pelo MEC. A Unespar deve abrir vestibular exclusivo ainda este ano, com o curso de 6 anos e estrutura com laboratórios e hospitais parceiros na região. Termino com esta bela notícia do Paraná, na saúde, preocupação com a saúde.
9: É isso aí.
5: A gente se vê amanhã.
9: A gente se vê amanhã, gente. 8 horas agora em Curitiba. Abraço para os Marcelos, Dorico, Nogaroto, Luiz Guilherme, a Bárbara e também para o Falcão, que ele mandou aqui, ó, 3,3 graus aqui em Santa Felicidade. Vizinho aqui, Falcão, obrigada, viu? Ele fala, aqueçam-se. Para você também, tá? Pega Japona, tá frio. Boa semana, tchau.
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19: Bom dia, bom dia, bom dia, Curitiba! Bom dia para você que está aqui comigo em 97.1 nessa manhã gelada de segunda-feira. Bem gelada a nossa manhã, né, gente? É. Hoje é dia 11 de maio, nós começamos uma nova semana com uma nova oportunidade de recomeçar, de colocar os nossos sonhos em movimento e, é claro, deixar Deus conduzir cada passo do nosso caminho. Depois de um fim de semana tão especial de Dia das Mães, que o carinho, os abraços, os bons sentimentos continuem aquecendo o coração durante toda essa semana que está só começando. E aqui na Manhã da Educativa, a gente já começa com a energia lá em cima, hein? Tem música boa, tem informação, tem aquela companhia que faz a diferença no seu dia. Então vem comigo, prepara aquele cafezinho, respira fundo e bora viver essa segunda-feira do jeito que ela merece, hein? Com fé, alegria e gratidão. Até o meio-dia, eu, Ellen Andrade, vou com você por aqui.

Educativa é sua melhor companhia. Que bom começarmos a semana assim, né, gente? Ouvindo os Gilsons com Vento Alecrim, 8h16. A nossa manhã vai ficar melhor, sabe como? Com a sua participação. Olha só, Marcelo Nogorato já tá por aqui. Diz que lá na colônia Murici, em São José dos Pinhais, tá muito frio. É, e esse frio tá aqui em Curitiba também, Marcelo. Excelente semana. O Guido também tá por aqui. O Lasek lá de Cachoeirinha, Rio Grande do Sul, desejando uma ótima semana. Como é bom começar já a segunda-feira com a sua participação. Faz igual essa galera e participe. 41-3331-7516. Estou esperando por você.

0: Seal com Kiss from a Rose na manhã da Educativa, 8h28.
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0: 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Vamos juntos com a melhor trilha sonora, 8h30. Agora tem João Bosco.

Coração em Desalinho, sucesso na voz de Maria Rita, lá de 2011, passando aqui na nossa manhã, 8h38, ótima segunda, excelente Simone. Se a música é de qualidade, você sabe, tem aqui em 97.1, agora tem Simone cantando Princesa.

Uma manhã começando assim, repleta de clássicos aqui na nossa manhã, bom demais. Essa parceria, né, gente? No sangue dessa família realmente corre música. Nana Dori e Danilo Caymmi cantando, né? Eu Não Tenho Onde Morar e Maracangalha aqui na nossa manhã. Ainda teve Lionel Rich, teve Simone e eu quero também tocar o sucesso que você quer ouvir. Por isso, eu te convido para participar comigo no nosso WhatsApp, 41-3331-756. Vamos juntos aqui. Aquecer o frio dessa capital nessa manhã, né, gente? Olha só, nesse momento, os termômetros estão registrando 5 graus de temperatura. Isso mesmo, tá frio, mas já tá melhorando, não tá, gente? Mas vou deixar o seu dia bem especial, porque assim, tá frio, mas o sol tá brilhando, o céu tá lindo e nós teremos uma segunda-feira assim, hein? De tempo limpo, com o sol brilhando em todos os momentos do nosso dia e a temperatura pode chegar aos 18 graus. Então, durante o dia, nós teremos uma sensação mais agradável e no fim da tarde, é claro, a temperatura volta a cair. Típica do inverno curitibano. E é claro que em todos os momentos, do mais quente ao mais geladinho, aqui na Educativa nós temos a trilha sonora perfeita para deixar o seu dia ainda melhor. E quando você traz a sua sugestão, fica melhor ainda. Então participe! 41-3331-7516. 8h49, vamos de Paula Lima?

0: Marisa Monte, calma, na manhã da Educativa, sua rádio, seu estilo, pontualmente 9 horas, uma ótima segunda, uma excelente semana para você.
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2: Olá, eu sou o Diego Tirri e agora começa mais um Minuto de Educação, o boletim diário sobre a educação pública no Paraná. O Governo do Estado e a Secretaria da Educação, por intermédio do Fundepar, anunciaram a reforma e a ampliação do Colégio Estadual Desembargador Cunha Pereira, localizado no município de Fazenda, Rio Grande. Com investimento de cerca de 6 milhões de reais, a ampliação estimada dos espaços é de mais de 1.000 metros quadrados, totalizando a área construída da unidade em mais de 4 mil metros quadrados. As intervenções contemplam a construção de 8 salas de aula, laboratório de informática, ampliação do refeitório e do pátio coberto, depósitos sanitários, quadra poliesportiva, além de adequações e reforma geral do prédio. E este foi o Minuto de Educação de hoje. Você também pode nos acompanhar nas redes sociais. O endereço é EducaçãoPR.
0: 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Vem comigo, vem! 9.1 tem sucesso de Emílio Santiago.

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Fanatismo, sucesso de 1981 de Fagner, passando aqui na nossa manhã, que segue com essa música que é linda demais. Nenhum de nós. Amanhã e depois. 99, excelente segunda, ótima semana pra você.

Adriana Calcanhoto marcando presença na nossa manhã com Esquadros 9:15. Bom dia para você. Bom demais estarmos juntos nessa manhã e eu tenho uma dica para você que é fã de Tom Jobim. Que tal curtir um musical especial, hein? Vamos? O espetáculo Tom Jobim Musical será apresentado nos dias 30 e 31 de maio no Teatro Positivo. No dia 30, as sessões acontecem às 4 da tarde e às 8 da noite. Já no dia 31, a apresentação será às 7 da noite. O musical vai trazer uma homenagem à trajetória de Tom Jobim e reúne sucessos da

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0: Tô cantando África aqui na Manhã da Educativa, sua rádio, seu estilo. 9h29, uma excelente semana para você.
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2: Já lhes falei aqui sobre um fenômeno chamado metafonia, que é a mudança de timbre do O fechado para o O aberto na passagem do singular para o plural, como em osso, que faz o plural ossos, esforço, que faz o plural esforços. Pois bem, é curioso observar que em Portugal algumas palavras sofreram essa mudança, mas no Brasil não. Reparem, em Portugal, almoço faz o plural almoços, sogro faz sogros, bolso faz bolsos. Já no Brasil, temos o singular e o plural fechados. Almoços, sogros, bolsos.
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0: Seguimos juntos nessa manhã gelada, aquecendo ao som das melhores músicas. 9h32, bom dia pra você, tem Guilherme Arantes.

Roxette, I'm Sorry, aqui na Manhã da Educativa, sua rádio, seu estilo 947. Excelente segunda, ótima semana. Meu amigo Renê tá aqui em Curitiba hoje congelando, né, Renê? Tá ali no Novo Mundo, curtindo a nossa programação e passando frio, né? O Belchior tá te esquentando, Renê? Belchior, gente, é o cachorrinho da filha do Renê. Olha que coisa mais linda. É, sempre curtindo também a Educativa. Marcelo Dorico também tá por aqui, José Francisco, meu amigo Fernando, ouviu aqui, né? Na semana passada, sucesso Homem Mosca. E olha, já anotei aqui pra gente tentar tocar pra você, tá bom, Fernando? Excelente segunda, ótima semana. Faz igual essa galera. Participe da Manhã da Educativa no nosso WhatsApp 41 3331 7516.

0: Skank conta o seu aqui na Manhã da Educativa, sua rádio, seu estilo, 8h59.
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0: E o Paraná já registrou mais de 40 mil nascimentos em 2026, segundo os dados da Secretaria de Estado da Saúde. De acordo com o governo do estado, o número acompanha a ampliação das ações de atendimento materno-infantil em hospitais e unidades de saúde. Entre as medidas estão o fortalecimento do pré-natal, ampliação da assistência neonatal e acompanhamento especializado para gestantes e recém-nascidos. A Secretaria da Saúde afirma que o objetivo é reduzir a mortalidade materna e infantil e ampliar o cuidado nos primeiros anos de vida. E a Prefeitura de Curitiba convocou candidatos aprovados no processo seletivo para a função de agente de apoio educacional. Os profissionais vão atuar nas unidades da rede municipal de ensino, auxiliando no acompanhamento de estudantes da educação infantil e do ensino fundamental. Os convocados devem comparecer nas datas e horários definidos pela Prefeitura para entrega de documentos e encaminhamento da contratação. O edital de convocação está disponível no site da Prefeitura de Curitiba.
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4: Um programa que tem o objetivo de reduzir os índices de feminicídio e violência doméstica já começou a valer agora em maio. A ação, denominada Antes que Aconteça, tem como intuito ampliar a rede nacional de prevenção e apoio a essas mulheres. O texto prevê a instalação de salas lilás, que são espaços humanizados em órgãos públicos e instituições de segurança destinadas a acolhimento. O programa ainda deve ajudar a fortalecer a rede de atendimento, promover a autonomia econômica, incentivar o empreendedorismo feminino e, principalmente, conscientizar a sociedade sobre a igualdade de gênero com foco no ambiente escolar. Para saber mais informações, acesse o nosso portal amese.pr.gov.br.
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0: Que bom seguir junto com você nessa manhã aqui em 97.1. Até o meio-dia, eu, Ellen Andrade, te faço companhia. Educativa.

Dentro de um abraço, coisa boa estar dentro de um abraço, né, gente? Jota Quest passando aqui na Manhã da Educativa, 10 e 8, excelente segunda, ótima semana pra você.

Educativa, sua melhor companhia. Que bom estarmos juntos nessa manhã gelada aqui na capital paranaense. O dia tá gelado, mas tá lindo demais, não é verdade, gente? O sol tá brilhando para deixar nosso dia realmente especial e dá aquela sensação de um calorzinho, apesar de, nesse momento, os termômetros estarem registrando apenas 10 graus de temperatura. Mas já melhorou bastante, né? Na hora que eu acordei, estavam 3 graus. Agora já estamos com 10 e já tá mais aturável para deixar a nossa segunda mais especial. Mas para essa segunda ficar ainda melhor, quero te convidar a participar e interagir aqui no nosso WhatsApp, 41-3331-756. Vem participar, vem fazer parte da Manhã da Educativa. Me conta onde você está ouvindo a nossa programação. Beijos para a Tati, me dando uma carona. Falou que hoje foi difícil sair de casa, mas que está curtindo a programação aí a caminho do trabalho. Que bom, hein, Tati? Um beijo especial para você, minha querida. Beijinhos, Michele, já está no escritório, disse que ligou. Ligou aquecedor e a rádio na Educativa para deixar o dia mais quentinho. Que bom, Mi. Um beijo para você. Excelente semana. Faz igual a Tati, igual a Michelle. Participe. 41-3331-7516.

0: Catavento e Girassol, Leila Pinheiro, passando na Manhã da Educativa, sua rádio, seu estilo. 10h31, bom dia para você.
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4: A cantora e compositora Jane Duboc é do Pará, de família de músicos, filha de médico com professora. Na escola, se destacou nos esportes, ganhando medalhas em diversas modalidades.
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4: Defendeu também, no vôlei, o estado do Pará e a Universidade da Geórgia, Estados Unidos, onde estudou música na década de 1970 e evoluiu cantando vários gêneros e conhecendo muita gente no meio musical. Jane estudou violão com Américo de Holanda, pai de Hamilton de Holanda. Se casou com o músico J. Anthony Wacker. Perdeu amigos na Guerra do Vietnã, fato que sempre a entristece, como consta do documentário A Música de Jane Duboc. Ainda na mesma década, ingressa no coral da Rede Globo. Nos festivais, toca com Raul Seixas, com Sérgio Sampaio e com Egberto Gismonti, inicia a carreira no Teatro Opinião e participa da turnê Água e Vinho. Seu primeiro álbum foi o Languidez, onde, já separada, deixou de assinar Jane Wacker para brilhar como Jane Duboc. Duboc teve a sua própria gravadora, fez sucesso fazendo jingles e cantando músicas como Cheiro de Amor, Chama da Paixão, Manuel Aldaz, Sonhos e outras. Jane Duboc, com sua voz e afinação, impressionou crítica, público e os colegas. Participou do Festival da Nova Música, ganhou como melhor intérprete feminina. Participou do Festival MPB Shell de 1982, também transmitido pela TV Globo, aquele que durou mais de 6 meses, com cerca de 60 canções, com uma super final no Maracanãzinho, abarrotado, e Duboc ficou em terceiro lugar com Doce Mistério, momentos que ela deve adorar lembrar.
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4: Música dos amigos Tunai e Sérgio Natureza. Jane também cantou na banda de rock progressivo Bacamarte.
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4: No famoso álbum Depois do Fim, que aparece no site da Prog Archives entre os 100 melhores álbuns do gênero. Jane tem uma voz que, se por maldade amarrassem o sol para que ele não brilhasse mais, sua voz o libertaria e ela cantaria a façanha.
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4: Falando em sol, Jane Duboc brilha ainda como compositora e também nas parcerias. Eu no Sol, por exemplo, é uma parceria de Duboc com Oswaldo Montenegro, e sua voz brilha como poucas.
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4: Com Flávio Venturini, criou Partituras.
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4: Jane Duboc teve músicas em novelas como Sonhos em Fera Radical, da TV Globo, e Juntos pelo Amor em A Terra Prometida, da TV Record, participando num total de 3 novelas.
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4: Duboc é mãe do talentoso músico, ator, cantor e compositor Jay Wacker, que já escreveu também vários musicais. Duboc tem sensibilidade não só para a música. No podcast Papagaio Falante, contou que, convidada a fazer vocal para Roberto Carlos, não podendo, indicou Miriam Perak, que ficou 18 anos com Roberto, e que a amiga sempre contava para Jane sobre a nobreza do rei, coisas que o público desconhece, como no caso da doença rara do filho de Miriam, não conhecida no Brasil. Roberto pagou o médico, passagem para fora do país, hotel, tudo, e a criança foi curada. Mas qual a razão de Jane Duboc valorizar esse tipo de atitude? Simples. Consta do documentário A Música de Jane Duboc que ela foi criada por um homem que agia assim, o médico oficial da Marinha, Ilmo Moreira. Ele atendeu e operou gratuitamente grande número de pessoas sem recursos. Ele dizia que era médico para servir à humanidade, não para ficar rico. Jane Duboc herdou o prazer de ajudar, participando gratuitamente, por exemplo, de shows de colegas e novatos. Não só a arte de Jane Duboc é gigante, sua humanidade também é. Toquinho disse, para Jane, eu assino um papel em branco. Jane e o meu pai, José Tobias, gravaram muito bem 4 volumes com a música popular do Norte, inserido na coleção O Mapa Musical do Brasil. Se um dia fizerem o Mapa do Coração Brasileiro, cujo conteúdo e intérpretes sejam escolhidos também pela nobreza da bondade, da humanidade, honestidade, Jane Duboc certamente será uma das cantoras presentes e com grande destaque. Eu sou Tobias de Santana. Que tal? Vamos ouvir Jane Duboc interpretando Manuel, o Audaz?

YouTube marcando presença na Manhã da Educativa, sua rádio, seu estilo. E é claro que além de trazer a melhor trilha sonora, a gente vai te mantendo bem informado e trazendo dicas especiais. E se liga, porque essa dica que eu vou te dar agora, gente, é uma das dicas que eu amo. Sabe por quê? Porque a Prefeitura de Curitiba já divulgou a data da abertura de uma das feiras mais aguardadas aqui da capital. A Feira Especial de Inverno da Praça Osório vai começar no dia 12 de junho, hein? Começa dia 12 de junho e vai até o dia 20 de julho no centro da cidade. Esse evento reúne barracas de gastronomia, artesanato, roupas e produtos típicos da estação, além de atrações voltadas ao turismo e lazer, hein? Essa feira, você sabe, é muito tradicional no calendário de inverno aqui da capital e costuma atrair moradores e turistas. Então coloca na sua agenda, porque dia 12 de junho começa a feirinha de inverno da Praça Osório.

Sorte, substantivo feminino de força invisível, que se atribui ao rumo, ao destino. Minha vida, que sorte boa.

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0: E o EMEPAR alerta para os níveis críticos nos estoques de sangue nos tipos O positivo e O negativo no Paraná. Segundo o órgão, a baixa nos estoques compromete o atendimento de hospitais e unidades de saúde em várias regiões do estado. A orientação é para que os doadores agendem a coleta e procurem os hemocentros o quanto antes. As doações podem ser feitas nas unidades do EMEPAR em diversas cidades paranaenses mediante agendamento pelo site saúde.pr.gov.br. E as inscrições para o Prêmio Empreendedora Curitibana entram na reta final e seguem abertas até o dia 16 de maio. A iniciativa da Prefeitura de Curitiba reconhece mulheres que transformaram ideias em negócios de destaque na capital. A premiação contempla empreendedoras de diferentes áreas e valoriza projetos com impacto econômico e social na cidade. As inscrições são gratuitas e podem ser feitas pelo site curitiba.pr.gov.br.
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5: Camila Flores sempre foi apaixonada por desenhos e, por incentivo do pai, iniciou na área de design. Ela já explorava estilos em paredes com as letterings, mas foi de forma voluntária que fez a sua primeira arte em mural. Pegou gosto e passou a construir a sua carreira artística como muralista. Hoje ela tem as suas obras expostas na fachada da Casa da Mulher Brasileira e na Prefeitura de Curitiba, sempre valorizando a cultura e as mulheres do Paraná. No novo episódio do AMSE, o podcast da Mulher Paranaense, ela conversa sobre os espaços femininos na cultura do estado com o tema Da Rua ao Museu, o poder da arte feminina. Veja o episódio já disponível pelo canal do YouTube AMSE_PR.
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0: Uma ótima segunda, uma excelente semana para você. Que bom que você escolheu passar essa manhã aqui em 97.1 na Educativa. Até o meio-dia, eu, Ellen Andrade, estou com você com a melhor trilha sonora e juntos vamos conferir sucesso de Vitor Clay e Lulu.

Léo Jaime, esse brilho em teu olhar, passando aqui na Manhã da Educativa, sua rádio, seu estilo, 11:15. Se liga que já tem Paraná Sessions, mas antes tem Patufu cantando, antes que seja tarde.

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1: Segunda-feira, dia especial de Paraná Sessions. Sim, nós temos uma pincelada em Paraná Sessions agora, aqui na nossa manhã, mas segunda-feira a gente tem o nosso Paraná Sessions na versão estendida. Você sabia disso? Coloca um alerta aí para você lembrar de sintonizar aqui na Educativa hoje às 10 da noite. Hoje às 10 da noite tem Paraná Sessions, uma hora só com músicas aqui do nosso estado, e tá imperdível. Sou eu, Ellen Andrade, que vou estar aqui com você, trazendo essa trilha sonora incrível. E pra gente entrar nesse clima de Paraná Session, se liga que a música de hoje tá especial demais. Esse talento paranaense é a cantora Maia, que eu quero te apresentar. Gente, a Maia tem uma voz delicada, suave e cheia de sentimento, gostosa mesmo de ouvir. Ela consegue transformar uma música tipo num abraço. Cada canção traz poesia, traz sensibilidade, uma verdade que vai tocando de um jeito bem especial. É bonito de ver artistas paranaenses ocupando espaços assim com tanta autenticidade, mostrando a força da nossa cultura, a força da nossa arte. E a Maia faz isso com uma presença que é leve e ao mesmo tempo marcante, porque ela é uma voz que vai acalmar, mas também vai ficar na sua memória. Por isso te convido a vir comigo curtir Maia com Bocinha da Declaração.

0: Gostosa essa versão de Volta pro Meu Aconchego na voz de Wilson Sideral. 11h27, bom dia para você.
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2: Você já ouviu falar em dados abertos? Eles são informações públicas divulgadas em formatos acessíveis, que qualquer pessoa pode consultar, baixar, analisar para gerar conhecimento. Eles ajudam a entender como o governo investe recursos, como os programas avançam e como os indicadores evoluem ao longo do tempo. Com isso, pesquisadores, jornalistas, estudantes, empreendedores e cidadãos têm condições de criar análises, aplicativos, reportagens e soluções inovadoras usando informações oficiais do governo. Os dados abertos são uma ferramenta poderosa de transparência e a Celepar atua na disponibilização e organização dessas informações para que toda a população possa acessá-las. Ao apoiar plataformas e iniciativas de dados abertos, a Celepar reforça o compromisso do Estado com a transparência e com o controle social. É informação pública, acessível e democrática. O Tec em Pauta de hoje fica por aqui. Até a próxima!
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0: Aquela companhia perfeita que sempre deixa o seu dia bem melhor. É a trilha sonora que você só encontra aqui na Manhã da Educativa, música, informação, tudo na medida certa. E agora vamos saber o que está rolando no esporte. Bom dia, Edson Tomás.
8: Muito bom dia, Ellen, a todos que nos acompanham aqui na Educativa nesta manhã de segunda-feira. Futebol paranaense, trio de ferro da capital em campo neste final de semana. Vitória do Paraná Clube, derrota do Atlético, empate do Coritiba. Começando com a vitória do Paraná Clube ontem na Vila Capanema para mais de 8 mil torcedores, jogo que teve transmissão na TV Paraná Turismo. O Paraná venceu por 6-1 e está muito próximo de voltar à primeira divisão no ano que vem. O tricolor agora espera o resultado de Rio Branco e Araucária para saber o seu adversário, portanto, Paraná, a duas partidas de voltar à primeira divisão do campeonato estadual no ano que vem. No jogo de ontem, gols marcados por Matheus Santana, Liliu, Xinge, Juan Lima e também o Tiaguinho. Resultado importante, 6-1 ao natural. Paraná Clube, que é o melhor time da competição, 11 jogos, 9 vitórias, 2 empates, não perdeu nenhuma partida, portanto, melhor defesa, melhor ataque e tem tudo tricolor para voltar à primeira divisão do campeonato estadual no ano que vem. Já a dupla Atletiba, começando com o Coritiba no sábado, empate em 2-2 em casa com o Internacional. 15 mil torcedores, na tarde fria de muita chuva em Curitiba, o Coritiba chegou a ficar duas vezes na frente no marcador, com La Vega no primeiro tempo e depois com Rodrigo Moledo no segundo tempo, porém, não resistiu à pressão do Internacional e tomou o gol no finalzinho da partida, 2-2. E ontem, lá em São Januário, o Atlético acabou perdendo para o Vasco por 1-0, gol marcado por Thiago Mendes ainda no primeiro tempo, quinta derrota consecutiva do Atlético na competição. O Atlético permanece na quinta colocação, já o Coritiba acabou caindo para a oitava posição neste momento no Brasileirão da Série A. Edson Tomás, Esportes Educativa.
0: Valeu, Edson Tomás, pelas informações do esporte aqui na Manhã da Educativa.

Fabio Júnior marcando presença na nossa manhã. Impossível acreditar que perdi você. 11h39, excelente segunda, ótima semana para você. E é claro que a gente vai te mantendo informado e trazendo dicas para você. Se liga nessa aqui, ó, porque o cinema brasileiro foi destaque na 13ª edição do Prêmio Platino, realizado no México. O grande vencedor da noite foi o filme O Agente Secreto, que conquistou 7 prêmios, entre eles o melhor filme, direção e ator para Wagner Moura. Outras produções brasileiras também foram premiadas, como a série Beleza Fatal e o documentário Apocalipse nos Trópicos. A premiação é considerada uma das mais importantes do audiovisual ibero-americano e reúne produções da América Latina, Espanha e Portugal.

É, a Manhã da Educativa segue assim, trazendo para você a melhor trilha sonora para aquecer essa manhã gelada de segunda-feira, não é verdade, gente? E é claro que além de muita música, a gente também vai trazendo dicas para você. E se liga porque o coletivo Retomada Marginal vai promover entre os dias 21 e 23 de maio uma programação gratuita dedicada à cultura hip-hop no Teatro Universitário de Curitiba. A agenda terá oficinas, roda de conversa, batalha de poesia, discotecagem, graffiti e ao vivo vai ter também um pocket show, hein, com artistas independentes da cena curitibana. O projeto foi selecionado pelo edital Hip Hop Ocupa o Tuque, da Fundação Cultural de Curitiba, e busca fortalecer a cultura periférica e a cena underground da capital. Nos dias 21 e 22, as atividades começam às 9h30 da noite. Já no dia 23, a programação será das 3 da tarde às 7h30 da noite. Confira toda a programação no guia.curitiba.pr.gov.br.

Educativa é sempre a sua melhor companhia. Bom demais poder ouvir Ivan Lins cantando Vitoriosa, né? Aqui na Manhã do Educativa, para fechar muito bem essa manhã de segunda-feira na minha participação por aqui. Mas hoje eu volto. É, gente, segunda-feira eu tenho mais um momento especial com você aqui em 97.1, porque hoje, às 10 da noite, nós temos o Paraná Sessions. E esse Paraná Sessions tem uma hora de duração cheio das pérolas que nascem aqui no nosso estado. Você não pode perder, hein? Logo mais às 10 da noite, eu vou estar de volta com o Paraná Sessions especial para essa noite de segunda-feira. Não perca, hein? Hoje, às 10 da noite, e é claro, amanhã também, né? Amanhã às 8 cedinho estarei aqui para ficar com você sempre na manhã, trazendo aquela trilha sonora e te mantendo bem informado aqui em 97.1. Te convido a continuar por aqui, porque vem aí Lineker, que é a minha última de hoje, a minha saideira, e já já tem Papo Educativo e você não pode perder. Continue por aqui e, é claro, te espero hoje às 10 e amanhã às 8. Um beijo grande e até lá!

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2: Olá, eu sou o Diego Tirri e agora começa mais um Minuto de Educação, o boletim diário sobre a educação pública no Paraná. O Governo do Estado e a Secretaria da Educação, por intermédio do Fundepar, anunciaram a reforma e a ampliação do Colégio Estadual Desembargador Cunha Pereira, localizado no município de Fazenda, Rio Grande. Com investimento de cerca de 6 milhões de reais, a ampliação estimada dos espaços é de mais de 1.000 metros quadrados, totalizando a área construída da unidade em mais de 4 mil metros quadrados. As intervenções contemplam a construção de 8 salas de aula, laboratório de informática, ampliação do refeitório e do pátio coberto, depósitos sanitários, quadra poliesportiva, além de adequações e reforma geral do prédio. E este foi o Minuto de Educação de hoje. Você também pode nos acompanhar nas redes sociais. O endereço é educação.pr.
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5: O que aconteceu de sexta pra hoje?
6: Opa! Ótima segunda-feira pra você! Salve, salve! Bem-vindo, bem-vinda! Eu sou o Cristiano Castilho. Começamos mais um papo ao vivo na geladíssima Curitiba, na sua 97.1 FM e também na TV Paranaturismo, lá no YouTube, arroba Rádio Paraná Educativa. Um abraço especial e caloroso ao pessoal do São Miguel dos Ausentes, a São Joaquim, pessoal de General Carneiro, não é?
5: É verdade.
6: Vive essa freaca toda por aqui. Sempre é notícia e só é notícia nessa época do ano. Acho isso maravilhoso. Beto Pacheco, como é que foi de finde? Tudo certo?
5: Tudo beleza. Almoço lá em casa com mamãe.
6: Oi, que legal. Né?
5: O que que teve? Fiz uma picanha na churrasqueira.
6: Muito bom, hein?
5: Daquele jeito. Tava um vento na churrasqueira, mas eu encarei. Deu tudo certo, no fim das contas. Mas muito legal. E você, Cristiano Castilho, como está?
6: Estava em terras paulistanas, em São Paulo. Curti o showzinho lá do Galaxy 500, do Morfine também, no Cine Joia, grande espaço cultural. Encontrei alguns curitibinhas e curitibocas por lá.
5: Foi joia.
6: Adriane Perim estava por lá, o Ivan, o Marcel Buareto, toda a turminha da afinada Tied to the 90s, uma festa que rolava no James. O pessoal foi para lá para ver essas duas baita bandas. Sensacional. Foi incrível, showzão legal demais. Parte da boa história ali da música dos anos 80 e 90 em duas bandaças no palco. Depois até o MASP, fazia tempo que não ia lá.
5: E aí, como é que tá?
6: Cara,
5: é novo, tem um prédio novo ali do lado?
6: Tem um anexo do lado ali que você pode visitar também. Está meio corrido por causa do tempo, mas deu boa. Sempre bom, né?
5: Muito
6: e aquela garoa finazinha em São Paulo que faz parte.
5: Terra da garoa.
6: Escute, hoje tem a segunda-feira, as boas da semana, com dicas hoje musicais. Tem muito show pra ir, nacional e internacional,
5: cenário
6: a partir
5: novo.
6: De amanhã. Cenário novo?
5: Tem, as boas da semana? Você não viu ainda?
6: Ah, eu não vi.
5: Tem, cenário novo. Cenário
6: boa. Hoje, exatamente hoje, 30 dias, hein, pra Copa do Mundo. A estreia dia 11 de junho com México e África do Sul. Nosso bolão também vai estrear muito em breve, aguardando orientações aí. E quem ficou para fazer?
5: Tô na expectativa aí do bicampeonato, né?
6: É.
5: Basicamente é isso. A última Copa
6: levou?
5: Eu que embolsei, nem lembro quanto foi. Mas é isso.
6: Muito bom. O que mais? Você pagaria, Beto Pacheco, 300 pila num balde de pipoca?
5: Mas nunca.
6: Né?
5: Não pagaria.
6: Nem se ele tivesse, fosse numa bolsa da Meryl Streep, a personagem do Diabo Veste Prada 2? Não?
5: Se tivesse autografado por ela, pessoalmente, talvez.
6: Ou num...
5: Aí pagaria, porque daí eu acho que eu ganharia mais.
6: No copo não. No pacote que tem LED pra se relacionar com o Wicked 2? Não. Aquele que brilha assim no escuro.
5: Perdemos
6: pois
5: completamente,
6: é. Então,
5: né?
6: Tem isso. Até trezentão um balde de pipoca tá rolando aí com o gancho do Diabo Veste Prada 2, tá? A gente vai ver se você compraria. Talvez seja uma estratégia para levar as pessoas novamente ao cinema, né?
5: Pagar 300 reais num balde de pipoca?
6: É, tem. Todos os dias sai um otário e um esperto de casa, então.
5: Sim, sim, é impressionante, né?
6: E quero saber de você o que você faz no frio. Como é que você se previne do frio? Tem dicas?
5: Galocha?
6: Assim? Ó, eu lembro que quando era criança lá em Barbacena, criança pequenininha, a gente esquentava, colocava álcool na lata de goiabada para tomar
5: perigo.
6: Banho. Não façam
5: não,
6: isso
5: que,
6: em
5: tá
6: casa.
5: Tá doido, perigoso isso.
6: Mas dava, não recomendo, mas
5: muito
6: dava
5: errado.
6: Certo.
5: Muito errado.
6: Mas
5: era muito,
6: bem comum.
5: Era, mas era muito errado.
6: E você aí? 4133317516, nosso YouTube, arroba Rádio Paraná Educativa. E vou apresentar já a nossa convidada, mas antes, Beto Pacheco... Uma notícia sensacional, confirmadíssima, aqui no Papo, nesta sexta-feira, a presença real de Felisa Rose e Dave Sheridan, eles que estão no elenco de Todo Mundo em Pânico 6.
5: Não.
6: Estarão aqui com a gente no Papo.
5: Aqui aonde?
6: Tá? Aqui na mesa.
5: Aqui no estúdio?
6: Aqui no estúdio.
5: Tá brincando?
6: Não, é verdade.
5: Aí sim, cara, finalmente, 4 anos depois.
6: Muito bom, hein?
5: Fazer Todo Mundo em Pânico no
6: todo
5: Papo.
6: Todo Mundo em Pânico 6 no Papo. O trailer rolando por aí. A Felisa também é conhecida de outros filmes, né? O Dave está na frequência bastante... Na série há bastante tempo dos filmes e eles estarão por aqui no Papo. Legal demais, hein?
5: Que loucura! Precisamos arrumar as máscaras, gente.
6: Ah,
5: temos que arranjar as máscaras de Todo Mundo em Pânico.
6: Vamos fazer um rolezinho legal demais. Então não perca nessa sexta-feira, começamos com boa notícia nessa segunda.
5: Que legal. Ô, Cris, deixa eu só mandar abraços aqui.
6: Abraços.
5: Mandar um beijo, um abraço pra Bruna Basso e pro filhote dela, o Raul Basso.
6: Grande Bruna.
5: Ele que tá no hospital, estão lá, espero que melhoras, mas estou mandando aqui. Estamos mandando beijos, abraços e as energias positivas para vocês, para o Raul principalmente, né? Para a Bruna também. E quero mandar um abraço para o Ilan. Eu tava na fila.
6: Aquele jogador do
5: não, não era.
6: Paulo,
5: não era. Sabe o que eu joguei? Joguei não. Não joguei, ó. Eu estudei com o irmão dele.
6: É, irmão
5: do Ilan. E jogava mais bola que o Ilan.
6: Não.
5: Uhum, só que desistiu da carreira cedo. É pro Ilan, porque eu tava na fila, rapaz, ia comprar umas. Blusas de frio esse fim de semana.
6: Importante.
5: E aí o Ilan veio meio que. A gente pega meio de surpresa, né? Veio na minha direção e falei assim: será que achou que eu roubei alguma coisa? Ele falou assim: só vim aqui te dar parabéns, cara. O programa de vocês é muito bom.
6: Ô, Ilan.
5: Daí eu fiquei meio sem jeito, falei, pô, Ilan, obrigado. Ele falou. Não falei Ilan, né? Ele falou o nome dele depois. Eu falei, ô, obrigado e tal. Daí ele falou: não, eu vim aqui falar porque eu sei que as pessoas têm que falar isso pra vocês.
6: Boa.
5: Vocês têm que saber.
6: Que legal,
5: aí,
6: cara.
5: Aí eu perguntei o nome dele, ele falou, Ilan. Eu falei, então, Ilan, aquele abraço.
6: Valeu. Abraço, Ilan, abraço, Bruna, grande jornalista, assessora de imprensa e o filhinho dela, vai dar tudo certo, viu? E você comprou roupas de Ilan?
5: Comprei, não,
6: de Ilan?
5: Não foi. Comprei aquelas famosas segunda pele.
6: Sei.
5: Sabe, que fica por baixo, assim, pra ficar quentinho.
6: Antes era ceroula, né?
5: Ceroula, isso. Tá caro, hein?
6: Não tem problema isso, quando ia no banheiro, né?
5: Tem mais nada barato. Tem mais alguma coisa barata?
6: Não, não tem.
5: Nada mais
6: nem
5: é barato.
6: Pipoca.
5: Né? Nada,
6: nem
5: nada é barato.
6: Sabe o que é barato?
5: O que é barato?
6: Na verdade, não é barato porque não custa nada. É ir na exposição da Gabriela Queiroz, aqui em Curitiba. Natural de Cascavel, artista visual, é conhecida por um trabalho que investiga o corpo como território simbólico, atravessado por memória, tempo e processos de subjetivação. Olha só. Alguns desses trabalhos, que foram construídos ao longo de mais de 2 décadas, estão sendo exibidos gratuitamente na exposição Margens de Si, que chegou aqui a Curitiba no último fim de semana e segue em cartaz até o dia 15 de junho. Vou dar as boas-vindas aqui para a Gabriela, mas antes só, também é o nosso giro, rodízio de estagiários.
5: Rodízio
6: continua
5: de estagiários.
6: Com a Carolina Zenf. Tudo bem, Carol? Bem-vinda.
7: Tudo bem, Cris. Tudo bem, Beto. Muito obrigada. Gabriela também.
6: Bem-vinda, viu?
7: Muito obrigada.
6: E aí, Gabriela, como é que foi a abertura da exposição? Sabadão estava um dia complicado aqui em Curitiba, né? Essa chuva
7: Sim.
6: que anunciou o frio vindouro, né? Bem-vinda, tudo bem?
7: Obrigada. Prazer estar aqui com vocês. Obrigada. Foi, então, a chuva não atrapalhou a abertura. Foi um evento muito, muito gostoso. E Foi um prazer estar trazendo essa exposição novamente aqui para Curitiba. A gente fez uma edição dela no ano passado, e no MUMA, onde, é um projeto que eu tenho feito ao longo de 4 anos. É uma exposição que já circulou, é a sexta exposição que a gente está fazendo. E é uma pesquisa que eu faço de autorretrato, desde 2005, em litografias, tem videoarte.
5: Legal. O que que, quando você fala assim de uma pesquisa, né, uma investigação que você faz do autorretrato, né? Até o Alan colocou aqui, ó, Pantera, o nosso mascote, fazendo seu autorretrato, só que ele fez algumas adaptações ali na vestimenta. O que que você busca investigar nesse processo de autorretrato? O que exatamente, qual é essa sua curiosidade por trás desse assunto?
7: Autoconhecimento, em primeiro lugar, foi o que me moveu, né? Muito pela busca, né, de existir, de questionamentos, né, de como, de que é estar no mundo, enfim. E nessa busca, nessa investigação, através da imagem, eu busco um contato com, de certa forma, com o inconsciente, que eu no processo de fazer, eu busco... através da técnica, eu venho... Ai, desculpa, gente.
8: Imagina, relaxa. Não, tranquilo.
7: Hoje foi
8: a gente
7: um
8: vai
7: dia.
8: pegar outra bebidinha aqui.
5: A gente já... Porque a minha curiosidade com relação a isso é porque a gente, quem está ouvindo, pode pensar assim, poxa, mas fez autorretrato uma vez na vida, está feito. Por que que você vai buscar, né? O que que você vai investigar nisso ao longo do tempo? É mais ou menos nesse sentido.
7: Sim. Eu, na verdade, é uma investigação assim, dos vários eus. Uhum. Né? Quando eu comecei a fazer, eu estava muito me questionando sobre essas várias personalidades que a gente tem, né, dentro da gente. E aí, cada imagem, eu buscava através do espelho, começo através do espelho, depois eu vou me deixando também levar pelo que o próprio... contato com o material vem trazendo, assim, né? Uhum. Eu gosto muito de trazer o processo, o erro também dentro do que vai se formando. E muito conectado também com as memórias que a gente carrega dentro da gente, né? Que eu não tenho uma consciência definida assim, né? Então é essa busca de coisas ou que eu tenha vivido ou que foi vivido antes de mim, né? Entendi. Que está em mim de alguma forma e que vem à tona através dessas imagens.
5: Que tipo de materiais você utiliza?
7: Eu utilizo papel em gravura. Muitas dessas obras dessa exposição que está aqui são litografias, né, que é gravura em pedra. Então, eu gosto muito dessa... A gravura em pedra, ela é um processo muito pesado, assim, de se fazer, né? É muito sofisticado também, né? Bem específico, porque você precisa de um ateliê todo, né?
5: Preparado.
7: Equipado, preparado. E ao mesmo tempo, eu gostava de... Eu falo gostava porque isso faz parte de uma... É uma trajetória, né? Uma retrospectiva, assim, do que eu já trabalhei. Então, quando eu trabalhei com essas litografias, eu quis também investigar a questão dos contrapontos, assim, a delicadeza do papel, de um papel manteiga, um papel arroz, bem delicado, com esse contraste com o processo mais bruto, assim, da pedra, né? E tudo que eu faço, assim, eu faço muita relação com a vida também, assim, né? Como a gente anda nesses entremeios, assim, né? Tem os extremos e a gente vai...
8: Eu pedi para o Alan colocar de novo a imagem do nosso Pantera, que tem a ver, obviamente, né? O Alan sempre dá os seus pulos aí. Me lembrou o retrato de Dorian Gray, né?
5: Sim.
8: Do Oscar Wilde, que ele cria ele mesmo, meio que um pacto de terror, uhum, assim, para que ele fique sempre jovem, né?
5: E quem envelhece é o quadro.
8: Quem envelhece é o quadro, exatamente. É, como
5: eu
8: é
5: achei que ele ia cortar a orelha do Pantera nesse autorretrato aí. Faltou essa.
8: E essa, digamos...
5: Depois eu explico a piada, gente.
8: Autoanálise, não seria essa palavra, mas assim, a gente vê o gênero autoficção na literatura muito em alta, né? A gente citou aqui o Karl Ove Knausgård, o ator dinamarquês, que são 6 tomos, mais de 1000 páginas, sobre a vida dele, né? Você sente também essa necessidade no mundo tão individualista, a gente falar sobre nós mesmos, sob outras perspectivas, assim, nesse sentido?
7: É, eu acho que... Toda a interpretação que a gente faz da gente, do mundo, é uma ficção, de alguma forma, né? É, eu acho que quando a gente está também falando da gente, criando essas autoficções, eu acho que é um contato também com quem está, com o público. Uhum. Porque existem muitos pontos de identificação, assim. Eu acho que é nesse contato que eu vejo que faz sentido, assim, né?
8: Legal. E aí, Carol, quer mandar uma pergunta?
9: Não, é porque eu acho curioso também que começa em 2005 esse processo, né, de evolução artística. Eu acho que dentro da arte a técnica é fundamental, né, para a gente contar uma história, uma narrativa. E aí você usa diferentes formas de certa forma, cartográficas ali, né, uhum, para contar o seu próprio autorretrato. E eu tenho muita curiosidade de saber da onde vem essa escolha, por que essas técnicas. Quando a gente estava olhando aqui, né, o seu livro, que tem um pouco das obras, né, você, uhum, explora cores diferentes, texturas diferentes. Uhum. Então, também, da onde vem isso para contribuir para a sensibilização do autorretrato, né?
7: Sim. É, eu me identifiquei muito com a técnica da gravura, porque ela tem essa questão do espelhamento, né? A gravura, o princípio básico dela é que ela é feita a partir de uma matriz, né? Onde você vai trabalhar de diferentes formas. Por exemplo, tem a xilogravura, que é em madeira, que você entalha, né? E faz a matriz em madeira e depois faz as cópias. E as cópias são sempre o lado inverso, né, da imagem. Então, é sempre tem essa coisa do espelhamento, assim, e tudo é muito simbólico, assim, para mim, né? E tem muitos detalhes dentro das técnicas que também vão fazendo sentido dentro dessa mesma pesquisa. Acaba virando uma coisa só, assim.
9: Um grande, né?
7: É.
9: E eu também acho legal do autorretrato, porque é muito difícil se representar, né? E essa representação, ela vai mudando. O autorretrato, ele é famoso dentro da arte. Então, a gente vê há muito tempo, tem quadros famosíssimos. Autorretrato de Van Gogh, Frida Kahlo. É uma coisa muito... que a gente vê recorrente. Mas eu acho que eu nunca tinha visto um autorretrato da forma que você faz, Gabriela. Que você consegue ver a diferença ao longo do tempo. Mas ele, de certa forma, tem um abstrato por trás, né? Ele tem um quê de não ser tão realístico. E eu acho legal mostrar essa representação para as pessoas de uma forma diferente, assim. Como que você acha que isso também impacta o seu público, as pessoas que são atravessadas por essa arte, né?
7: Eu gosto disso, assim, de não ter essa coisa de querer fazer uma coisa muito realista, assim. Eu acho que nessa diferença eu

0: né? Vários padrões, vários individualmente, socialmente, né? Como coletivo. Mas, ao mesmo tempo, está sempre em transformação, sempre mudando, né?
1: Maravilha, Gabriela Queiroz aqui com a gente, exposição Margens de Ser. Adorei esse nome, aliás, muito, muito bacana. Fica até dia 15 de junho, tá? Na Galeria Soma, ali no Batel. Aliás, um espaço fantástico, né? Muitos eventos legais ali.
0: Muito.
1: É muito legal. E tem mensagem, Beto Pacheco?
2: Tem, chegando. No YouTube, o Marcelo mandou vários emojis de bonequinhos congelados.
1: Congelados, estamos todos congelados.
2: Tá feia a coisa. A Raquel falou o seguinte... Abraços quentinhos, Beto, Cris, equipe. Minha vontade de Curitibana da Gema é hibernar. Não dá. Já que não dá, então vida que segue. A Bárbara falou o seguinte: barato é só o marido da barata. E para rebater o frio é sopa, pinhão e quentão.
1: Boa.
2: E a Laís, ela já mandou aqui a...
1: Ela apelou, né?
2: Ela apelou. O que eu vou falar agora aqui... Quem estiver ouvindo e ainda não almoçou, vai pegar, vai ser complicado. Oi, meus queridos, bom dia. Sábado, como eu já tinha visto que iria esfriar, eu fiz uma feijoada com charque, linguiça calabresa, costelinha, lombinho, acompanhada por couve, farofa, aipim frito, laranja e arroz.
1: Só isso.
2: Nossa.
1: Sobrou? Dá pra levar um Tupperware aí, um negocinho?
2: E ela falou, também adoro fazer sopas e caldos e há pouco estava tomando um chazinho turco que comprei na feira que estava acontecendo no Parque Barigui.
1: Powder drink aqui,
2: Powder
1: ó. Chama
2: drink.
1: A marca Alibaba.
2: Alibaba.
1: Califa tá de olho. E o Gustavo aqui, ó, a pergunta é pra Gabriela. Artista usa cores na litografia? Como é que você lida com o preto e o branco? Pergunta mais técnica aqui, como é que funciona?
0: Como eu lido?
1: Se você usa cores na litografia, como é que isso funciona?
0: Eu tenho uma paleta que eu gosto, é o preto, o branco e o vermelho. Trabalho bastante com essa combinação, eu uso sépia também. Mas eu não me limito muito também a... Depende muito do projeto, né?
1: Uhum.
0: Nessa exposição, essa é a paleta que eu tenho usado. O vermelho eu gosto muito, porque é uma cor muito intensa, né? E também é a cor que a gente é por dentro. Uhum. E a minha exposição é muito, é muito intimista, assim, né? Então, eu gosto de trabalhar com esses tons.
1: Gabriela São Paulina, né?
2: Então, atleticana.
1: Preto e...
2: Enfim.
1: Bota um azul nesse vermelho e branco aí, vai dar boa.
0: Azul eu gosto também. Tem azul também, né? Numa obra nova. Nessa exposição da Soma Galeria, a gente tem, inclusive, duas obras que foram feitas específicas para esse local, assim... Uhum.
2: Tá. Quando bem... foi a sua primeira exposição? Quando que você fez uma primeira exposição? Como é que foi a sensação?
0: Olha, foi incrível. Foi um impacto, assim, ver todas as obras no mesmo espaço, dialogando, né? Porque uma coisa é quando você tem tudo, elas guardadas e não você não consegue visualizar, né? Num espaço, assim, e o espaço... do cubo branco, por exemplo, né, que proporciona essa experiência, assim, foi no Teatro Calil Haddad, em Maringá, quando eu fiz a primeira exposição, né, desse projeto, foi em 2024. E foi muito emocionante.
1: E para quem é do interior do estado, como você, de Cascavel, né, esse caminho... É natural até Curitiba vocês exibirem suas obras aqui? Quer dizer, é preciso chegar até aqui? Como é que está a cena, digamos assim, em Cascavel ou nessa região?
2: E também como é que é o público, né? A recepção do público no interior, para as artes plásticas em geral?
0: É bem diferente, né? No interior é um pouco mais difícil o pessoal ter a iniciativa de ir, mas a gente está fazendo bastante trabalho, as secretarias estão trabalhando bastante para levar esse público, né? Nas minhas exposições eu faço muito visitas mediadas, então eu crio grupos, né? Principalmente lá em Cascavel, em Foz do Iguaçu, que são mais próximas, eu consegui também ir mais vezes, né? Então, a gente faz uma visita, leva grupos de escolas, né? Uhum. Tem monitoria

0: também. Então, durante as exposições, tem muitas visitações. Assim.
1: Eu imagino que para um artista plástico, expor é mais ou menos quando a gente escreve e faz um livro, né? Uhum. Porque aquela coisa, tá ali, você fez, beleza, tá guardado, mas o mundo tem que ver, senão não faz nenhum sentido, né?
0: Essa é isso. Correlação. Foi exatamente isso que eu percebi, eu me dei conta na primeira exposição que eu uhum. fiz. É isso que tem que acontecer, porque aí as pessoas olham, elas comentam, elas interagem e a coisa tá viva, né?
1: E você gosta de ficar lá meio que observando, assim, espiando a
2: reação?
1: A reação das pessoas?
0: Eu gosto.
1: Cantinho, assim?
0: Eu fico.
2: E é engraçado que, assim, autorretrato é a visão da artista sobre ela mesma, né? Sim. Mas o público certamente tem outra, né?
1: Sim,
2: é a forma como você se vê ou se expressa artisticamente. Isso é interessante também, né?
0: É.
1: Eu já falei que as coisas mais legais que eu já fiz, assim, quando de escrever texto é entregar pra alguém ler, e aí você fica no canto, assim, fazendo de conta que tá fazendo outra coisa, né? Vendo TV. Não, tô vendo TV. Lê aí. Aí fica meio olhando, assim, pra tentar ver se a pessoa ri, né? Se ela tem algum momento de...
0: Eu gosto de conversar também. É muito legal conversar com as pessoas, assim. E a gente tem também um caderninho de recados na nossa exposição. Olha. E é muito interessante, porque cada um tem, dá a sua impressão ali do que sentiu.
2: Bacana. E aí, Carol?
3: Não, e também você comentou do processo da curadoria, né? De montar a exposição, ver pela primeira vez. Porque você faz muitos retratos, autorretratos, para selecionar alguns, né? Que vão chegar aos olhos do público, vão chegar a essa exposição. Deve ser difícil, né? Selecionar, fazer todo esse processo. Então, como é que é também estar olhando e ter essa sensação de será que eu escolhi certo? Será que talvez faltou um aqui ou esse aqui eu acertei muito? Para entrar esse processo de curadoria, né? Como que funciona?
0: Eu acho que sempre a gente sempre vai estar querendo melhorar, né? Mas a curadoria é feita pelo Antônio Carlos Machado, uhum. desse projeto, né? A gente tem um curador e quem faz essa seleção é ele, assim. Ele que foi lá e assim, junto comigo, né? A gente fez essa seleção dessas obras. E aí, cada local tem uma configuração diferente. Então, ele também faz esse trabalho de expografia, que é ver o local, né? E onde vai cada obra. É um serviço.
3: Encaixando, é um quebra-cabeça, né?
0: Isso.
3: Montar uma exposição, ele é um quebra-cabeça. E você falou do cubo branco também. O espaço, ele interfere na arte, né? Forma que é exposta, que o público recebe. E eu gosto muito disso, do público poder escrever, dar um recado pro artista. Já teve várias vezes que eu ia em museu e tinha partes interativas, né? Que a gente pode interagir, de certa forma, com a obra. Eu acho que isso engrandece muito o processo, né? De consumir a arte.
2: É isso. Outras referências ao mesmo tempo.
1: Ontem eu vi um vídeo no YouTube. Instagram. Sempre no Instagram, né, cara? A gente tá cooptado por essa parada. Mas eu achei muito interessante. Eu não sei exatamente quem é a obra, mas era uma... Imagine uma mesa de jantar. Só que eles fizeram essa mesa de jantar com as cadeiras na altura, no tamanho, em que nós adultos parecêssemos crianças. E tem um senhorzinho, cara, ele não se aguenta, ele desmonta de chorar. Ele desmonta, assim. Ele Nossa. Vê, porque ele se lembra bebê. Porque meio que nosso queixo, assim, fica na altura da cadeira.
2: A relação com as coisas.
1: Do assento assim. Da cadeira. E aí quando ele se viu naquela sala como se ele fosse criança, aí ele começa a chorar, e não consegue se controlar mais.
2: Você se lembra onde é essa?
1: Eu acho que eu salvei, depois eu vou pegar.
2: Bem legal, hein?
1: Eu salvei o perfil que compartilhou, assim. Achei muito interessante. E é isso, a gente não imagina, porque o legal da arte, em geral, da arte visual, né? Cada pessoa vai ter né? O receptor tem um peso muito forte nisso.
2: Referências,
1: né?
2: Diferentes, referências, né? Lembranças. Né? Muito bom. Ó, gente, então Margens de Si, da Gabriela Queiroz, em cartaz até o dia 15 de junho na Galeria Soma. Aliás, se você não conhece o espaço, vale a pena. Fica ali na rua Marechal José Borman, 730, no Bigorrilho. Não é champanhar, não, tá? É Bigorrilho. Que chama, beleza? Até o dia 15 de junho, só chegar a entrada franca. Gabriela, valeu demais. Parabéns. Tá menos nervosa agora? Passou?
1: Passou daqui?
2: Passou. Tá bom.
0: Eu queria também aproveitar para divulgar a oficina que a gente vai fazer. Esse projeto a gente faz muitas atividades de contrapartida, porque é um projeto financiado pela Lei Aldir Blanc. Uhum. E a gente também quer muito levar para o público, né, esse trabalho. Então, a gente vai fazer uma oficina na Soma Galeria, dia 30 de maio. É, vai ter uma turma de manhã, uma turma à tarde. As inscrições estão abertas, são limitadas. É, e dia 29, a gente vai fazer também uma oficina especial no Sense, com os menores em medida socioeducativa. Então...
2: Tá bom.
0: É isso.
2: Maravilha. Obrigado, viu?
0: Obrigada
2: pra
0: vocês.
2: Muito bom. Intervalo, Beto Pacheco.
1: Intervalo.
2: Daqui a pouquinho tem as boas da semana. Sim. Tem novo álbum de Seu Jorge. É. Tem as pipocas a 300 pila. Não temos as fotos aí.
1: Tem
2: vai que
1: aqui?
2: Você
1: trouxe
2: cai
1: pipoca?
2: Nessa. Não, não tem essa grana, não. Não. E muito mais, tá bom? Só aqui no papo. A gente volta rapidinho. Fica aí. É já já.
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7: A segunda-feira começou gelada em várias regiões do estado. Aqui em Curitiba, a mínima foi de 2,7 graus, com a sensação térmica muito próxima de 0 graus. Quem vai explicar para a gente, né, por que isso está ocorrendo é o Lisandro Jacobsen, que é meteorologista do CIMEPAR. Lisandro, mínimas recordes em todo o estado?
8: Isso, nós tivemos nesta segunda-feira o amanhecer mais gelado do ano, com temperaturas muito baixas em todo o estado do Paraná, inferiores aos 10 graus em todas as regiões, até mesmo no litoral ficou com valor inferior a 10, e com esse recorde de temperatura, inclusive com as primeiras temperaturas negativas do ano no Centro-Sul, entre Guarapuava, Palmas e General Carneiro, claro, e cidades vizinhas.
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2: Muito bem, o papo tá de volta esquentando corações e mentes aqui nesta segundona gelada por todo o Paraná. Beto Pacheco, hoje é dia de boas da semana, espero que sejam coisas quentíssimas que você traz pra gente. O que que tem aí?
1: É, Cristiano Castilho, as boas da semana é saber que pelo menos até quinta-feira tem sol.
2: Tem sol,
1: essa
2: boa.
1: É uma boa da semana. Não é verdade? E queria convidar mais uma vez todo mundo aí a participar, 4133317756, o nosso WhatsApp. Ajude-nos a fazer este programa sempre. Pessoal, manda mensagem, palpite, sugestão. O que que você faz para esquentar este frio danado, não é verdade?
2: Os pés é complicado, não esquentar os pés.
1: Rapaz,
2: né?
1: Pé,
2: coloca
1: pé,
2: duas meias.
1: É complicado mesmo.
2: É.
1: E aí, ó. Pra quem está na TV, no YouTube, está vendo. Se você está no rádio, corre pra lá. Novo cenário, tá vendo lá? O novo cenário, Cristiano Castilho. O que, que você achou do...
2: Olha aí,
1: olá,
2: rapaz.
1: Hein? É, outro Paranauê.
2: Toda semana uma surpresinha.
1: Toda semana, aí. Sempre uma super surpresa. E aqui, agora a gente tem um telão mesmo agora no papo também. E o Pantero lá no cantinho, ó. Só de olho, que nem o Paulo Barriga.
2: Em formato, como é que fala? Curva?
1: Ele é ondulado, né? Curvado.
2: O Jornal Nacional que se cuide, hein?
1: Não, pai. O Fantástico? Sim.
2: Fantástico.
1: Tô me sentindo no Fantástico aqui. Olha só, nessa terça-feira, 12 de maio, tem Man at Work no Igloo Super Hall. Eu quero pedir perdão a você que nos assiste, nos ouve, eu não tenho acento britânico de Cristiano Castilho.
2: Não, essa aí é americana.
1: É australiana.
2: Australiana,
1: é verdade.
2: É, um pouco
1: tá. Man at Work no Igloo Super Hall, pessoal, essa banda da Austrália, responsável por grandes hits da década de 1980. Já fui em show do Man at Work.
2: Não.
1: Me lembrei aqui agora, já fui lá. No saudoso Coração Melão.
2: Coração
1: Depois
2: Melão.
1: Virou Master Hall. E hoje é Live Curitiba.
2: Live.
1: Então eles vão trazer aí sucessos como Who Can Be Now, Overkill e Down Under. O único membro da formação original é o vocalista Colin Hay. É assim também, né? O cara mantém o nome e segue a carreira. Compositor de praticamente todos os grandes sucessos. A apresentação está marcada para as 21 horas. E os ingressos estão à venda no site Ticketmaster.
2: Ah, esse aí é conhecido, pelo menos, né?
1: O Ticketmaster? Dá trabalho? Dá pra comprar? Complica a nossa vida? Complica.
2: E quando você precisa pedir o reembolso ainda?
1: Não dá
2: caso
1: também.
2: Do show do Echo and the Bunny.
1: Não recebeu ainda.
2: Recebi já. Mas assim,
1: recebeu?
2: Foi suave.
1: Eu tentei comprar ingresso pro show do Djavan pra duas pessoas na boca do caixa do Ticketmaster e não consegui.
2: Aliás, o que foi o show do Djavan neste fim de semana, hein? Rapaz, o estádio inteiro cantando. Foi lindo, hein?
1: É incrível, né? Bom. Sensacional. Na quinta-feira, 14 de maio, tem Elba Ramalho no Teatro Guaíra. Sabe como, Cristiano?
2: Cacho? Como?
1: No modo 0800.
2: Olha aí, rapaz.
1: Free!
2: De
1: free!
2: Graça,
1: Mike Tyson, free! Ela se apresenta no palco do Teatro Guaíra com show, com essa entrada que é mediante a doação de 4 quilos de alimentos não perecíveis. A troca de alimentos por ingressos já está sendo realizada em diversas unidades do SESC em Curitiba. A informação completa você encontra no Instagram.
2: 4 quilos, SESC. Hein?
1: 4, não
2: e
1: é um.
2: Sem sal, porque sal não é alimento, é
1: não,
2: tempero.
1: Exatamente.
2: Arroz, feijão, macarrãozinho.
1: Não perecíveis.
2: Não perecíveis.
1: E para completar aí o nossa super boas da semana, sabadão tem Vanessa da Mata no Teatro Positivo.
2: Show.
1: A cantora sobe ao palco com a turnê Todas Elas, cujo repertório celebra sua trajetória com novos arranjos, músicas inéditas e os grandes sucessos de sua carreira. Ingressos pelo Disque Ingressos. Opa, hoje sites conhecidos, né?
2: Olha aí.
1: Master, Disque Ingressos e tal. Lembrando, Vanessa da Mata, né, com o seu melô da inteligência artificial. Ai, ai, ai, ai, ai, ai.
2: Ai, ah, tem essa aí também.
1: Tem essa aí também, exatamente.
2: Muito boas. Boas da semana, então, Beto Pacheco.
1: É isso?
2: É isso.
1: Posso estar aí pra esse canto que tá mais quentinho?
2: Pode, enquanto isso, Vanessa da Mata pra você.
1: Sobe o som,
2: Ricardão.
1: Aqui dançando.
2: Grande, Vanessa. Canta demais, né? Ela é maravilhosa. Tivemos duas entrevistas com ela, eu acho, né? Duas vezes.
1: Com a Vanessa? Não lembro se a gente... Será que a Vanessa a gente
2: acho que foi uma só. Foi uma. Não. Chegamos
1: não, não tô me recordando. Mas
2: é tanta gente também nessa jornada de quase 1000 episódios, né? E o... Sabe uma coisa legal que aconteceu ontem? Eu tava vendo conversando com o meu sobrinho, o Pedro.
1: Grande Pedro. Aquele abraço.
2: 15 anos. E ele tava fazendo uma capa no Instagram, editando... No Instagram, não. Um tipo Canva, mas era o Canva.
1: Certo.
2: Pra um artista que ele gosta muito, assim, brincando, fazendo e tal.
1: É.
2: Daí ele falou de outro, falou que passou lá pra ouvir o Ethan Bratbeck, um pianista e tal. 15 anos pesquisando e tal, e fazendo arte. Essa geração aí.
1: Não.
2: Sei que a Carol não tem 15 anos, tem um pouquinho mais, mas e música, Carol? O que tá na tua playlist, no seu Spotify?
3: Ah, eu sou meio eclética, né? Então tem um pouco de tudo, mas assim, ultimamente, Olivia Jean, Sabrina Carpenter. Taylor Swift sempre aparece, Justin Bieber. É que é os mais antiguinhos também,
1: onde,
3: né?
1: Onde é que tá o eclético aí nessa...
3: Não, é porque às vezes a gente escuta um Simone Simaria, entende?
1: Ah,
3: às vezes aparece um sertanejo.
1: Certo, acontece, né? Você
3: vai pra festa, tem um funk, entendeu?
1: Tem como escapar, né?
3: Não
1: sertanejo,
3: tem,
1: funk,
3: tem.
1: Você tá na
3: pagode também, você sai com os amigos e acaba escutando.
1: Você sabe que eu me lembro, a primeira vez que eu fui pra Porto Seguro, cara, tinha caixa de som nos postes de luz, assim. Então não tinha como você escapar. Você andava e tava lá rolando na boquinha da garrafa. Por todos os cantos que você andava por Porto Seguro.
2: E você tem um artista preferido, assim? Favorito hoje?
3: Preferido. Varia, né? Cada dia um. Não, mas acho que Olivia Jean.
2: Olivia Jean.
3: Maravilhosa, mistura jazz com pop, um soul sensacional.
2: Tudo bom.
1: Qual é o seu artista? Ah, sobe o som aí, Ricardo. Vamos lá. É demais, Ana.
3: Demais,
1: sensacional. Tem como dar errado assim, né?
2: Bom demais, hein? Uma Nora Jones, né? Pegada a voz assim.
1: Sim. Eu tava ouvindo o som dela faz algumas semanas. Eu não lembro porquê. Acho que a gente deu alguma nota.
2: Da Nora Jones?
1: Não, do Olivia
3: Dean. Só tem hit.
1: É, eu não lembro o porquê. É muita
2: Quem
1: coisa.
2: Quem passou por aqui foi a irmã da Nora Jones, né? A Shankar, a Arbushka Shankar, que fez show na ópera, que é aquele rolê do casamento que
1: Sim,
2: tava rolando.
1: Sim, que teve, tinha casamento e atrapalhou o show dela.
2: Isso. Meu. Casamento tocando, né?
1: Parabéns aos envolvidos.
2: Pagode e tudo. Parabéns. Escute.
1: Tô escutando.
2: Pagarias 300 pila no balde de pipoca?
1: Nein.
3: Não.
2: Faz sempre que assim, que o ingresso não é necessariamente a parte mais cara de ir ao cinema, a gente sabe, né?
1: Sim.
2: Porque os combos e a pipoca tornaram estão no valor assim pornográfico.
1: Eu acho que até a gente pode fazer a pergunta pro ouvinte, pro telespectador, é quanto você acha que vale um balde de pipoca? Qual é o justo? Assim, pagaria tanto. Porque assim, é interessante a gente saber também, né? Assim.
2: O do Cine Passeio eu acho um bom valor.
1: Acho
2: justo, assim.
1: Quanto que é? Não lembro quanto
2: é. É 20, né?
1: 20.
2: Beleza.
3: É 21.
2: E é grande.
3: É médio grande, assim, pra dividir.
2: E já pra... E vem com lemon pepper, tem um negocinho lá.
3: Sofisticado.
2: É, gostoso. Pipoca boa.
3: É bom.
2: E aí, ó, pipoca e refri já vistos como itens que encarecem o passeio há algum tempo, né? Mas agora, os valores pagos por eles podem facilmente beirar os R$300. Por quê? Porque a pipoca e o refri são servidos em itens como o conversível cor-de-rosa da Barbie, o caixão de Nosferatu, confesso que esse eu me interessei, o chapéu de bruxa de Wicked, e aí a gente vê o infame, o Wicked...
1: Ele é infame mesmo.
2: Verme de areia de Duna. Por quê? Ele viralizou nas redes, Beto.
1: Eu achei que era a capa do disco do Tom Zé.
2: É por aí. Por quê? Porque ele exige que quem compra coloque a mão dentro de uma cavidade cheia de dentes, digamos assim, que lembra outro tipo de orifício. Né? E as pessoas começaram a compartilhar aí.
1: Não faz nem... Gente.
2: Essa aí é R$120, tá?
1: R$120 pra botar a mão no buraco?
2: É, eu pegar a pipoca. E vem pouca, pelo jeito, né? Porque é pequenininha.
1: Lembra agora. Que tinha uns quadros da TV brasileira dos anos 90, né? Que tinha uma... Eu não lembro qual que era o programa de TV que você tinha que colocar a mão no buraco e tinha uns bichos.
2: Bicho, era o TV Animal, não era isso?
3: Não, mas tinha vários.
2: Tinha TV Animal.
1: Eu acho que tinha naquele programa da Globo, que era... Meu Deus, que eles ficavam no meio do mato, soltavam o povo no meio do mato.
2: Ah, que comeu o olho de cabra lá?
1: Esse,
2: no Limite.
1: Sim. No Limite, talvez tenha. Olha aí, ó, a bolsa do...
2: Essa é a bolsa onde é servida a pipoca.
1: Mas é uma bolsa? Bolsa ou é um...
2: É uma bolsa.
1: Ou é de plástico?
3: Não, deve ser plástico.
1: Deve ser plástico, né? Eu acho que não é utilizável depois.
2: Aí tem um chaveirinho.
3: Acho que ninguém é louco de pôr pipoca numa bolsa.
2: Ah, hoje em dia, não, cara, não. Pô, e deve fazer uma bagunça, porque não é feito pra isso, né? Você vai comer e cai tudo, não tem? Não é um saco de pipoca.
1: Não, é uma...
2: E tem o The Wicked, que tem uma luz de LED. Alan, olha aí, ó. Uma luz de LED no copo. É 180, se não me engano, esse aí. Que tal, Beto Pacheco?
1: Caramba, gente.
2: É, esse mundo tá assim, viu? E aí, pessoal, como a ida ao cinema diminuiu, né? A gente falou disso há algum tempo, assim, eles estão tentando investir em outras atrações, digamos. É, era comum, eu lembro do Senhor dos Anéis, que tinha bonequinhos que você podia comprar também.
1: Então, é que pra mim não faz muito sentido você atrair as pessoas aumentando o passeio delas nesse
2: nível.
1: Valor. É? Se você desse, sabe, para... Vamos lá. As 20 primeiras pessoas que entrarem na sala de cinema vão ganhar. Aí a galera, tipo, vamos chegar cedo, vamos comprar um ingresso, vamos ficar na fila. Aí talvez fizesse algum sentido marqueteiro.
2: É, mas assim, se tem em todos os filmes, né, os blockbusters, é porque tem gente que compra, né?
3: É que apela pro fã também, né?
2: É, exatamente.
3: Aí o fã que é fã de Wicked vai querer. Super-Homem tem também. Eu tenho lá em casa balde de Super-Homem.
2: Tem do Super-Homem?
1: Mas pagou R$300.
3: Não, pagava quando era mais nova, né? Pagava barato, era um balde normal, não era cheio de frufru, como é hoje em dia.
2: Um cinquentão, assim.
3: É, mas acho que também tá vindo uma onda que tá lançando filme bom, né? E filme que o povo quer ver. Então, o cinema tá lotando. Fui no cinema semana passada e vi gente comprando um balde de 100, 150 reais. Eu fui ver recentemente o Hail Mary, E aí, assim, cinema lotado, sala lotada, difícil ver quem não tava com pipoca na mão.
1: Uhum. Então, como ficou a tradução de Hail Mary no
3: Brasil? É, devorador de estrelas.
1: Ah, é que Hail Mary é uma expressão muito americana, né?
3: Muito, muito.
1: Do futebol americano.
3: E no dia seguinte fui ver The Drama. Também sala lotada, mas também Robert Pattinson, Zendaya.
2: Quero ver isso aí.
3: Isso é bom, saiu no streaming já.
1: Ah, que nem um filme que eu acho que certeza que vai lotar é o Odisseia, né?
2: Ah, sim.
1: O Nolan.
3: Vai.
1: Até porque também montaram um time...
3: É. Animal.
1: Hathaway, Matt Damon...
3: Tom Holland.
2: A Zendaya. Todos super-heróis, né?
1: A Charlize Theron, né?
2: Charlize Theron.
3: E o Nolan,
2: pena
3: por si que só,
2: é
3: já
2: Nolan,
3: atrai.
2: Né?
1: Sim.
3: É, pena mas... Que é... Ele, por si só, já...
1: Você não gosta do Inception?
2: Não gosto. Não gosto muito
1: do Inception?
2: Não, dele sim, é o meu favorito dele. Acho legal o contexto, o enredo, a edição, a história.
1: E nem do Memento?
2: Cara, tem muito... São diálogos que me incomodam demais.
1: Amnésia, você não tá ligado?
2: Amnésia. Mas era outro Nolan, né?
1: Foi o primeiro,
2: foi para outro lugar, assim, é.
1: Sim,
2: O Oppenheimer. Uma bomba, literalmente.
1: E aquele... Não, agora o pior é o... Aquele que é da... Sobre a entropia...
2: Tênis.
1: Esse é de lascar. Esse é de lascar.
2: E tem que ter quase 3 horas de filme.
1: E gastou dinheiro, hein?
2: É. Não sou muito, não. É, muito bem. Vamos do que falar em cinema. Ó. Diabo Veste Prada 2 ultrapassa a bilheteria do primeiro filme em 10 dias. Lançado oficialmente no dia 30 de abril, demorou 10 dias só para superar a arrecadação do primeiro filme. Meryl Streep, né? Anne Hathaway repete os papéis do longa de 20 anos atrás. 433 milhões de doletas, ou 2 bilhões e 300 milhões de reais ao redor do mundo, tá? Por enquanto, a maior bilheteria...
1: Como diria o senhor...
2: Dá pra comprar muita pipoca, hein? Muita pipoca. A maior bilheteria do ano é de Super Mario Galaxy, o filme, com 897 milhões de dólares mundialmente.
1: Olha só. A Bárbara mandou uma mensagem ali no YouTube, e eu acho que ela resumiu a parada dos nossos tempos. Ela falou, quando eu fui ver o Agente Secreto, gastei R$10 no ingresso, R$20 no estacionamento e R$30 em bala.
2: Em bala, falei.
1: Aí, é isso. Esse é o mundo que a gente vive. É R$10 no... O filme é 10. Aí você paga 20 no estacionamento.
2: É que é pela experiência.
1: É, então. Esse é o mundo.
2: O preço da experiência.
1: O mundo invertido.
2: E, aliás, a galera tá comprando muita coisa pra comer no cinema, né? Às vezes fico incomodado com isso também.
1: É.
2: Tipo, chocolate, aí bala, daí abre o M&M's, aí...
3: Eu já vi até sushi no cinema.
1: Ah, não.
3: É sério?
1: Não é possível.
3: Sério, tava na sessão de cinema, no Cinemark, umas meninas falando, o filme inteiro atrás. Que eu dei uma olhada assim pra trás,
2: isso.
3: Tinha uma barca de sushi inteira no colo, assim.
1: Tá tudo... Tudo fora, tá tudo difícil.
2: Custa esperar 2 horas depois de comer com calma.
3: O hambúrguer, assim, eu acho que é até compreensível. Passou no...
2: Não é compreensível.
1: Pipoca.
3: Não, tem que ser pipoca, mas um sushi no meio do cinema, aí se passou.
2: Cai, o shoyu e tudo. Não. O cinema é pra assistir filme. Poxa.
1: Ó, o Marco Salsicha mandou uma mensagem aqui. Falou, pipoca tá caro. 40 pila tá bem pago num balde personalizado. No personalizado. 40.
2: 40. É, o do Wicked é 180, pelo menos em São Paulo, eu vi isso aí. Aqui não sei se tem, mas tá rolando. É, o Paulo Barriga tá com a gente aqui, mandou um Popeye e um jacaré.
1: Adoro
2: as figurinhas.
1: Cara, um dia eu vou estudar a sequência de figurinhas do Barriga, porque deve ter mensagem subliminar.
2: Ah, tem, com certeza. Que mais, Beto Pacheco? Cara, vamos reforçar aqui quem vai estar com a gente na sexta-feira, pessoal. A gente já falou de cinema. 2 entrevistas internacionais conosco, tá? Atores, uma atriz e um ator do elenco de Todo Mundo em Pânico 6, a Felissa Rose e o Dave Sheridan, tá? Eles estarão aqui conosco no papo ao vivo na sexta-feira, que promete, hein? Aliás, produção, vamos fazer um negócio bem legal pra
1: aqui. A gente entrevistou alguém de Hollywood, assim? Não me lembro.
2: Eu acho que não, hein?
1: A gente já entrevistamos um brasileiro que trabalhou nos filmes do Pinóquio, né?
2: Foi.
1: Do
2: Guilherme Del Toro.
1: Guilherme Del Toro, que eu me lembro. Então, assim, que teve Oscar, né? Foi esse que teve
2: venceu
1: Oscar?
2: Venceu o Oscar.
3: Venceu.
1: Então, a gente já...
2: Maravilhoso o filme.
3: Feito em madeira, stop motion.
1: É, entrevistamos ele. Tô tentando lembrar a gente do mundo
2: teve
1: cinematográfico.
2: Teve a figurinista de Superman.
1: A gente entrevistou, que a gente fez a infame pergunta pra ela se que ela achava de cueca sobre a calça. E ela ficou completamente
2: constrangida,
1: sem saber pra onde correr. Como é que ela ia criticar o Superman, né, cara? É, teve mais alguém? Pessoal, você aí que nos acompanha, 4133317500 no YouTube, você lembra? Você teve mais alguma outra entrevista?
2: Algum vencedor de Emmy? Teve isso? Acho que teve, hein?
1: Ah, a gente entrevistou a galera, a gente entrevistou o Bertazzo, né, do
2: Ainda Estou Aqui.
1: Entrevistamos me fugiu o nome do ator que faz o auxiliar do projetista no Agente Secreto. Você estava de férias.
2: Eu de férias?
1: Tava, sim. Tava.
2: E, ó, pra falar nisso, amanhã a gente entrevista o William Badioli, super cineasta aqui também, documentarista, sobre uma série bem legal, que é o Caravelle, que estreia nessa semana no Canal Brasil, sobre o sequestro de um avião mais duradouro, assim, durante a ditadura militar, rolou aqui no Paraná.
1: Que a Giovanna Suarta participou?
2: Exatamente.
1: Esteve Caravelle aqui conosco na sexta-feira. Então, assim, legal, acho que vai ser a primeira vez, assim, de um entrevistado na área de cinema do mundo hollywoodiano mesmo.
2: Podia trazer pipoca.
1: Podia. Vamos trazer?
2: Em baldes.
1: Do papo?
2: Não, do papo. Cara, temos assim, 4 dias
1: Alexandre
2: aí pra pensar.
1: Trauer. Balde personalizado do papo. Vamos fazer.
2: Muito bom.
1: Oi, legal, hein? Balde personalizado pra comer pipoca? As cestas?
2: Todas as cestas?
1: Engordurar tudo aqui, cara, a mesa. Nossa, o Alan fica louca.
2: Com manteiga, já é muita manteiga.
1: Pô, ninguém limpa.
2: A gente comentou sobre essa notícia na sexta-feira, mas aí vamos só passar limpo aqui, porque foi, né, confirmado o relatório da Comissão sobre Mortes e Desaparecidos Políticos, que concluiu que o ex-presidente JK, Juscelino Kubitschek, foi assassinado pela ditadura. Temos um vídeo aí, eu acho, Alan, que é uma recriação do momento desse acidente.
1: Uma animação em 3D.
2: A versão oficial era de um acidente automobilístico, mas aí a historiadora Maria Cecília Adão elaborou um parecer do caso e concluiu que houve uma ação externa que provocou a saída do veículo da pista e a colisão com uma carreta. Isso de frente. Uhum. O relatório conta mais de 5 mil páginas, leva em conta os resultados dos processos abertos às comissões estaduais da Verdade de São Paulo e Minas, que concluíram que houve um atentado político contra o ex-presidente por sabotagem no carro ou por tiros. Então você vê aí o vídeo, o carro foi forçado aí para outra pista e estava vindo um caminhão.
1: O vídeo ele não mostra o que teria forçado. O vídeo mostra que o carro ele toma um... Como é que diz? Ele tem um movimento esquisito, né? Uhum. Ele sai da pista meio que sem...
2: Um Opala, é o que parece, né? E uma carreta ali.
1: E a aviação cometa ali.
2: Então, né, você vê a importância do trabalho da historiadora, né? E também da...
1: Cometão. É um viação cometa.
2: Da Marília Cecília Adão e das comissões, né? Que tratam disso e... Quanto mais fuça, gente, mais vai achar.
1: Vai.
2: Não
1: é? É isso mesmo. E importante a gente, mesmo que tanto tempo depois, né? A gente investigar essas questões, trazer... Porque tem uma expressão que eu acho curiosíssima. Acho que não sei se foi o Pedro Malan que falou uma vez, que é que no Brasil até o passado é imprevisível, né?
2: Tem então, aquela, assim, temos um grande passado pela frente.
1: Temos
2: também
1: um grande passado pela frente. Buscar essas respostas faz com que a gente ressignifique algumas coisas que estão reverberando até hoje, né? Porque se a gente tem pessoas indo para a rua pedindo intervenção militar em 2025, 26, 24, 23, né? É porque algumas coisas do passado ficaram mal resolvidas. E quando a gente traz isso à luz, quem sabe traga à luz algumas pessoas que não estão entendendo o mundo que estamos vivendo.
2: Perfeito. O Alan aqui diz, ó, que a gente pode vender o balde do papo por duzentão, cada um. Tá bom?
1: Oi, fazer uma lojinha?
2: E diz que a animação aí do Juscelino lembra o GTA San Andreas.
1: lembra.
3: É verdade.
1: Ó, ai. Eu acho que assim, se for pra esse caminho, eu vou começar a defender o balde caro.
2: O balde caro? 250 balde com Pantera, imagina, pô.
1: Nada interessante. Com Pantera.
2: O Pantera, de mascotinho.
1: Boa. Calma aí. É legal. Gosto
2: bem
1: da ideia.
2: E aí, Carol, como é que foi a experiência do papo? Sei que você já tinha ouvido, você era ouvinte, né, também.
3: Eu
2: foi legal?
3: Sou ouvinte. Continuo. Coloco no carro, saindo da faculdade.
2: Você falou que gosta muito de cinema.
3: Sim.
2: Quer trazer mais algum dado aí que você acha legal? Uma dica de filme para os nossos telespectadores?
3: Ah, acho que esse ano tá muito bom pro cinema. Tá com muito, muito lançamento bom vindo por aí. Mas principalmente vai ter festival de cinema em breve, em Curitiba, né? Agora em junho.
2: O Olhar de Cinema.
3: Olhar de Cinema chega, então é bom para sair um pouco de Hollywood, né? ver coisas diferentes. Mas eu tô animadíssima, vai ter Duna 3 esse ano, que é um ótimo lançamento também.
1: Que é a chance de ganhar Oscar, né? Porque até agora foi... É,
2: eu parei no...
3: É, Duna só vai levar Oscar técnico, não vai levar melhor filme, não vai ter. Mas a gente também tem a Zendaya estrelando em vários esse ano. É, mulher vai trabalhar, né? Tá em The Drama, tá em Odisseia.
1: Fazendo pé de meia, né?
3: É. É.
1: Fazendo aquele pé de meia.
3: Tem que pagar o casamento, né? Que acabou de casar.
1: Com quem que ela casou mesmo?
3: Com o Tom Holland, com o Homem-Aranha.
1: Ah, por isso que eles estão sempre juntos,
3: né? É, isso aí. O único casal de Homem-Aranha que deu certo, né? Que os outros dois Homem-Aranhas namoraram as MJs e terminou.
2: E o Timóteo...
3: Sempre teve.
1: Gente, eu não sabia. Olha, isso é um babado.
3: São três Homem-Aranhas.
1: Os Peter Parkers.
3: Os Peter Parkers da vida real
2: tem
3: namoraram.
2: Tem quatro com o Felipe, nosso
3: colega. As Mary Janes. E deu ruim. Olha, separou. Aí, e aí, Zendaya e Tom Holland é o único que segue forte, né? Segue vivo.
1: É isso que importa.
3: E casou. Diz que já tá casado.
1: Esse é o nosso assunto.
2: Maravilha. É. Bastidores, fofocas e muito mais.
1: Então, se você for, porventura, numa festa fantasia, tiver de Peter Parker e tiver uma Mary Jane, aí depende. Pode dar bom ou não. Você tem que ir pelo caminho Tom Holland.
3: Isso aí.
1: Pra dar certo. Tem que ser o jeitão Tom Holland de ser.
2: Ia perguntar se o Timóteo Chalambinho ainda tá no 3. Ele segue?
3: Segue, né? principal.
2: Não, vai que morreu no caminho. Eu parei no 1.
3: Tem que ver se ele dá uma reerguida, né? Depois das lavadas que ele tem tomado no Oscar,
2: E
3: né?
2: se ele para de falar besteira também, né? Ele tá todo saidinho, assim.
1: Assim, Romário que falava, né? Que o Pelé calado era um poeta, né?
3: É dor física assistir as entrevistas daquele homem.
1: Então, é mais ou menos
2: subiu isso. A cabeça, né?
3: Subiu.
1: Tem gente que tentou defender ele, falando que ele estava emulando o personagem do tenista lá, tenista?
3: Do Martin, né? Do Martin Supreme.
1: Que ele estava fazendo aquele tipo, o tal do... Como é que é? O método, né?
3: O método.
1: Ele estava tentando fazer o personagem nas entrevistas.
3: Tentou errado.
2: Não, é papo furado. Muito tempo também.
1: Eu acho que é papo furado.
2: Aliás, eu gostei muito do... Não sei se vocês viram o Martin Supreme.
1: Não vi.
2: Agora aí, gostei do filme.
3: Montagem muito boa.
2: Nossa, excelente. A cena da banheira lá, coisa incrível, né? Do cachorro.
3: Surpreendente.
2: Muito, muito bom. É. Um personagem muito interessante mesmo, assim.
1: Eu, da leva do Oscar, dos que eu assisti, o meu preferido é o Agente Secreto ainda. E o segundo é o que ganhou o Oscar.
2: O Hamlet?
1: Não.
3: Não.
1: Quem ganhou o Oscar foi o do Paul Thomas Anderson.
3: É.
2: Ah, Uma Batalha Após a Outra.
3: Eu acho
1: muito legal.
3: Tem todo mundo lá.
2: Falei do Hamlet, que eu não vi esse ainda.
1: Também não.
2: Ainda não.
1: Baixou
2: vi.
1: O preço agora.
2: Baixou?
1: Eu não tava vendo porque tava R$39 pra alugar.
2: Só esperar uma semaninha já baixa.
1: Aí fiquei tentando. Falei, eu não vou pagar o preço de um mês de streaming. Nem um mês, né? Tem uns aí que é mais barato.
2: Era o preço da lançamento em DVD.
1: Muito caro. Aí agora eu vou assistir.
2: Eu também. Esse é o único do candidato ao Oscar que eu não vi, não. Uma Batalha, eu gostei muito. Não é, pra mim, não é o favorito do Paul Thomas Anderson. Fez filmes incríveis, mas é filmaço, né? Vamos nessa, Beto Pacheco. Acabou? Vamos falar da semana aqui? O que temos?
1: Vamos
2: dar
1: fazer
2: uma passeadinha?
1: Passeadinha?
2: Tá fácil aí com a agenda?
1: Não, nunca tá fácil.
2: Nunca tá fácil. Então vamos ver aqui, ó. Amanhã, como eu disse, o querido William Badioli e a série Caravelle, tá? Uma história sensacional, pouco conhecida, gente. É, ele é o escritor e o diretor do Canal Brasil. E reconstrói 4 episódios do sequestro do voo 114 da Aviação Cruzeiro do Sul. E realizado por integrantes do VAR Palmares durante a ditadura. É, um grupo extremista de esquerda, neste caso, né?
1: Sim.
2: Durante a ditadura.
1: É... Antes de você pegar o próximo, para não perder o fio da meada, eu vou... É que eu preciso lembrar depois dos nomes, eu não lembro dos nomes. Eu sigo um africano, do continente africano, na verdade, acho que ele é... Agora não lembro se ele é camaronês. E ele, um perfil no Instagram, que ele traz histórias de África que a gente passa por cima, assim, né? Ele ressignifica isso. E aí, o último vídeo que eu vi desse cara, você sabia que a França detonou 17 bombas atômicas no deserto do Saara ao longo de 6 anos? E tem locais ainda que tem questão de radiação delicada. Isso causou problemas na população local, câncer e tal. 17. E ele falou, ninguém fala disso. Ninguém
2: isso
1: compra
2: na
1: essa
2: história. Época de Guerra Fria,
1: pós,
2: sim,
1: é, pós 60, guerra. Na década de 60, começo da década de 70.
2: Uma galera estava fazendo teste, né? Muitos países.
1: Fizeram 17 na região da Argélia, do deserto do Saara, na região da Argélia. E aí ele estava falando, é um vídeo sobre isso, ele falou, cara, a gente fala aí, beleza, sobre... Tá todo mundo aí preocupado com o Irã, se vai ter, se não vai ter bomba atômica. A gente sempre lembra das bombas do Japão, só que ninguém fala das bombas que explodiram.
2: Quer
1: na...
2: dizer, além de colonizar os países, de impor a sua cultura, fazer um teste onde? Ah, vamos, ali,
1: por que
2: né?
1: não fazer?
3: Também tinha na Oceania, né? Região de atol.
2: Exato.
1: Sim. É interessante, eu acho que até uma boa, um bom personagem pra gente entrevistar.
2: Boa,
1: bem
2: boa.
1: Legal, assim.
2: Manda um...
1: Ele falou, por exemplo, da música Waka Waka, que foi gravado pela Shakira. Uhum. É uma música que era cantada por militares sul-africanos.
2: Olha.
1: É. Era uma música de guerra, uma música de
2: combate.
1: De assim. Combate. E aí ela falou assim, é engraçado porque a cultura africana ficou famosa não por, por africanos na época da Copa da África.
2: Uhum.
1: E aí ele fala sobre isso. É bem legal o perfil dele.
2: Muito bom. Ó, elogios aqui a Carol. O Barriga diz, gostei muito dessa moça de hoje. Papo de cinema, show.
3: Muito
2: olha
3: obrigada,
2: aí, hein?
3: Muito obrigada.
2: Eu gostei também, Carol. Legal demais sua
1: mesmo.
2: Participação. Vamos só seguir aqui e avisar o pessoal. Aliás, vamos fazer o seguinte, vamos reforçar de novo sexta-feira, tá? Vale
1: sexta-feira.
2: A pena falar com dois os atores de Todo Mundo em Pânico 6, que estreia no dia 4 de junho, se eu não me engano, mas tá chegando aí, tá? Desculpa, eles estarão aqui presencialmente... Sensacional, um momento histórico para nós, a Felicia Rose e o David Sheridan. Beleza? Então, sextinha, junto com o nosso Paraná Sessions. E fiquei, a pessoa com quem eu estou em contato também disse que eles podem ficar até uma hora. Então, assim,
1: que legal.
2: Música
1: vai,
2: e papo,
1: vai
2: isso
1: ser
2: aqui,
1: aquela
2: pipoca.
1: Coisa.
2: Aí,
1: na quinta-feira a gente tem Marcelo Calado, né?
2: Ah, grande baterista. Hein?
1: Baterista da banda C, do Caetano
2: isso.
1: Veloso.
2: Grande música.
1: Tocou também com Jorge Maltner, Branco Melo. Vai ser, acho que também, saber um pouquinho dos bastidores da música. E eu quero convidar todo mundo, pessoal, compartilhe o papo aí, pega o link do YouTube, manda no grupo da família também, manda pra galera, ativa o sininho, curte, porque vocês ajudam a gente demais dessa maneira a fazer sabe o quê? A manter cada vez mais forte o único programa de uma hora que trata de cultura, que trata de arte, ao vivo, todo dia. Me diga, que outro canal que faz isso? Que outro canal aberto em especial que faz isso?
2: Noai.
1: Então, é a maneira de se ajudar a gente. Compartilhe. Passe a palavra adiante.
2: Spread the joy. Yeah. Maravilha. É, Carol, valeu demais. Obrigado pela sua presença.
3: Eu que agradeço.
2: Você continua no rodízio, tá?
3: Então, sim,
1: isso.
3: Segue,
1: passou?
3: Voltarei.
1: Passou da primeira fase.
2: É isso.
1: Aí vai seguir.
2: Só voa. Obrigado mesmo. Foi muito
3: Eu
2: legal.
3: Eu que agradeço. Obrigada, gente.
2: Que valeu, bom. Cara. Vamos nessa, Beto Pacheco?
1: Vamos nessa.
2: Então, valeu a você aí que esteve com a gente nessa segunda-feira. Cubra as orelhinhas, cubra o seu pé. Né? Faça uma sopa hoje à noite, que é o que eu irei fazer também. Uma sopinha.
1: Sopa de que você faz?
2: Cebola.
1: É bom, né?
2: Dá uma trabalheira assim, demora um pouco, mas é bom.
1: É bom demais.
2: Mas sobrar eu trago pra vocês. Porque...
1: Beleza.
2: Vamos nessa?
1: Vamos nessa.
2: Tchau, Beto.
1: Tchau, pessoal. Beijo.
2: Paz, saúde, bom senso. Tchau.
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2: ótima tarde para você ligado em 97.1. A partir de agora sou eu, Manzano, te fazendo companhia. Educativa. Sua rádio, seu momento, e você pode participar dessa tarde aqui em Curitiba. Frio, friozinho bom, né? Aproveita esse sol que tá fazendo para você pedir a sua música, mandar seu boa tarde aqui na Educativa. O nosso WhatsApp tá te esperando aqui, ó, no 3331-756, 3331-756. Sempre manda seu nome, o bairro que você tá ouvindo a gente e participa aqui da programação. Vai rolar muito flashback legal para você matar saudades. Tem o melhor da música popular brasileira, do pop também brasileiro. Tudo isso você confere aqui, além de muita notícia e, é claro, as informações culturais para você. 1 e 3, a gente já começa trazendo Ed Mota. Polêmico Ed Mota. Espaço na Van, na Educativa.

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Agora, 1h15, dica cultural para você, o Museu da Imagem e do Som do Paraná. Realiza agora em maio uma programação especial dedicada ao Dia Nacional da Luta Antimanicomial. As atividades iniciam agora na quarta-feira, dia 13, com visitas guiadas pela nova expografia do museu, que conta com mais de 3 milhões de itens. Na sexta-feira, dia 15, o projeto Cárcere promove uma roda de conversa e a exibição do documentário A Casa dos Mortos, sobre manicômios judiciários. No sábado, o auditório exibe o premiado filme Holocausto Brasileiro, que retrata a história do Hospital de Barbacena. Dicas culturais e muito mais você confere sempre aqui na programação da Educativa, 1h15. Tem para você Ana Vilela, para não te acordar.

0: Educativa, sua rádio, seu estilo, com Phil Collins, 1990, Another Day in Paradise. Friozinho bom para curtir música boa, aqui em 97.1 na Educativa. Quer fazer a sua indicação musical para dar aquela esquentadinha no seu dia? Manda para a gente, 3331-756, 3331-7516. Agora estamos com 15 graus em Curitiba. 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
2: Vou-me embora pra Pazárgada. Pronuncie Pazárgada. Isso mesmo, com som de Z em zero. Assim pronunciava o próprio Manuel Bandeira, como prova uma gravação deixada por ele. Nem poderia ser diferente, já que o S aí é intervocálico e por isso mesmo tem o som de Z. Na verdade, as pessoas pronunciam Pazárgada, pensando que se trata de palavra espanhola, onde o S, mesmo entre vogais, tem esse som de C cedilha.
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0: 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Uma ótima tarde de segunda-feira para você ligado em 97.1. Educativa. Sua rádio, seu momento, trazendo o Fábio Júnior, Alma Gêmea.

da Educativa, sucesso de Martinália, Estrela. E o papo agora é cinema. A Disney se tornou o primeiro grande estúdio de cinema a ultrapassar a marca de $2 bilhões em bilheteria mundial neste ano. O resultado foi impulsionado por sucessos como Zootopia 2, Avatar, Fire and Ash e a sequência de O Diabo Veste Prada 2. Segundo veículos especializados, o estúdio alcançou a marca ainda no início de maio, antes mesmo do período de férias de verão nos Estados Unidos, considerado o mais forte para o mercado cinematográfico. A expectativa da indústria é de que a Disney amplie ainda mais os números com lançamentos previstos para os próximos meses, incluindo produções da Marvel, Pixar e também franquias da empresa. E você, tem ido ao cinema? Que filme você já assistiu? Conta aí pra gente, 3331-7516. Hora de música, 1h46, tá chegando Sandra de Sá com o som do Peninha, Sozinha.

0: A Educativa, de 1990, do álbum X. O som dos australianos do Inexus, Suicide Blonde, os principais sucessos internacionais. Você confere sempre aqui na programação da Educativa, que atualiza agora as informações desta segunda-feira para você.
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0: E o governo do Paraná abriu 300 vagas para a segunda edição do curso de aperfeiçoamento em avaliação e atendimento à pessoa com TEA, o transtorno do espectro do autismo. A formação é voltada a profissionais de nível superior que atuam no SUS. O curso terá aulas online e encontros presenciais em Curitiba, Maringá, Apucarana e Foz do Iguaçu. A iniciativa da Secretaria de Estado da Saúde busca ampliar o diagnóstico precoce e fortalecer o atendimento especializado às pessoas com autismo. As inscrições seguem até o dia 31 de maio pelo site espp.pr.gov.br. E uma iniciativa da Universidade Estadual de Maringá está transformando cascas de beterraba em corante natural para balas de gelatina. O estudo utiliza resíduos do restaurante universitário da instituição para produzir uma farinha rica em antioxidantes e compostos bioativos, que substitui corantes sintéticos em alimentos. Segundo os pesquisadores, além de dar a cor às balas, o produto também agrega valor nutricional com propriedades antioxidantes e anti-inflamatórias. A pesquisa ainda busca reduzir o desperdício de alimentos e criar alternativas mais sustentáveis para a indústria alimentícia. A equipe também já iniciou testes com cascas de cenoura e cebola para aplicação em outros produtos alimentícios. Mais informações para você a qualquer momento nos 97.1.
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0: Educativa 2:04, boa tarde.
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3: Olá, eu sou o Diego Tirri e agora começa mais um Minuto de Educação, o boletim diário sobre a educação pública no Paraná. Mais de 113 mil estudantes da Educação Especial da Rede Estadual de Ensino fazem a prova Paraná com adaptações específicas nos dias 19 e 20 de maio em uma avaliação que mobiliza mais de 1 milhão de alunos em todo o estado. A avaliação mantém o conteúdo igual para todos, mas adapta a forma de aplicação de acordo com o perfil do estudante, com mudanças no formato, tempo adicional, apoio profissional e uso de recursos específicos conforme necessidades do aluno. O número de estudantes atendidos passou de 71.500 em 2021 para 113.000 em 2026, um aumento de quase 63%. E este foi o Minuto da Educação de hoje. 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O endereço é educação.pr.
0: Ótima tarde para você ligado em 97.1. Aqui é o Manzano, te fazendo companhia. Uma ótima tarde. 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Sua rádio, seu momento com Leila Pinheiro.

0: Na educativa Zé Ramalho, entre a serpente e a estrela. Aliás, essa música fez parte da trilha sonora de duas novelas. 1992, Pedra sobre Pedra, e também O Sétimo Guardião, de 2018, as duas, da Rede Globo de televisão. Na sequência, trago para você uma novidade, tenho certeza que você, que é fã da cantora Elis Regina, vai curtir demais. Daqui a pouquinho, no Radar Educativa, tem a música inédita de Elis, aqui na Educativa 97.1. Educativa 2:28.
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0: Fazendo a trilha sonora da sua segunda-feira. Seja bem-vindo! E agora sim, novidade para você.
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0: E a voz de Elis Regina, na música Corsário, escrita por João Bosco e Aldir Blanc, foi lançada oficialmente como single inédito ontem, no domingo, dia 10 de maio. Restaurada a partir de uma gravação feita ao vivo em 1976 para um especial de TV, inclusive. A faixa que traz percussão de Paulinho da Costa faz parte de um futuro álbum a ser lançado pela Trama, provavelmente até o final deste ano. Você confere agora com exclusividade Elis Regina, Corsário, aqui na Educativa. Boa tarde.

Educativa, a música do Roberto Carlos na voz de Simone, outra vez. 2h47 agora, vamos falar sobre música, porque o Paiol Musical recebe nos dias 16 e 17 de maio o espetáculo Ravi Brasileiro, convida Filó Machado e Bruna Caran no Teatro do Paiol. O show reúne diferentes estilos e gerações da música brasileira, com repertório autoral e também releituras. No sábado, a apresentação começa às 8 horas da noite e já no domingo o show será às 7h30 da noite e os ingressos você pode comprar no local mesmo. A gente continua viajando no mundo da música nacional e internacional, e essa eu trago para você, é de 1989. Essa música faz parte do álbum chamado The Seeds of Love, do Tears for Fears. E ela fala sobre um tema profundo como violência doméstica, relações abusivas, sendo inspirada na história da mãe do vocalista Roland Orzabal. Woman in Chains é o som que você confere agora aqui na Educativa 97.1. Uma excelente tarde para você ligado com a gente.

0: Forma Educativa, música de sucesso na década de 70 com a cantora Alcione, Sufoco, mas na voz de Luciana Mello, aqui na programação dos 97.1. Está na hora de atualizar mais uma vez as informações dessa tarde de segunda-feira.
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0: E a redução da alíquota do IPVA no Paraná continua refletindo no aumento de número de veículos registrados no estado. De janeiro a abril deste ano, foram mais de 229 mil emplacamentos, uma alta de cerca de 38% em comparação com o mesmo período do ano passado. Isso segundo os dados do Detran do Paraná. O crescimento mais expressivo ocorreu em março, com aumento de 54%. Segundo o governo estadual, a redução da alíquota do IPVA, que caiu de 3,5% para 1,9%, ajudou a aquecer o mercado automotivo e também incentivou a transferência de veículos de outros estados para o Paraná. A quinta e última parcela do IPVA 2026 vence entre os dias 11 e 15 de maio, conforme o final da placa do veículo. E entrou em vigor hoje a nova lei que define percentuais mínimos de cacau para produtos vendidos como chocolate aqui no Brasil. A norma estabelece regras mais rígidas para a composição dos produtos e exige maior transparência nas embalagens. Pela nova legislação, chocolates tradicionais deverão ter no mínimo pelo menos 35% de sólidos de cacau. Já o chocolate ao leite precisará ter no mínimo 25% de cacau e 14% de leite. A lei também determina que os rótulos informem de forma clara o percentual de cacau presente no produto. Mais informações para você a qualquer momento aqui nos 97.1.
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0: Educativa 3 e 3, boa tarde.
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6: O acesso às redes sociais entre crianças e adolescentes, em especial meninas menores de idade, tem gerado preocupações entre pais e responsáveis. Elas têm sido vítimas de adultização em conteúdos que fazem exposição extrema e que são utilizados dentro de perfis de abusadores e pedófilos. Com a nova lei do ECA Digital, menores de 18 anos passarão a ter seus perfis obrigatoriamente privados e com monitoramento dos responsáveis. E essa nova legislação é tema do novo episódio do Ame-se, o podcast da mulher paranaense. O programa já está disponível pelo canal do YouTube Ame-se_PR e, claro, fique por dentro de novidades com o nosso Instagram, ame-se.pr.
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0: Boa tarde para você ligado em 97.1. Aqui é o Manzano te fazendo companhia nessa tarde de segunda-feira. Sua rádio, seu momento, trazendo Leone, temporada das flores.

0: Educativa, Flávio Venturini, Sol de Primavera. Agora 3h15 e atenção, você que gosta de circo, a atividade circense passou a ser reconhecida oficialmente como manifestação da cultura e também da arte popular brasileira. Essa medida entrou em vigor nesta segunda-feira com a publicação da nova lei do Diário Oficial da União. Reconhecimento vale para diferentes formas de expressão do circo, como malabarismo, acrobacias, equilíbrio e palhaçaria. Segundo o texto, a norma reforça a importância histórica e cultural do circo na formação artística e na identidade cultural do país. Com a mudança, o setor circense ganha maior respaldo para ações de preservação e também políticas públicas de incentivo à atividade. 3h16, uma ótima tarde para você ligado aqui, ó.
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0: Paulo Ricardo, Tempo Perdido.

0: expectativa, som do Fagner, Pedras que Cantam, lançou, aliás, o cantor lançou a música Pedras que Cantam em 1991, fez parte também da trilha sonora da novela Pedra sobre Pedra, que fez muito sucesso na estreia no dia 6 de janeiro de 1992, para você matar saudades. Deixa eu aproveitar para mandar um abraço para quem tá ligado com a gente nos 97.1, o Valdemar de Ibirubá, interior do Rio Grande do Sul. Valdemar, muito obrigado pela audiência. Também a Fátima, todos os dias participando com a gente, direto do bairro Cajuru. Muito obrigado, Fátima, beijo pra você. E você que tá afim também de participar com a gente, indicando a sua música, manda aí seu nome e bairro aqui pro 3331756, 3331756. Daqui a pouco tem mais sucessos. Educativa 3:31.
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2: Você já ouviu falar em dados abertos? Eles são informações públicas divulgadas em formatos acessíveis, que qualquer pessoa pode consultar, baixar, analisar para gerar conhecimento. Eles ajudam a entender como o governo investe recursos, como os programas avançam e como os indicadores evoluem ao longo do tempo. Com isso, pesquisadores, jornalistas, estudantes, empreendedores e cidadãos têm condições de criar análises, aplicativos, reportagens e soluções inovadoras usando informações oficiais do governo. Os dados abertos são uma ferramenta poderosa de transparência e a Celepar atua na disponibilização e organização dessas informações para que toda a população possa acessá-las. Ao apoiar plataformas e iniciativas de dados abertos, a Celepar reforça o compromisso do Estado com a transparência e com o controle social. É informação pública, acessível e democrática. O Tec em Pauta de hoje fica por aqui. Até a próxima.
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0: Ótima tarde de segunda-feira em Curitiba, estamos com 17 graus. Educativa. Sua rádio, seu momento, trazendo Toquinho e Vinícius, Escravo da Alegria. Boa tarde.

0: Copa Educativa, sucesso da cantora Ângela Rorô, Sem Adeus. E agora, tá na hora de conhecer um pouco mais da música do Paraná.
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0: E o destaque de hoje fica com a música Bocinha da Declaração, que é um single lançado pela cantora e multiartista curitibana Maia, em parceria com beatmaker Internego. No dia 31 de agosto de 2023, essa faixa mistura pop, MPB e também hip hop, sendo descrita como uma jornada emocional que celebra o desejo e também o encanto. E esse é o destaque de hoje, aqui do Paraná Sessions, Maia, Bocinha da Declaração na Educativa. 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

0: sua rádio, seu momento com Fernanda Abreu à noite. 3h54, fico por aqui, mas está chegando a Regininha.
1: Olá, Manzá, boa tarde, bom início de semana, né?
0: Para você também, com certeza. Friozinho lá fora, como é
1: que
0: tá?
1: Clima gelado, temperatura 16 graus, mas tem aquele sol, aquele céu azul que dá gosto de passear aí pelas ruas de Curitiba.
0: É Curitiba sendo Curitiba.
1: Sempre.
0: Sem frio não tem essa carinha de Curitiba.
1: É.
0: Regininha, bom trabalho para você, viu?
1: Obrigada e bom descanso.
0: Muito obrigado. Vou deixar minha última aqui, George Michael, Father Figure. Agora 3h55, uma ótima tarde.

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1: Olá, eu sou o Diego Tirri e agora começa mais um Minuto de Educação, o boletim diário sobre a educação pública no Paraná. O Governo do Estado e a Secretaria da Educação, por intermédio do Fundepar, anunciaram a reforma e a ampliação do Colégio Estadual Desembargador Cunha Pereira, localizado no município de Fazenda, Rio Grande. Com investimento de cerca de 6 milhões de reais, a ampliação estimada dos espaços é de mais de 1.000 metros quadrados, totalizando a área construída da unidade em mais de 4 mil metros quadrados. As intervenções contemplam a construção de 8 salas de aula, laboratório de informática, ampliação do refeitório e do pátio coberto, depósito, sanitários, quadra poliesportiva, além de adequações e reforma geral do prédio. E este foi o Minuto de Educação de hoje. Você também pode nos acompanhar nas redes sociais. O endereço é EducaçãoPR.
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3: Olá, boa tarde, segunda-feira, 11 de maio, seja bem-vindo. Sua rádio, seu estilo. Muito boa tarde para você, por aqui Regininha, te fazendo companhia nesse início de semana, a partir de agora até as 7 da noite, com muita música boa, muitos sucessos para você e, claro, às 18 horas, o nosso clássico da Educativa, trazendo os melhores sucessos para a gente matar a saudade, aquelas músicas que marcaram época e também a sua participação aqui no 3331-7516. Manda mensagem, esse é o da Educativa. Seja bem-vindo, bem-vinda, e vamos de Avisa aos Navegantes. Lulu Santos por aqui.

Educativa, sua rádio, seu estilo, Gilson's Beijo na Boca. E você sabia que o trio musical brasileiro de MPB, Os Gilson's, foi formado em 2018 e são integrantes da família de Gilberto Gil. Que bacana, né, minha gente? Tem o José Gil, ele que é filho do Gilberto Gil e da Flora Gil. O Francisco Gil, que é neto do Gilberto Gil, filho da cantora Preta Gil. E tem aí o João Gil, que também é neto do Gilberto Gil. Muito bacana. Muitas curiosidades musicais, bastidores, você acompanha também no nosso perfil no Instagram. Siga a gente nas redes sociais, Rádio Paraná Educativa, e tem também TV Paranaturismo. E você também pode interagir com a gente no WhatsApp da 97.1, anota aí, 41-3331-7516. Agora 4h16 e tem Coldplay, Fix You.

0: Educativa, sua rádio, seu momento com Caetano Veloso nessa tarde gostosa, fresquinha de segunda-feira. Temperatura nesse momento em Curitiba é 17 graus e daqui a pouco tem mais. 4h28.
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1: E estamos de volta com mais sucessos por aqui. Boa segunda-feira. 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

Educativa, sua rádio, seu momento, com Kid Abelha, eu só penso em você. Excelente tarde de segunda-feira, com céu azul, sol, temperatura 17 graus e tende a cair. Já já eu passo a previsão do tempo para essa noite, para toda essa semana, para a gente se preparar para esse frio de outono aí, parecendo inverno, né? Bom, é o seguinte, o Teatro Cleon Jaques, ali no Memorial Paranista, inaugura amanhã a exposição inédita As Correspondências Perdidas de João Turim. A mostra revela cartas, fotos e documentos recentemente encontrados que detalham a fase parisiense do escultor tararaense no início do século XX. Através de projeções e dispositivos sonoros, o público poderá mergulhar na efervescência de Paris, reduto frequentado por gênios como Picasso e Rodin. Com entrada gratuita, a exposição oferece uma oportunidade única de conhecer bastidores raros da história da arte brasileira. Agora, 15 para as 5. Boa tarde!

0: Educativa, sua rádio, seu estilo, The Rolling Stones e The Stars. Novidade, hein? Fresquinha, fresquinha na nossa programação, foi lançada em maio, bem no comecinho deste mês. E falando em novidade, daqui a pouco tem o Radar na Educativa, trazendo mais uma pedrada, uma novidade para quem gosta de tecnologia. Na voz de uma que foi as maiores cantoras da MPB, não vou dar mais spoiler, daqui a pouco a gente confere por aqui e tá demais. 5 para as 5.
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0: Sua rádio, seu momento. Estamos de volta com mais sucessos por aqui.

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Educativa, sua rádio, seu momento, Don't You Want Me, The Human League. Agora 5h14 e o fotógrafo curitibano André Sanches está entre os 10 finalistas da categoria Street Hasselblad Masters. É uma das premiações mais importantes da fotografia mundial. O trabalho selecionado reúne imagens feitas entre 2017 e 2025 e retrata cenas do cotidiano urbano em Curitiba, com foco na transição do fim da tarde para o início da noite e na relação das pessoas com a cidade. As fotos destacam ambientes do centro de Curitiba, como a Praça Rui Barbosa, áreas próximas à Defensoria Pública do Paraná, explorando luz, movimento e presença humana nas cenas urbanas. O prêmio, organizado pela fabricante sueca Hasselblad, reúne fotógrafos de mais de 160 países e terá os vencedores anunciados aí no dia 30 de junho. Agora 5h15, boa tarde.

0: Educativa, sua rádio, seu momento, Stuck in a Moment com o U2 e daqui a pouco tem mais. 5h29.
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2: Olá, eu sou o Diego Tirri e agora começa mais um Minuto de Educação, o boletim diário sobre a educação pública no Paraná. O Governo do Estado e a Secretaria da Educação, por intermédio do Fundepar, anunciaram a reforma e a ampliação do Colégio Estadual Desembargador Cunha Pereira, localizado no município de Fazenda, Rio Grande. Com investimento de cerca de R$6 milhões, a ampliação estimada dos espaços é de mais de 1.000 metros quadrados, totalizando a área construída da unidade em mais de 4.000 metros quadrados. As intervenções contemplam a construção de 8 salas de aula, laboratório de informática, ampliação do refeitório e do pátio coberto, depósitos sanitários, quadra poliesportiva, além de adequações e reforma geral do prédio. E este foi o Minuto de Educação de hoje. Você também pode nos acompanhar nas redes sociais. O endereço é EducaçãoPR.
0: E estamos de volta com mais sucessos para sua tarde de segunda-feira.
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0: E foi lançado nas plataformas digitais o single inédito Corsário, com a voz de Elis Regina, gravada originalmente em 76, e a música de João Bosco e Aldir Blanc integra um projeto de recuperação de registros raros da cantora. A produção, assinada por João Marcelo Boscoli, restaurou o áudio original, criou uma nova base instrumental, preservando o som da época. Muito bacana! O trabalho ainda conta com participação do percussionista Paulinho da Costa. O lançamento também ganhou videoclipe com imagens de arquivo, cenas atuais, unindo passado e presente da obra de Elis. Lindo demais! E o som, é claro, a gente curte por aqui.

Educativa, sua rádio, seu momento. Vamos fugir com o jovem Dionísio. Agora 5h43 e tem Marina Lima. Boa tarde.

0: Educativa, sua rádio, seu estilo. Baila comigo, Paula Lima. Daqui a pouco tem mais.
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0: Começando mais um Clássicos da Educativa, nesse início de semana, hoje, segunda-feira, 11 de maio de 2026. Seja bem-vindo, bem-vinda. Bora matar a saudade com aquelas que marcaram época, marcaram história na nossa vida. Inclusive, você pode mandar o seu pedido no nosso WhatsApp 3331-7516. Peça o seu clássico, coloca o seu nome, o seu bairro, manda um alô aqui pra gente, tá? E hoje, dia 11 de maio, é Dia Nacional do Reggae. É verdade, é comemorado hoje no Brasil, né? Um dia nacional. E em comemoração aí, na verdade, uma homenagem ao cantor Bob Marley, ele que faleceu nesta data no ano de 81. Por isso, a data celebra a cultura Rastafari, a paz, a justiça social, sendo marcada por festivais e tributos a um ícone jamaicano em todo o país. E assim, portanto, a gente abre o Clássicos da Educativa dessa segunda-feira com essa linda homenagem ao cantor Bob Marley. E começando aqui com Não Chore Mais, com Gilberto Gil. Agora 6:02.

0: Educativa, sua rádio, seu estilo, clássicos da Educativa com Cidade Negra, onde você mora. Lembrando que hoje a programação faz uma homenagem ao Dia Nacional do Reggae, celebrando o legado de Bob Marley. E nessa vibe, a gente destacou Onde Você Mora, que é um dos grandes sucessos da banda brasileira Cidade Negra, do álbum Sobre Todas as Forças, de 1994. A música marcou o reggae nacional dos anos 90, misturando reggae e pop com o vocal inconfundível de Tony Garrido. E por aqui a gente continua.
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0: Educativa, sua rádio, seu momento, um poporri bem bonito de Carlos Lira, Lobo Lobo, Saudade Fez um Samba e Se é Tarde, Me Perdoa. Carlos Lira, cantor, compositor, violonista brasileiro que hoje completaria seus 93 anos, hoje dia 11 de maio. E vamos à previsão do tempo para esse finalzinho de segunda-feira, né? Para a semana, o tempo segue instável, com variação entre sol, muitas nuvens, possibilidade de chuva em alguns períodos aí para Curitiba. As temperaturas ficam mais amenas, com máximas entre 15 e 26 graus e mínimas chegando a 10 graus no final do dia, nas manhãs mais frias também. Hoje, nos próximos dias, chance de pancadas de chuva isoladas. Tá? No decorrer da semana, o sol pode aparecer entre nuvens também. O clima em Curitiba segue típico de outono, com mudanças rápidas no tempo, sensação de frio em alguns momentos. Agora, 6h28.
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Educativa, sua rádio, seu momento e os clássicos por aqui. Esse é pedido do João Padilha, Divina Comédia Humana de Belchior, faz parte do álbum Alucinação, lançado em 1976. E você também pode fazer o seu pedido, o seu clássico, aqui na Educativa pelo WhatsApp 41 3331-7516. Agora 6h40 e a gente segue agora com Alceu Valença, Como Dois Animais.

0: Educativa e os clássicos, sua rádio, seu estilo com Gal Costa, você não entende nada. Essa canção foi composta por Caetano Veloso em 1970. A versão mais famosa da Gal Costa foi gravada ao vivo e lançada no álbum Fatal Gal a Todo Vapor, que saiu no ano de 1971, e é essa interpretação que virou um dos grandes registros da música brasileira. Agora, 6h48, uma excelente tarde de segunda-feira para você, início de noite. E agora a gente vai curtir um pedido do nosso ouvinte Maurício. Construção, de Chico Buarque, é uma música lançada em 1971, que virou um clássico da MPB. Ela conta a história de um operário comum em um dia de trabalho na cidade grande. A música destaca como a vida na cidade e o trabalho pesado podem acabar desumanizando as pessoas. É uma música forte, que mistura poesia com crítica social e continua atual até hoje. E a gente vai conferir por aqui. Agora 6h49.
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0: Educativa, sua rádio, seu momento com Chico Buarque, Construção. Eu quero mandar um abraço ao Alexandre, motorista de aplicativo, fez o seu pedido musical, a Mariana Duauer também deixou o seu pedido por aqui para os clássicos de amanhã, terça-feira, a partir das 6 horas da tarde. Afinal de contas, os clássicos da Educativa de hoje vão ficando por aqui. Eu, Regininha, também trazendo a minha saideira de hoje com Marcelo Costa Santos, Abre Coração. Uma excelente noite para você e a gente volta a se encontrar amanhã. Grande beijo!
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0: Em Brasília, 19 horas.
1: Está no ar a Voz do Brasil. As notícias do governo federal que movimentaram o país no dia de hoje.
2: Boa noite.
0: Uma boa noite para você que nos acompanha em todo o país.
2: Segunda-feira, 11 de maio de 2026.
0: E vamos ao destaque do dia, Desenrola Brasil.
2: Quase R$1 bilhão já foram renegociados em uma semana de lançamento do programa.
0: Brasileiros podem conseguir descontos de até 90% nas dívidas do cartão de crédito, cheque especial ou crédito pessoal. Natália Koslick.
3: O novo Desenrola tem previsão de duração de 90 dias. O foco do programa são consumidores que ganham até 5 salários mínimos, o equivalente a R$ 8.105.
2: E ainda acesso à internet ampliado.
0: 3.800 unidades básicas de saúde serão conectadas, o que vai aumentar a oferta do telesaúde pelo SUS.
2: A medida vai fortalecer atendimento de quem vive em áreas com menor acesso a especialistas e serviços médicos. Pablo Mundim.
4: Com a conexão, os profissionais de saúde passam a usar prontuários eletrônicos, exames digitais, trocas de informações em tempo real e teleconsultas com especialistas.
0: E você vai ouvir também homenagem aos mais de 700 mil mortos de Covid no Brasil.
2: O presidente Lula institui 12 de março como dia em memória às vítimas do vírus no país.
5: Nós precisamos ter consciência que isso aqui é mais morte do que muitas guerras que aconteceram no mundo.
0: Hoje, na apresentação da Voz do Brasil, Mariana Jungmann e Nazi Brum.
2: E acompanhe a gente ao vivo, acesse radiogov.ebc.com.br ou o canal Gov na sua TV aberta.
0: Em março de 2020, os estados começavam a se preparar para entrar em quarentena. A Covid-19 chegava ao Brasil.
2: No dia 12 de março, o Brasil registrou a primeira morte da doença.
0: E para lembrar esse período, quando o país registrou mais de 700 mil mortes pela doença, o presidente Lula sancionou hoje o Dia Nacional em Memória das Vítimas da Covid-19, o dia 12 de março.
2: A repórter Graziele Bezerra está no Palácio do Planalto e acompanhou esse evento. Ela fala com a gente agora ao vivo. Boa noite, Graziele.
6: Oi, Mariana. Boa noite para você também. Boa noite para o Nazi. Boa noite para o ouvinte da Voz do Brasil. Para falar sobre esse assunto, a gente vai contar um pouquinho da história da aposentada Norma Ferraz, que seguiu todos os protocolos exigidos pela Organização Mundial da Saúde na época da pandemia de Covid-19. Isolamento, uso de máscaras e higienização das mãos. Mas a esperança da imunização não chegou a tempo de salvar o filho dela, o Diego, de 39 anos. Então, em fevereiro de 2021, após uma semana de internação, ele morreu em um hospital em Rio Branco, no Acre.
7: Ele dizendo para mim, mãe, quinta-feira eu estou indo para casa já, se Deus quiser. Eu estou aqui só para tomar o remédio direitinho. Isso dói até hoje, porque eu pergunto para ele às vezes, qual quinta-feira, meu filho, que você vai voltar? Porque você não cumpriu, você falou que ia voltar e não voltou.
6: Pois é, e hoje, nesta segunda-feira, o presidente Lula sancionou uma lei que elegeu 12 de março para lembrar os mais de 700 mil brasileiros que morreram, então, aí de Covid-19 no país, a exemplo do Diego, de 39 anos. A data registra a morte da diarista Rosana Aparecida Urbano, que foi a primeira vítima do coronavírus no Brasil. O ministro da Saúde, Alexandre Padilha, diz que relembrar as vítimas é também evitar que novos casos de negligência aconteçam.
8: Na saúde, a gente fala que a memória tem dois papéis fundamentais. Primeiro, acolher o sofrimento, apoiar o sofrimento, poder lidar com esse sofrimento. Mas, sobretudo, o papel da memória é para que a sociedade como um todo nunca mais permita que se repita o que aconteceu durante a condução da pandemia da Covid-19 no nosso país.
6: Para o presidente Lula, a data servirá também para trazer justiça às vítimas.
5: E nós precisamos ter consciência que isso aqui é mais morte do que muitas guerras que aconteceram no mundo. Um dia nós mudaremos esse mundo e a ignorância não vai prevalecer em lugar nenhum. E a justiça será feita.
6: Bom, a partir da próxima semana será realizada uma exposição itinerante que vai percorrer várias capitais brasileiras com obras de artistas que relembram aí a emergência sanitária enfrentada no período da pandemia. Uma réplica foi instalada aqui no Palácio do Planalto. Essa réplica retrata os nomes, idade, também estados das pessoas, a origem das pessoas mortas pela Covid-19. Eu volto com você, ex-Mariana Inazi.
0: Obrigado, Graziele, pelas informações.
2: E o ministro da Saúde, Alexandre Padilha, reforçou hoje que nenhum dos casos de hantavírus registrados no Brasil esse ano foi transmitido de um ser humano para o outro.
0: Ele disse que o hantavírus já é conhecido e que os casos do Brasil estão dentro do padrão dos últimos anos. Não estão relacionados à cepa andina, que é passada entre humanos e foi encontrada em um cruzeiro.
9: Diferente da Covid-19, o vírus do hantavírus é um vírus conhecido por todos nós. Desde os anos 90, nós temos casos de hantavirose no continente americano. Começou os primeiros casos nos Estados Unidos, depois em vários países do continente. Aqui no Brasil, nós temos uma série histórica que varia com dezenas de casos todos os anos, em torno de 30, 35, 40. Dos 7 casos que nós tivemos esse ano no Brasil, nenhum deles está relacionado com essa cepa andina, até porque ela nunca circulou no Brasil. Essa cepa andina é a única que tem registro até hoje de risco de transmissão interhumanos.
2: Segundo o Ministério da Saúde, o risco global de disseminação do hantavírus permanece baixo.
0: O surto em um navio de cruzeiro que desembarcou na Espanha e está sendo investigado sem impacto direto para o Brasil até o momento.
2: A hantavirose é uma zoonose viral que pode comprometer pulmões e coração.
0: O vírus é transmitido principalmente pelo contato com urina, saliva e fezes de roedores silvestres infectados.
2: No ano, 3.800 unidades básicas de saúde devem receber sinal de internet e equipamentos.
0: A conexão deve chegar também a municípios com menos de 30 mil habitantes.
2: Os editais para os serviços foram publicados pelos Ministérios das Comunicações e da Saúde.
4: O governo do Brasil lançou nesta segunda-feira 2 editais que ampliam o acesso à internet em regiões vulneráveis e conectam unidades de saúde à rede digital. A iniciativa integra os Ministérios das Comunicações e da Saúde com recursos do Fundo de Universalização dos Serviços de Telecomunicações, o FUSH. Um dos editais prevê investimento de R$ 140 milhões para a conexão de 3.800 unidades básicas de saúde. Na prática, o projeto leva internet de qualidade para postos em comunidades rurais, indígenas, ribeirinhas e áreas afastadas dos grandes centros, destaca o ministro das Comunicações, Frederico de Siqueira Filho.
10: Hoje, o governo do Brasil avança na conectividade em áreas essenciais para a população. De um lado, a saúde pública, que necessita de informações rápidas, prontuários integrados e atendimento digital. De outro lado, a inclusão em uma condição fundamental para o acesso a direitos, serviços públicos, oportunidades e cidadania.
4: Com a conexão, os profissionais de saúde passam a usar prontuários eletrônicos, exames digitais, trocas de informações em tempo real e teleconsultas com especialistas. Segundo o ministro da Saúde, Alexandre Padilha, a medida reforça o programa Agora Tem Especialistas, que busca acelerar diagnósticos e diminuir a espera por exames no SUS.
11: Para nós é um avanço muito importante. Nós estamos distribuindo mais 10 mil kits de telesaúde para as unidades básicas de saúde comprados pelo Ministério da Saúde. Equipamentos que permitem você fazer uma avaliação no fundo de olho da retina, equipamentos que fazem uma avaliação do pulmão, eletrocardiogramas, né, ultrassom portátil.
4: O segundo edital foca na expansão da infraestrutura em municípios menores e áreas remotas, por meio do programa Acessa Crédito Telecom, com R$ 500 milhões em recursos. Para o secretário de Telecomunicações do Ministério das Comunicações, Hermano Barros Tércios, os editais devem beneficiar cerca de 2 milhões e meio de brasileiros e fazem parte do FUSH 2.0.
12: O público-alvo impacto desse segundo edital, que é o do acesso a crédito, são as cidades abaixo de 30 mil habitantes, as prestadoras com menos de 200 mil acessos, para subir ainda mais esse número de provedores que consigam acessar o recurso do FUSH, provedores pequenos e médios.
4: As empresas interessadas em participar dos editais têm até 22 de maio para apresentar propostas. Reportagem Pablo Mundim.
0: Há 52 anos, uma cooperação entre Brasil e Paraguai transformou uma disputa territorial em um projeto compartilhado de desenvolvimento. Era a criação de Itaipu Binacional.
2: Mais de meio século depois, a empresa olha para o futuro, incentivando pesquisas para novas fontes de geração de energia e atuando como motor de desenvolvimento socioambiental em mais de 400 municípios do país.
0: Em outra frente, Itaipu ainda segue com um papel estratégico no equilíbrio da oferta de energia e do preço pago pelos brasileiros na conta de luz.
2: Sobre tudo isso, a gente conversa hoje com o diretor da companhia, Enio Verri. Boa noite, diretor.
13: Boa noite, ouvintes.
2: Diretor, vamos começar falando daquilo que interessa mais diretamente ao consumidor, que é a tarifa. Brasil e Paraguai estão aí em pleno processo de negociação para a redefinição do preço que a gente paga pela energia excedente dos paraguaios, pela parte deles na energia gerada de Itaipu, né? Quais são as expectativas em torno dessa negociação?
13: O presidente Lula nos cobrou, em 2023, quando assumimos, que baixássemos o máximo possível a tarifa. Iniciamos uma negociação com o Paraguai e nós conseguimos baixar em 2023 30% do valor que era pago. Além de baixar, nós congelamos a tarifa. Portanto, os anos de 23, 24, 25 e 26, a tarifa está congelada após essa redução. E estamos, nesse momento, numa negociação muito profunda com os nossos sócios paraguaios para baixar novamente. Embora não dê para adiantar qual seria essa tarifa, o que nós podemos afirmar a toda a população brasileira é que a tarifa da energia produzida por Itaipu para 27 será ainda mais barata do que essa que está sendo cobrada hoje. Portanto, julgamos assim um momento histórico. Em 53 anos, conseguimos, depois de tanto tempo, baixar de tal maneira a tarifa e ainda garantir que continue baixando a partir de agora.
0: Pois é, diretor, existe esse papel importante de Itaipu, né? Uma empresa pública na estabilidade e previsibilidade do custo da energia no Brasil. O senhor pode explicar para a gente, para os nossos ouvintes, como é que ela faz essa contribuição?
13: Essa é a vantagem de ser uma empresa pública. Ela é 50% do Brasil, 50% do Paraguai, mas elas são absolutamente públicas. Ela não tem esse modelo das estatais brasileiras, porque Itaipu tem um tratado que a rege, mas ela consegue com isso atender os interesses dos dois países. E os dois países esperam exatamente isso. Primeiro, um preço justo, condições de garantir o investimento nas políticas socioambientais e, principalmente, previsibilidade. A população saber que pode contar com Itaipu, não só no preço, como na garantia. O termo que se usa muito é o termo de bateria. Eu acho que isso é importante dizer. Hoje, tem muita energia a partir do vento e a partir do sol, que é eólica e fotovoltaica. Essas energias são muito boas, são baratas, são limpas, mas elas são intermitentes. Se não tiver vento e não tiver sol, você não tem a energia. E aí, nesse momento, entra Itaipu, que ela tem uma energia firme e garante. Por exemplo, agora, estamos conversando com o Brasil todo já é à noite, e ele tem uma energia acesa na casa dele. Essa energia é Itaipu que garante. Então, nós garantimos a estabilidade no preço e na certeza que todas as pessoas têm na sua casa a energia.
2: Pois é, eu ia até falar dessas novas fontes, desse momento de transição energética que a gente vive, porque Itaipu marcou um momento quando foi criada, né? Marcou ali essa coisa da cooperação, dessa integração sul-americana, e agora a gente vive um outro momento, que é o momento da transição energética. E a empresa também incentiva, né, pesquisas na área de geração de energia, de novas energias, como o senhor mencionou aí, a solar e a eólica.
13: Temos muitas pesquisas. A verdade é que a crise climática, ela é um fato concreto. E essa crise climática, ela exige a transição energética. A Itaipu já é um modelo no mundo de transição energética. Ela produz uma energia limpa, de qualidade e barata. Agora, além disso, nós pesquisamos e produzimos, por exemplo, a energia fotovoltaica no fio d'água. Como nós temos um reservatório gigante, as placas solares ficam no fio d'água produzindo energia solar. Nós temos também experiência com hidrogênio verde, que é uma pesquisa já de 20 anos na Itaipu. Temos também o biogás, que também produz a partir de restos de alimentos energia. E temos agora também a essência, a matéria-prima para fazer o SAF, que é o combustível de aviação. Então, Itaipu ela garante a produção de energia firme, mas faz um grande investimento também em energias alternativas para garantir a transição energética que o mundo cobra e o Brasil já está fazendo.
0: Agora, diretor, Itaipu também contribui para o desenvolvimento social e econômico de mais de 400 municípios no país, né? Que tipos de projetos a empresa desenvolve nesses locais?
13: Nós atingimos hoje 434 municípios que compõem o nosso território. Esses municípios, eles emitem resíduos para o reservatório. Para conter a emissão de resíduos, nós investimos muito em políticas socioambientais, ou seja, geração de emprego, renda, com a construção de uma política ambiental. Nós estamos falando de estradas rurais sendo asfaltadas, de investimento em placas solares em prédios públicos. Estamos falando, investimos muito nisso, em associação de catadores e catadoras. Isso é um trabalho fantástico, porque os agentes ambientais são os catadores e catadoras no nosso país. E no nosso território, a Itaipu entra com caminhões, com elevadores, com tratores, fazendo não só que essas pessoas associadas, essas cooperativas, recolham o lixo das ruas, como melhorem em muito a sua renda, além, lógico, da produção orgânica da agricultura familiar. Portanto, são investimentos que mudam a vida das pessoas, mas fazem uma política socioambiental.
2: Agora, diretor, para a gente concluir, que a gente só tem mais um minutinho, a gente mencionou aqui o passado, o presente, queria que o senhor falasse um pouco do que esperar de Itaipu para o futuro, para as próximas décadas.
13: Olha, o futuro é Itaipu produzir ainda mais energia hidroelétrica. Nós estamos agora com muitos estudos, com consultoria, para aumentar a produtividade. Nós temos 20 unidades geradoras, 18 sempre funcionando e 2 ficam de backup, de reserva. A ideia é fazermos estudos para colocar mais 2 unidades geradoras e aumentar a capacidade de cada uma delas, que já estão instaladas ali há mais de 40 anos. É oferecer mais energia limpa, barata, para a população brasileira e paraguaia, garantindo a transição que tanto o mundo precisa.
0: Bom, conversamos com o Enio Verri, diretor-geral de Itaipu Binacional. Diretor, obrigado pela entrevista aqui à Voz do Brasil.
13: Um grande abraço.
2: Em uma semana, já foram renegociados R$1 bilhão em dívidas por meio do novo Desenrola Brasil.
0: O programa oferece condições facilitadas de pagamento para ajudar os brasileiros a quitarem seus compromissos financeiros e saírem do vermelho.
2: E essa semana, o programa começa a atender os estudantes que contrataram o FIES e estão com parcelas em atraso.
14: Para trazer alívio ao bolso dos brasileiros e diminuir os índices de inadimplência, foi lançado o novo Desenrola Brasil. São oferecidos descontos de até 90% sobre dívidas antigas, prazo de até 4 anos para pagar e juros reduzidos. Desde o lançamento, na semana passada, o programa acumula cerca de R$1 bilhão em dívidas renegociadas. E o volume de pedidos segue em expansão, segundo o ministro da Fazenda, Dario Durigan.
15: São 200 mil pedidos já em avaliação dos bancos, desses 200 mil, 100 mil praticamente fechados e em volume crescente. Cada dia a gente tem visto mais renegociações sendo feitas, o que é muito importante.
14: O foco do programa são consumidores que ganham até 5 salários mínimos, o equivalente a R$ 8.105. Aqueles que têm dívidas contratadas até 31 de janeiro de 2026, com atraso entre 90 dias e 2 anos, poderão renegociar diretamente com os bancos dívidas de cartão de crédito, cheque especial ou crédito pessoal sem garantia. O programa também oferece condições especiais para micro e pequenas empresas e produtores rurais quitarem seus débitos. E a renegociação para estudantes com empréstimos do FIES deve começar a valer essa semana, afirmou o ministro.
15: O FIES para os inadimplentes deve estar totalmente operativo. A medida provisória semana passada deu as condições, os bancos têm tirado dúvidas junto com o MEC e a Fazenda. Essa semana vai estar operativo.
14: O novo Desenrola tem previsão de duração de 90 dias. De acordo com o ministro Dario Durigan, em breve o programa vai entrar em uma nova fase voltada para estimular os adimplentes. Reportagem Natália Kosli.
2: Você tem dificuldade de guardar dinheiro ou medo de perder o que investiu? Pois olha só, começa a valer hoje o Tesouro Reserva.
0: O novo título é focado em quem quer montar uma reserva de emergência com segurança, uma vez que não sofre com as oscilações do mercado e rende a taxa Selic.
2: O Tesouro Reserva tem rendimento a partir do primeiro dia útil após a aplicação. E o valor mínimo para começar a investir é de R$1.
0: A novidade já está disponível para correntistas do Banco do Brasil.
16: O Tesouro Nacional, a B3 e o Banco do Brasil lançaram oficialmente o Tesouro Reserva, novo título do Tesouro Direto voltado para quem deseja começar a investir e formar reserva de emergência. O produto começa a funcionar nesta segunda-feira 11, com operações disponíveis 24 horas por dia, nos 7 dias da semana. O novo título vai ter rendimento indexado à taxa Selic e vai poder ser adquirido com aplicação mínima de R$1. Diferente do Tesouro Selic, o Tesouro Reserva não vai ter marcação a mercado, o que evita oscilações no valor do investimento em períodos de instabilidade financeira. Inicialmente, o produto vai ficar disponível para clientes do Banco do Brasil. Segundo o Tesouro Nacional, a proposta é ampliar o acesso da população aos investimentos públicos e incentivar a educação financeira. O título permite aplicações de até R$500 mil por mês, sem limite para resgates. As operações vão ser feitas pelo aplicativo Investimentos BB, com transferências via Pix. O Tesouro Reserva seguirá as mesmas regras tributárias dos demais títulos do Tesouro Direto. O imposto de renda vai ser cobrado apenas sobre os rendimentos no momento do resgate. Também poderá haver cobrança de IOF em retiradas realizadas em até 30 dias. Claudimário Carvalho, para a Voz do Brasil.
2: A partir de hoje, brasileiros que viajarem para a China por até 30 dias não vão precisar de visto.
0: E o mesmo acontece com os chineses que vêm visitar o Brasil. Também não vão precisar de visto por um período de até 30 dias.
2: Os dois países fizeram um acordo de isenção recíproca de visto que tem validade até o dia 31 de dezembro desse ano.
0: A medida vale para visitas de turismo, negócios, eventos, atividades artísticas, culturais e desportivas.
2: O Brasil apresentou o painel de monitoramento de agrotóxicos na vida aquática, ferramenta que integra dados coletados em diferentes bacias hidrográficas do país, identificando contaminação de águas por defensivos agrícolas.
0: De acordo com os dados, foram realizadas mais de 10 mil análises que apontaram riscos em 1,3% das amostras.
2: Segundo o ministro do Meio Ambiente e Mudança do Clima, João Paulo Capobianco, o Brasil, como grande produtor de alimentos, deve se alinhar com a sustentabilidade, protegendo o solo, as nascentes e as pessoas que utilizam esses produtos.
17: Sabemos que no século XXI, competitividade e sustentabilidade não podem mais caminhar separados. Produzir alimentos exige também proteger alimentos, exige também proteger a água, a biodiversidade, os territórios e a saúde.

0: aqui em uso, quando nós já temos alternativas muito mais seguras, com a mesma capacidade de garantir a nossa excelência na produção.
1: É, e deixar os espaços urbanos mais verdes e assim fortalecer o enfrentamento à mudança do clima.
2: E uma das medidas é incentivar os planos municipais de plantio de árvores nas cidades brasileiras.
3: O governo do Brasil anunciou o edital Arboriza Cidades, que destinará 19 milhões de reais para que os municípios elaborem ou revisem seus planos e realizem ações de arborização urbana. Outra iniciativa apresentada foi o GeoCal, ferramenta que mapeia as ilhas de calor nas cidades e permite identificar e planejar ações para ampliar e qualificar as áreas verdes. Lançado em 2024, o programa Cidades Verdes Resilientes demonstra avanços expressivos na promoção da qualidade ambiental e no fortalecimento da resiliência urbana frente à mudança do clima, alcançando cerca de 1.300 municípios brasileiros, o equivalente a 23% do total. A iniciativa segue as diretrizes previstas no Plano Nacional sobre Mudança do Clima, o Plano Clima. Para acessar o edital Arboriza Cidades, acesse gov.br/MMA. Thaísa Vitória para a Voz do Brasil.
1: A partir de agora, a atividade circense passa a ser reconhecida como uma manifestação da cultura e da arte popular em todo o território nacional.
2: Com a nova legislação, o circo passa a contar com um respaldo institucional reforçado como patrimônio cultural brasileiro.
1: E isso amplia as possibilidades de políticas públicas voltadas à valorização, preservação e fortalecimento do setor.
2: Dados da Funarte indicam que o Brasil possui cerca de 800 circos de lona em atividade, responsáveis pelo sustento direto de aproximadamente 20 mil profissionais.
1: E essas foram as notícias do Governo do Brasil.
2: Uma realização da Secretaria de Comunicação Social da Presidência da República.
1: Com produção da empresa Brasil de Comunicação.
2: Fique agora com as notícias do Poder Judiciário e do Congresso Nacional. Uma boa noite.
1: Boa noite para você e até amanhã.
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6: STF valida a lei da Paraíba que permite ao usuário usar cartão físico para identificação em planos de saúde.
7: TSE vai realizar a confirmação do teste público da urna de 13 a 15 de maio.
6: STJ publica novo edital de chamamento de juízes para auxílio temporário em sessões de direito público, privado e penal.
7: Boa noite, eu sou Carlos Eduardo Cunha.
6: E eu sou Walter Lima.
7: O Supremo Tribunal Federal valida a lei do Estado da Paraíba que obriga planos de saúde a oferecer alternativa de identificação física aos usuários nos casos em que haja necessidade de aplicativo ou token.
6: A decisão foi tomada pelo plenário do STF em sessão virtual. Marcelo Della Libera.
8: A lei questionada garante aos beneficiários do plano de saúde a possibilidade de apresentar uma carteira física como forma válida de identificação diante de falhas técnicas ou impossibilidade de acesso à plataforma digital. Em sessão virtual, o plenário do Supremo Tribunal Federal acompanhou o relator da ação, ministro Nunes Marques, e concluiu que a norma estadual não altera o núcleo dos contratos de planos de saúde, mas atua de forma complementar na proteção do consumidor.
7: TSE vai realizar a confirmação do teste público da urna de 13 a 15 de maio.
6: Os participantes retornam ao tribunal para validar correções e aprimoramentos nos sistemas eleitorais. Fábio Ruas.
9: As investigadoras e os investigadores que participaram da 8ª edição do teste da urna no ano passado agora voltam ao TSE para verificar se as contribuições para o aprimoramento dos sistemas eleitorais foram implementadas. As sugestões de melhoria foram apresentadas pelos participantes do teste. A verificação vai ser de 13 a 15 de maio, sempre de 10 horas da manhã às 6 da tarde, na sede do TSE em Brasília.
7: O STJ publicou novo edital de chamamento público de juízes para preenchimento de 30 vagas para auxílio temporário.
6: Os colegiados são das primeira, segunda e terceira sessões, especializadas em direito público, privado e penal, respectivamente. Fátima Uchoa.
10: Estão previstas 10 vagas em cada sessão. O prazo de auxílio ao STJ

0: de 6 meses, com possibilidade de prorrogação. Os magistrados convocados atuarão de forma remota e sem prejuízo das atividades na jurisdição originária. Podem se candidatar juízes vitalícios de primeira instância, mesmo que atuem como substitutos no segundo grau ou nas turmas recursais do sistema dos juizados especiais. As informações completas sobre requisitos para participação estão no site do STJ. As inscrições estão abertas de hoje até 17 de maio.
1: A Justiça do Trabalho deu um passo histórico no aumento do acesso de trabalhadores amazônicos a direitos.
2: Em Manaus, tribunais trabalhistas assinaram acordos de cooperação voltados ao atendimento de populações de difícil acesso. William Nascimento.
3: A Justiça do Trabalho quer ampliar o atendimento a trabalhadores que vivem em regiões de difícil acesso na Amazônia. Durante encontro realizado em Manaus, representantes dos tribunais trabalhistas do Norte decidiram unir esforços para levar serviços da justiça a comunidades ribeirinhas, indígenas e às cidades afastadas. Os tribunais também assumiram o compromisso de irem até esses locais com mais frequência para aproximar ainda mais a justiça da população amazônica.
1: Volkswagen é condenada a pagar 15 milhões de reais por fraudes no controle de emissão de gases em veículos.
2: Sentença atende a pedidos do MPF. Vanessa Pereira.
4: Segundo as investigações, a montadora embutiu um software que burlava os testes de emissão de poluentes em mais de 17 mil unidades da picape Amarok, fabricadas entre 2011 e 2012. A prática viola não só as resoluções do Conselho Nacional do Meio Ambiente, como a própria Constituição Federal, e causa prejuízos ambientais até hoje, já que muitos dos veículos continuam em circulação. O Ministério Público Federal recorreu da decisão para que o valor da indenização seja de 30 milhões de reais, quantia que corresponde à gravidade dos atos da Volkswagen.
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1: Boa noite.
2: E até amanhã.
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6: Está no ar o Jornal do Senado.
7: Eu sou Paula Groba.
8: Eu sou Ricardo Nakaoka.
7: E estes são os destaques de hoje do Jornal do Senado, que começa agora.
8: O plenário vota renovação automática da CNH nesta semana.
7: Governo veta projeto que equipara estágio à experiência profissional.
8: Comissão aprova punições a crimes cibernéticos.
7: Boa noite.
8: Boa noite.
7: Golpes virtuais, invasões de sistemas e roubo de dados têm feito cada vez mais vítimas no Brasil. Para tentar frear o avanço dos crimes cibernéticos, a Comissão de Ciência e Tecnologia aprovou um projeto que moderniza o Código Penal e endurece as punições para criminosos digitais.
8: A proposta detalha novas condutas criminosas e estabelece penas proporcionais à gravidade das invasões. As informações com o repórter Bruno Lourenço.
9: O projeto aprovado na Comissão de Ciência, Tecnologia, Inovação e Informática atualiza a legislação brasileira em um cenário de crescimento das ameaças digitais. Segundo o relator, senador astronauta Marcos Pontes, do PL de São Paulo, o Brasil só está atrás do México, na América Latina, em número de tentativas de ataques cibernéticos. A proposta cria tipos penais mais específicos e aumenta as punições aplicáveis. Marcos Pontes alertou também que o uso de ferramentas de inteligência artificial pode facilitar o desenvolvimento de mecanismos de invasão ainda mais sofisticados e acessíveis a um número maior de criminosos.
10: Diante desse contexto, é necessário dotar os órgãos públicos responsáveis pela fiscalização e investigação e pela persecução penal com os instrumentos jurídicos adequados para lidar com esse tipo de crime.
9: O texto seguiu para a Comissão de Constituição e Justiça.
7: E após denúncias de crise humanitária, avanço do garimpo ilegal e aumento da violência na terra indígena Yanomami, o Senado instalou uma subcomissão para acompanhar as políticas públicas direcionadas ao grupo indígena.
8: O colegiado vai fiscalizar ações do governo e discutir medidas para fortalecer a proteção aos Yanomamis. A reportagem é de Patrícia Oliveira.
11: A subcomissão permanente vai acompanhar, fiscalizar e aprimorar as políticas públicas voltadas aos povos Yanomami. A senadora Damaris Alves, do Republicanos do Distrito Federal, foi eleita presidente da subcomissão. Ela afirma que persistem problemas graves nas comunidades indígenas, como desnutrição infantil, dificuldades de acesso à saúde, além da atuação de redes criminosas ligadas ao garimpo ilegal, dificultando o trabalho de assistência. Segundo a senadora, a infraestrutura de saúde disponível é insuficiente para atender às necessidades das comunidades, especialmente em casos que exigem tratamento prolongado.
12: Informo que nós teremos diligência na área Yanomami e nós teremos, além de diligência de senadores, visita técnicas dos técnicos da comissão.
11: A subcomissão já tem um plano de trabalho pronto para acompanhar de forma permanente as ações governamentais e propor soluções legislativas e administrativas para a proteção desses povos indígenas.
7: Muitos jovens que deixam abrigos e famílias acolhedoras ao completar 18 anos precisam enfrentar sozinhos os desafios da vida adulta sem apoio financeiro, qualificação profissional ou oportunidades de trabalho.
8: Para mudar essa realidade, um projeto em análise no Congresso prevê ações de capacitação, acesso à educação e incentivo à inserção desses adolescentes no mercado de trabalho. Os detalhes na reportagem de Alexandre Campos.
13: Segundo o autor do projeto, o senador astronauta Marcos Pontes, do PL de São Paulo, além de as entidades de acolhimento serem obrigadas a acompanhar os jovens desligados, com foco em sua inclusão socioeconômica, a proposta também obriga as empresas a ofertarem vagas de aprendizes para adolescentes em situação de acolhimento institucional e aos que já tiverem sido desligados desse serviço após completarem 18 anos. Na opinião do senador, essas medidas criam condições para que esses jovens entrem no mercado de trabalho em pé de igualdade com as demais pessoas de sua faixa etária.
14: Imagina o que passa na cabeça de um jovem desse. Como é que eu vou me virar? O que eu vou fazer? Quando você tem a possibilidade de ofertar oportunidades para que eles possam estudar, para que eles possam fazer um curso técnico, aquela preocupação, tudo o que eu vou fazer, começa a ter um sentido, começa a ver um caminho para frente positivo.
13: Segundo dados do Sistema Nacional de Adoção e Acolhimento do Conselho Nacional de Justiça, o Brasil conta atualmente com mais de 35 mil crianças e adolescentes em serviços de acolhimento institucional ou familiar.
7: E o governo vetou o projeto que permitia contar o estágio como experiência profissional e critério em concursos públicos.
8: O governo argumentou que a proposta descaracteriza o papel pedagógico do estágio e fere a autonomia de estados e municípios. Repórter Márcio Maturana.
15: Foi vetado o projeto aprovado pelo Congresso em que o estágio valeria como tempo de experiência profissional e como prova em concurso público. O Poder Executivo argumentou que isso ia tirar o caráter pedagógico e seria inconstitucional ao ferir a autonomia de estados e municípios. No Senado, o texto foi relatado pela senadora Damaris Alves, dos Republicanos do Distrito Federal.
12: Estudos sobre juventude e mercado de trabalho indicam que esse grupo enfrenta um ciclo perverso, não consegue o primeiro emprego por falta de experiência e sem oportunidade de atuação formal. Permanece fora do mercado. Ao reconhecer o estágio como experiência profissional, o PL contribui para mitigar essa desigualdade.
15: Agora, o veto precisa ser analisado pelo Congresso Nacional.
7: A medida provisória que trata da renovação automática da CNH para motoristas sem multa está na pauta do plenário desta semana.
8: Também pode ser votada a criação da Política Nacional para Estudantes com Altas Habilidades ou Superdotação. Repórter Pedro Pincer.
16: O plenário deve analisar nesta terça-feira a medida provisória que prevê a renovação automática da Carteira Nacional de Habilitação para motoristas cadastrados no Registro Nacional Positivo de Condutores. O benefício vale para quem não não cometeu infrações com pontuação nos últimos 12 meses. O texto ainda autoriza o condutor a escolher a emissão da carteira apenas em formato digital. Para o relator, senador Renan Filho, do MDB de Alagoas, o fim da exigência da CNH física pode reduzir os custos para o cidadão.
17: A manutenção da opção pelo documento físico assegura a liberdade de escolha. Queria dizer aos parlamentares, protagonismo ao cidadão. A medida barateia, simplifica e digitaliza, desburocratiza e dá protagonismo ao cidadão, sem prejuízo àqueles que preferem, obviamente, a versão impressa.
16: Já na quarta-feira, pode ser votado o projeto que estabelece a Política Nacional para Estudantes com Altas Habilidades ou Superdotação. Também estão na pauta da semana o projeto que dispensa novas provas para a fixação de indenização por dano moral contra condenado por crimes do Código Penal e o texto que define os deveres funcionais e responsabilidades dos membros dos Conselhos dos Direitos da Criança e do Adolescente Nacional, estaduais, distrital e municipais.
7: Há 30 anos, a urna eletrônica mudou a forma de votar no Brasil, acelerou a apuração dos resultados e se tornou referência mundial em tecnologia eleitoral.
8: Mas apesar do reconhecimento internacional, o sistema ainda enfrenta a desconfiança de parte da população brasileira. A reportagem é de Raíssa Abreu.
18: A urna eletrônica foi usada pela primeira vez nas eleições municipais de 1996. No ano 2000, 100% das eleições brasileiras foram informatizadas. O país é hoje uma referência mundial no assunto, como lembra o senador Randolfe Rodrigues, do PT do Amapá.
19: A democracia brasileira é uma das democracias mais admiradas do planeta, exatamente pelas urnas eletrônicas.
18: Mas apesar do pioneirismo, a urna eletrônica está entre os assuntos que mais dividem opiniões no país. No Senado, está em análise na Comissão de Direitos Humanos um projeto para que o voto seja impresso. Para a senadora Damares Alves, do Republicanos do Distrito Federal, a insegurança tem a ver com a falta de letramento digital da população e com recentes escândalos de corrupção.
20: E esse ano, a dúvida vai ser maior por causa da fraude do INSS, que era tudo eletrônico. E eles disseram, ó, lá no eletrônico eles roubam nós. Então a gente vai ter questionamento, especialmente do povo que não entende de tecnologia.
18: No passado, quando os votos eram feitos em papel, eram comuns os casos de desaparecimento de cédulas e até de urnas. Como lembrou a professora aposentada da Universidade de Brasília, Jodete Amorim, que chegou a trabalhar como mesária e fiscal.
8: Com edição de Paula Groba e trabalhos técnicos de João Lira, o Jornal do Senado fica por aqui. Acompanhe agora as notícias da Câmara dos Deputados. Boa noite.
7: Boa noite e até amanhã.
5: Jornal Câmara dos Deputados. Deputados reconhecem profissão de trabalhador em refeições coletivas.
21: Câmara cria homenagens para destaques na ciência e no meio ambiente.
5: Bancada ligada à segurança pública pede a redução da maioridade penal.
21: Boa noite. Alberto Fraga, do PL do Distrito Federal, cobra do Senado a votação de propostas de segurança pública aprovadas pela Câmara. O deputado cita caso recente de violência sexual contra crianças para defender a redução da maioridade penal em crimes graves.
5: Alberto Fraga também pede avanço de proposta que obriga o Estado a avisar mulheres sobre a saída da prisão de ex-companheiros que representem ameaça. Ele afirma que o Congresso precisa dar prioridade a medidas capazes de enfrentar a violência e proteger possíveis vítimas.
21: Maurício Marcon, do PL do Rio Grande do Sul, critica o veto do Executivo a artigo de projeto que aumentava a pena para roubo seguido de lesão grave para 16 a 24 anos. Ele afirma que a punição mais severa é necessária para crimes que deixam vítimas com sequelas permanentes.
5: Maurício Marcon também defende a redução da maioridade penal em casos de crimes graves cometidos por adolescentes. Ele sustenta que o Congresso deve priorizar medidas de segurança pública, especialmente diante de casos recentes de violência contra crianças.
21: Para Zé Trovão, do PL de Santa Catarina, é preciso reduzir a maioridade, com o argumento de que a legislação legislação atual favorece a impunidade. Na visão do deputado, crimes graves cometidos por menores exigem resposta mais dura do Congresso Nacional.
2: O parlamentar também critica o governo e outros setores políticos por, segundo ele, não darem a devida atenção ao caso. Zé Trovão acredita que a falta de posicionamento reforça a sensação de insegurança e evidencia a necessidade de mudanças na legislação penal.
21: Coronel Crisóstomo, do PL de Rondônia, defende a redução da maioridade penal como medida urgente para combater crimes graves. Ele argumenta que casos de violência envolvendo menores exigem resposta mais rigorosa do Congresso.
2: O deputado afirma que a proposta é necessária para proteger a população e evitar novos crimes, cobrando ação imediata dos parlamentares. Coronel Crisóstomo afirma que a mudança na legislação é essencial diante do aumento da criminalidade e da sensação de impunidade.
21: Sargento Gonçalves, do PL do Rio Grande do Norte, é favorável à redução da maioridade penal, argumentando que a medida é necessária para combater a impunidade. Segundo ele, crimes cometidos por menores têm gerado insegurança e exigem uma resposta mais rigorosa do Estado.
2: O deputado também critica a falta de posicionamento de setores políticos sobre casos de violência e afirma que há pressão popular pela mudança na legislação. Para Sargento Gonçalves, o Congresso deve avançar no tema e dar uma resposta à sociedade.
21: A redução da maioridade penal é uma das pautas defendidas por Dr. Zacarias Calil, do MDB de Goiás. O parlamentar cita dados sobre estupros coletivos contra crianças e adolescentes e afirma que o aumento desses crimes exige resposta mais rigorosa do Estado brasileiro.
2: Dr. Zacarias Calil também cobra o endurecimento das penas para crimes sexuais contra menores e para a divulgação de imagens criminosas nas redes sociais. Ele pede ainda o fortalecimento da rede de proteção à infância, com apoio psicológico às vítimas e assistência às famílias.
21: Juliana Cardoso, do PT de São Paulo, apoia o avanço de propostas de combate à violência contra a mulher e pede a criminalização da misoginia. Segundo a parlamentar, mulheres seguem enfrentando diariamente agressões, discursos de ódio e feminicídio.
2: Juliana Cardoso menciona projetos de autodefesa, afirmando que iniciativas desse tipo ajudam mulheres em situações de vulnerabilidade. Para a deputada, porém, a proteção efetiva depende de políticas públicas e de leis mais rígidas contra a violência e a discriminação.
5: Justiça.
21: Jandira Fegali, do PCdoB do Rio de Janeiro, contesta procedimento adotado pelo Congresso em sessão que derrubou o veto presidencial ao chamado PL da dosimetria. A deputada considera irregular o fatiamento de um veto integral.
2: Jandira Fegali anuncia que parlamentares vão recorrer ao STF para tentar anular a sessão. Ela argumenta que a redução de penas para condenados por crimes contra o Estado Democrático de Direito funciona como uma forma indireta de anistia aos envolvidos nos atos de 8 de janeiro.
21: Bia Kicis, do PL do Distrito Federal, critica parlamentares que recorreram ao STF contra a derrubada do veto à lei da dosimetria. A deputada afirma que a votação no Congresso deve ser respeitada por representar decisão legítima do Poder Legislativo.
2: Bia Kicis também contesta a classificação de manifestantes condenados pelos atos de 8 de janeiro como golpistas. Ela argumenta que a revisão das penas busca corrigir possíveis excessos da justiça.
21: Érica Cocai, do PT do Distrito Federal, critica a condução da votação sobre a dosimetria, afirmando que houve violação da Constituição e defende o direito de recorrer ao Supremo Tribunal Federal. Ela alega que a medida favorece criminosos e compromete a segurança jurídica.
2: Érica Cocai também associa o debate a episódios ligados a ataques às instituições, acusando adversários de incoerência ao defenderem mudanças legais. Para ela, a polarização atual reflete a disputa entre a preservação da democracia e ações que, segundo avalia, colocam o sistema em risco.
5: Saúde.
21: Comissão de Saúde aprova prioridade no atendimento para pessoas com doenças graves. A repórter Sofia Peçanha tem os detalhes.
0: A Comissão de Saúde da Câmara dos Deputados aprovou o projeto que garante atendimento prioritário para pessoas com doenças graves em locais públicos e privados, como bancos, repartições públicas e concessionárias de serviços. Atualmente, a lei já dá prioridade para idosos, pessoas com deficiência, gestantes, lactantes, pessoas com criança de colo e obesos. Com a alteração da lei de atendimento prioritário, os pacientes com doenças graves também passam a ter esse direito. Durante a votação na comissão, o relator, o deputado Célio Silveira, do MDB de Goiás, destacou o objetivo central do projeto.
3: A gente priorizar as pessoas que têm doenças graves no rol das prioridades, porque normalmente essas pessoas não têm a atenção necessária. E com esse projeto de lei aí sendo aprovado, elas vão ter prioridades aí para que tenham um atendimento especializado, mais rápido e para que tenham mais atenção do poder público.
0: O texto aprovado inclui pacientes com doenças graves como esclerose múltipla, doença de Parkinson, cardiopatia grave e hanseníase, além de outras enfermidades consideradas graves por avaliação médica. O texto final reuniu outros 22 projetos que estavam sendo analisados em conjunto e que citavam várias doenças consideradas graves. Por isso, o relator fez uma mudança. Em vez de manter uma lista fixa de doenças na lei, ele propõe que a legislação trate de forma mais geral as pessoas com doenças graves e dores crônicas. A definição detalhada de quais doenças entram nessa classificação ficaria a cargo de uma regulamentação. O deputado Célio Silveira destacou que a medida busca garantir mais dignidade e um atendimento mais humanizado para esses pacientes.
3: E nós queremos dar apoio para essas pessoas, para que elas tenham prioridade no atendimento, para que elas tenham prioridade na medicação, no tratamento medicamentoso, porque isso com certeza vai ajudar milhões e milhões de brasileiros que hoje não têm esse atendimento prioritário.
0: O autor do projeto, o deputado Felipe Carreiras, do PSB de Pernambuco, argumenta que o atendimento prioritário consiste em serviços individualizados que assegurem tratamento diferenciado e atendimento imediato. Agora, a proposta que dá prioridade de atendimento a pessoas com doenças graves aguarda análise da Comissão de Constituição e Justiça. Da Rádio Câmara de Brasília, Sofia Peçanha.
5: Direitos Humanos.
1: Tiago Dimas, do Podemos, parabeniza o trabalho da Associação de Pais, Profissionais e Amigos de Pessoas Atípicas de Araguatins, no norte de Tocantins. Ele conta que a iniciativa reúne profissionais e voluntários em ações de acompanhamento terapêutico.
21: Tiago Dimas também defende políticas públicas permanentes e o envio de recursos federais para apoiar instituições voltadas à inclusão. Ele afirma que o fortalecimento dessas iniciativas é essencial para ampliar o acesso a terapias e melhorar a qualidade de vida das famílias atendidas.
1: Maria Reis, do PSB de Pernambuco, comemora o avanço de projeto de sua autoria que estabelece a sobrecarga de quem tem a guarda de filho menor de idade e a comprovação do abandono afetivo por parte do genitor ausente como critérios para fixar o valor da pensão alimentícia.
4: A gente sabe da sobrecarga das mulheres e até de alguns homens quando são abandonados pelos seus companheiros e companheiras, pais ou mães dos seus filhos, que ficam assim com a carga maior, com a educação, com a saúde, com o lazer dos seus filhos. Então, a partir do momento que o genitor abandonar o seu filho, terá que garantir uma pensão maior para que ele possa sobreviver de forma mais condizente com a sua realidade.
21: A medida, segundo Maria Reis, busca tornar mais justa a divisão de responsabilidades. O texto, no entanto, mantém o critério de observar as necessidades do filho e as possibilidades financeiras do genitor alimentante. O projeto agora segue para análise do Senado.
5: Ciência e tecnologia.
1: Câmara cria prêmios para homenagear pesquisadores ou instituições de destaque na ciência e no meio ambiente. O repórter Marcelo Larcher nos conta mais sobre as premiações.
22: A Câmara dos Deputados aprovou a criação de dois prêmios, um para homenagear pessoas e empresas de destaque na área de ciência e tecnologia e outro para reconhecer boas práticas de desenvolvimento sustentável. O prêmio dedicado à ciência e inovação recebeu o nome de César Lattes, físico e matemático brasileiro de renome mundial, conhecido por ter participado da descoberta de uma partícula subatômica chamada meson pi, importante para o conhecimento nuclear. O prêmio César Lattes será destinado a empresas e pesquisadores com atuação de destaque em ciência, tecnologia e inovação. Serão até 5 homenageados por ano, escolhidos pela Comissão de Ciência, Tecnologia e Inovação da Câmara. O prêmio é concedido desde 2021 pela comissão. Com a aprovação do projeto apresentado pelos deputados Márcio Gerri, do PCdoB do Maranhão, e Geraldo Rezende, do União do Mato Grosso do Sul, passa a ser um reconhecimento oficial da Câmara a pessoas e entidades que contribuem para o desenvolvimento da ciência, da tecnologia e da inovação no Brasil. O relator da proposta foi o deputado Inácio Arruda, do PCdoB do Ceará.
23: Ao homenagear a figura de Lattes, o projeto torna perene uma premiação que representa um marco simbólico e institucional na valorização da ciência brasileira, por meio da associação do prêmio ao nome de um dos mais brilhantes pesquisadores da história do país. É oportuno lembrar que Lattes é uma das figuras mais emblemáticas da história da ciência do Brasil, tendo desempenhado um papel central na inserção do país no cenário científico internacional e na consolidação das nossas instituições de pesquisa.
22: Também foi aprovado o Prêmio Câmara Ambiental de Desenvolvimento Sustentável, que vai reconhecer até 15 pessoas ou organizações por ano por projetos na área de meio ambiente. Da Rádio Câmara de Brasília, com informações de Antônio Vital, Marcelo Larcher.
6: desenvolvimento regional.
21: Após 13 anos, o STF volta a analisar mudanças na lei dos royalties de petróleo. Rosângela Gomes, do Republicanos, defende a manutenção da atual partilha para o Rio de Janeiro, alegando que a Constituição garante o recurso para compensar os danos ambientais decorrentes da extração.
1: A legisladora lembra que o Estado já enfrenta dívidas altas e não pode perder mais receitas. Rosângela Gomes reforça que, apesar de entender a importância da partilha com o restante do país, a verba advinda dos royalties é vital para a saúde, educação e segurança do povo fluminense.
21: Paulo Lemos, do PT, parabeniza 5 municípios do Amapá que fizeram aniversário em 1º de maio. Ao citar a vocação econômica de cada um deles, o deputado destaca a importância da parceria entre o governo estadual e a bancada federal na transformação da realidade da população.
1: Paulo Lemos fala da produção agrícola e das belezas naturais de Porto Grande, que completou 34 anos, da mineração em Pedra Branca do Amapari, da criação de búfalos em Cutias do Araguari, da produção de pescados em Pacuúba e da localização estratégica de Itaubal, todas com 32 anos.
21: Agostinho Ribeiro, do PP, cita investimentos em obras de abastecimento de água no interior de Sergipe, com a inauguração de estações de tratamento e adutoras em municípios do Alto Sertão. Ele conta que as ações ampliam o acesso à água para milhares de famílias da região.
1: Agostinho Ribeiro lembra que os investimentos em infraestrutura hídrica fortalecem a produção agrícola, geram empregos e promovem desenvolvimento no sertão sergipano. Ele defende obras estruturantes como alternativa para melhorar a qualidade de vida da população nordestina.
6: Trabalho.
21: Alfredinho, do PT de São Paulo, comemora a definição de uma data final para a votação do relatório da Comissão Especial sobre o fim da escala 6x1. Ele sustenta que a redução da jornada vai gerar oportunidades de trabalho e que os empresários vão se adaptar bem às mudanças.
1: Sobre o risco de demissões, Alfredinho pondera que o desemprego resulta mais da automação e da robotização da produção do que de direitos trabalhistas e cita exemplos de países que mantiveram o crescimento econômico depois da redução da carga horária de trabalho.
6: Votação.
21: Câmara aprova projeto que regulamenta a profissão de trabalhador em refeições coletivas. O repórter Antônio Vital tem as informações.
9: A Câmara dos Deputados aprovou o projeto que regulamenta a profissão de trabalhadores em refeições coletivas. Esse profissional atua na produção, manipulação e distribuição de refeições em grande escala para empresas em ambiente não comercial, ou seja, não são aqueles que trabalham em restaurantes, mas sim no preparo de alimentos em escolas, hospitais e até em fábricas, ou seja, todos os lugares com refeitórios com capacidade para atender grande número de pessoas. Segundo a Associação Brasileira de Empresas de Refeições Coletivas, o setor emprega quase 300 mil pessoas e em 2025 forneceu mais de 40 milhões de refeições por dia. O texto aprovado trata de piso salarial, jornada de trabalho, adicionais de insalubridade e periculosidade, bem como de aposentadoria especial. O projeto remete essas definições para livre negociação entre patrões e empregados por meio de convenção ou acordo coletivo e para o que determina a legislação trabalhista. Deixa claro, por exemplo, que a jornada seguirá regras da Consolidação das Leis do Trabalho, a CLT, com possibilidade de jornadas diferenciadas e escalas de revezamento por negociação coletiva. E adicional de insalubridade ou periculosidade só em casos comprovados de más condições de trabalho, como explicou o relator da proposta em plenário, deputado João Carlos, do Republicanos do Amazonas.
10: Preserva-se nesse sentido a conformação constitucional da livre iniciativa e da autonomia privada coletiva, com especial destaque para o papel da negociação coletiva. No que se refere à aposentadoria especial, o substitutivo mantém alinhamento com a legislação previdenciária, deixando expresso que eventual reconhecimento do direito depende da efetiva exposição a agentes nocivos e do cumprimento dos requisitos legais e técnicos pertinentes.
9: O texto aprovado também prevê aposentadoria especial para segurados do regime geral de previdência social, desde que haja exposição habitual e permanente a agentes nocivos. Os profissionais de refeições coletivas também são aqueles que trabalham em cozinhas industriais, comunitárias, beneficentes e até em lugares como navios. O projeto que regulamenta essa profissão seguiu para análise do Senado. Da Rádio Câmara de Brasília, Antônio Vital.
6: Economia.
1: Luiz Carlos Sauli, do Podemos do Paraná, é favorável ao programa Desenrola 2 do governo federal, mas acredita ser insuficiente se não houver o enfrentamento da cobrança de juros abusivos. Ele orienta as famílias a só aceitarem renegociações com descontos acima de 90%.
21: Segundo o deputado, a dívida de milhões de brasileiros é formada quase totalmente por juros, já que muitas vezes o valor principal é quitado nas primeiras parcelas. Para Luiz Carlos Sauli, o governo também é vítima dos juros, o que o impede de formar caixa para quitar a dívida com rentistas.
1: Sanderson, do PL do Rio Grande do Sul, apresentou um projeto para criar o Programa Nacional de Renegociação de Dívida das Famílias, com uso de 100% do FGTS para quitação de débitos. Para ele, o Desenrola 2 é insuficiente para enfrentar o endividamento da população.
21: Segundo Sanderson, além de facilitar pagamentos, a proposta foca em educação financeira para evitar novas dívidas. Ele acentua ainda que o projeto desburocratiza a limpeza do nome do consumidor, facilitando sua volta ao sistema de crédito sem constrangimentos.
1: Vermelho, do PL do Paraná, destaca a importância do projeto que amplia de R$ 81 mil para R$ 130 mil o teto de faturamento do microempreendedor individual. Segundo ele, a proposta corrige a defasagem do limite atual e beneficia milhões de trabalhadores informais que atuam como pequenos prestadores de serviço.
11: Nós estamos em 2026 e é claro que já estamos atrasados na atualização do valor de faturamento para o microempreendedor individual. Muitas pessoas usam o MEI. É o mecânico, é o corretor, é a manicure, é a cabeleireira, é o prestador de serviço esporádico, o pintor, o encanador, aquele cara que vem te atender na residência. Ele não é um cara fichado.
21: Vermelho também informa que a comissão especial foi instalada para analisar a proposta, defendendo a tramitação rápida do texto. A ideia, segundo o deputado, é atender a demanda dos empreendedores e permitir que a matéria siga o quanto antes para a sanção.
1: Termina agora o Jornal Câmara dos Deputados, com trabalhos técnicos de Everson Urani e apresentação de Márcio Aquilissardi e José Carlos Andrade. Uma ótima noite para você.
21: Você fica com as notícias do Tribunal de Contas da União. Boa noite.
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13: O Tribunal de Contas da União concluiu auditoria sobre o uso de recursos federais destinados à assistência social. 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O TCU encontrou falhas no planejamento, no monitoramento e na prestação de contas. Os problemas dificultam a avaliação dos resultados e podem comprometer o atendimento à população em situação de vulnerabilidade. Das 70 metas definidas no plano plurianual, 19 não foram alcançadas, o que representa 27% do total. O trabalho analisou a transferência de mais de 40 bilhões de reais entre 2021 e 2023 para o Sistema Único de Assistência Social. 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
12: 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Boa noite.

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1: Boa noite, Curitiba. Boa noite, Paraná. Sejam todos bem-vindos à programação da nossa Noite Educativa que está começando nesta segunda-feira, 11 de maio de 2026. Eu sou Marilena Chossiá e estou chegando para ficar contigo até as 10 da noite. E por aqui você já sabe, né, que vai rolar música boa, informação, cultura e muito mais. Hoje é Dia Nacional do Reggae, hein? E você sabe por quê? Em 11 de maio de 1981, falecia nos Estados Unidos o compositor e cantor jamaicano Bob Marley, aos 36 anos. Ele que foi responsável por difundir, né, o reggae pelo mundo com suas canções que falam de paz, de amor e respeito à natureza. Curiosidades que a gente conta para você aqui na Noite Educativa. E para abrir a nossa programação de hoje, quem chega é Placa Luminosa, mais uma vez.

0: codinome Beija-Flor para fechar essa primeira sequência na Noite Educativa. Essa que você ouviu foi a versão com Luiz Melodia. Daqui a pouco eu volto com mais música para você. É um instante só.
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4: Camila Flores sempre foi apaixonada por desenhos e, por incentivo do pai, iniciou na área de design. Ela já explorava estilos em paredes com as letterings, mas foi de forma voluntária que fez a sua primeira arte em mural. 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
0: 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E é bom demais saber que você está curtindo a nossa programação. Chegando agora aquele som gostoso que acalma. Pedro Mariano, Voz no Ouvido.

0: É sempre bom demais ouvir Maria Rita aqui na programação. Agora só falta você, clássico da nossa música brasileira que foi sucesso também na voz da rainha do rock, Rita Lee. Música boa que a gente toca aqui na sua noite educativa. No próximo bloco vai ter Jorge Benjor, hein? É rapidinho. 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
1: Olá, eu sou Vanessa Brolo e trago para você mais uma inspiração do blog Partiu Plano B. Hoje eu te conto a história da curitibana Renata Francieli da Silva, professora que trocou a sala de aula pela construção civil e encontrou autonomia no empreendedorismo. Ela dava aulas para crianças de até 5 anos quando viu um anúncio que despertou algo diferente. Era o curso Mulheres à Obra, do projeto Despertar para a Autonomia, realizado pela Associação Vovô Vitorino, em parceria com a Petrobras, pelo programa Petrobras Socioambiental. A formação é voltada exclusivamente para mulheres e ensina pequenos reparos nas áreas de hidráulica, elétrica e pintura. A mudança de profissão veio também de uma necessidade prática. O marido já trabalhava na construção civil, mas faltava tempo para os reparos da própria casa. A Renata queria ter autonomia, aprender a usar ferramentas e perder o medo de se machucar. Hoje, os dois trabalham juntos. Mas existe outro ponto importante nessa história. A Renata buscava mais flexibilidade para conciliar a rotina da família e os cuidados com os três filhos, especialmente o filho do meio, que é autista e precisa de acompanhamento médico frequente. O empreendedorismo apareceu como uma forma de reorganizar a vida, sem abrir mão da renda e dos sonhos. Além das aulas técnicas, o curso também trouxe experiência prática em mutirões de reforma na comunidade, além de conteúdos sobre empreendedorismo e habilidades socioemocionais. Foi justamente aí que ela percebeu que estava preparada para começar uma nova trajetória. Claro que a Renata tem dicas para você ouvinte que pensa em empreender. Primeiro, tenha propósito ao aprender. Não adianta fazer curso só para acumular certificados. Quando existe um objetivo claro, o aprendizado se transforma em ação. Segundo, entenda que empreender exige renúncias. Em alguns momentos, será preciso abrir mão de conforto, descanso ou lazer.